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0: São 2 da manhã.
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0: São 3 da manhã.
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0: São 4 da manhã.
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0: São 5 da manhã.
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0: São 6 da manhã.
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dedico essa música a todas as mulheres que sentem falta de um homem protetor. O vosso homem um dia vai chegar. É só terem fé. Deus vai enviar um homem protetor. E para todas aquelas que já têm um protetor, eu vou.

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1: Decorre na próxima quarta-feira, dia 24 de junho, entre as 16 e as 19 horas, uma campanha de adoção animal no Centro de Recolha Animal de Arganil. Dê uma oportunidade a quem precisa de um lar. Venha conhecer os cães e gatos acolhidos no Centro de Recolha Animal. Pode ler-se em comunicado enviado à imprensa pelo município de Arganil. Além desta campanha de adoção, o município de Arganil informa que o Centro de Recolha Animal estará disponível para atendimento ao público às quintas-feiras, das 10 às 12 horas. O município de Góis prepara-se para receber a maior festa alfista do país, num fim de semana memorável. A iniciativa marcará a celebração dos 25 anos do Alfa Romeo Clube de Portugal, Clube Alfista de Portugal, e irá decorrer nos dias 4 e 5 de julho no Conselho de Góis. Para sábado, dia 4 de julho, destacamos um passeio pela Rota do Xisto, Góis, às Minas da Panasqueira e ainda ao Cartódromo de Poiares. No domingo, dia 5 de julho, será o dia Alfa, com concentração nacional, com clubes italianos convidados. Quer durante o sábado, quer durante o domingo, estará ainda patente no pavilhão Gimnodesportivo de Góis a Expo Mundo Alfa, com entrada gratuita e a presença de carros clássicos, modernos, possibilidade de test drives, espaço infantil, gaming e pista de slot cars. Ao visitar esta exposição, poderá também deixar o seu contributo de bens alimentares a favor da Santa Casa da Misericórdia de Góis. O município de Tondela informa que estão oficialmente abertas as inscrições para mais uma edição do Programa de Atividades de Ocupação de Tempos Livres, denominado Aventuras de Verão, promovido pelo município de Tondela. Destinado a crianças dos 6 aos 12 anos, o ATL decorrerá entre os dias 1 e 31 de julho, proporcionando um conjunto diversificado de atividades lúdicas, educativas e recreativas durante o período de férias escolares. À semelhança dos anos anteriores, as atividades terão lugar nas escolas básicas de Tondela e Campo de Besteiros, constituindo uma resposta de apoio às famílias durante o período em que os pais e encarregados de educação se encontram a trabalhar. As inscrições podem ser efetuadas através de um formulário disponível no site do município de Tondela. E a seleção dos participantes será realizada por ordem de entrada das inscrições até o preenchimento das vagas disponíveis. Desde que entrou em funcionamento em 2021, o Balcão Bupi do município de Mortágua já georreferenciou cerca de 30.500 matrizes de terrenos rústicos e mistos no concelho, no universo de 85 mil matrizes inscritas na autoridade tributária. Este número de matrizes georreferenciadas equivale a uma área de 10 mil hectares, o que corresponde a 42% do território do concelho. O processo de georreferenciação pode funcionar com os levantamentos topográficos apresentados pelos proprietários ou através de fotointerpretação na plataforma Bupi, com a ajuda presencial de um técnico habilitado, permitindo a realização da representação gráfica georreferenciada. O Bupi do município de Mortágua possui dois locais de atendimento presencial, a funcionar na Casa do Lobo e no edifício da Câmara Municipal, sendo aconselhada a marcação prévia através do número 231-927-460.
0: O estado do tempo nas próximas 24 horas.
1: Períodos de céu muito nublado. Possibilidade de ocorrência de aguaceiros e trovoada no interior durante a tarde. vento fraco, neblina ou nevoeiro na faixa costeira, pequena subida da temperatura, em especial da máxima, no litoral norte e centro.
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O encontro de dois amigos buscando a paz passou a ser uma aventura de momento. Duas pessoas sozinhas.

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1: Olá, muito bom dia. 8 da manhã nesta segunda-feira, 22 de junho. Sejam muito bem-vindos e muito bem-vindas aqui à nossa emissão na RCA, Rádio Clube de Arganil. Por aqui Lourdes Gonçalves a fazer-vos companhia. Já vamos à música, para já notícias em simultâneo com a Antena 1.
2: 8 horas em Portugal Continental e na Madeira, 7 nos Açores. Segunda-feira, 22, Eduardo, há uma vaga de calor histórica e perigosa em França.
3: Com metade do país em alerta vermelho e há mortes ligadas já às temperaturas altas dos últimos dias, o governo tomou medidas, vai contar a correspondente em Paris, Rosário Salgueiro, ela vai estar em direto neste jornal. Os diretores das escolas querem medidas preventivas também em Portugal para as vagas de calor. Deve haver um mecanismo para permitir fechar os estabelecimentos de ensino nestas situações. O Reino Unido em suspenso, à espera de Starmer. O primeiro-ministro britânico deve apresentar hoje um calendário para a saída da liderança trabalhista.
2: Um dia quente, abafado também em Portugal. Esta hora 23 graus em Faro, 22 Funchal, 21 Lisboa, 19 Coimbra, Porto e Ponta Delgada com 18. Edição de Eduardo Maia.
3: O alerta vermelho para o calor cobre praticamente metade do território francês, uma subida extrema das temperaturas, considerada histórica, também perigosa. 49 regiões em alerta vermelho, é um recorde absoluto. Em algumas regiões os termómetros vão passar dos 40 graus. Os especialistas dizem que esta vaga de calor pode rivalizar com a de 2003, que foi uma das piores de sempre vividas em França, e o governo francês tomou várias medidas para enfrentar esta caldeira em que o país se tornou. Rosário Salgueiro, correspondente em França, aqui em direto. Como é que se respira hoje em Paris?
4: Foi uma noite difícil, 26 graus durante toda a noite em Paris, mas aqui não é o pior. La Rochelle, por exemplo, durante a noite, La Rochelle fica no sudoeste de França, durante a noite teve quase 30 graus e hoje vai ultrapassar os 43. Meio país está em alerta vermelho e a outra metade está em alerta laranja. É de facto uma caldeira, como tu dizias, já com vítimas a lamentar, só afogamentos. E deste sábado, isto é um número provisório, porque as autoridades de saúde estão a colar ainda os dados todos desta última noite, que também foi a noite da festa da música, que marca o início do verão. Só deste sábado já morreram pessoas apanhados por um golpe de calor e acabaram por morrer. São dados provisórios, como eu dizia, que logo à tarde, 5 horas em Portugal, serão atualizados em mais uma reunião interministerial de urgência para acompanhar a situação. Será desta vez liderada por Emmanuel Macron, que já está no país, há uma série de medidas. Estamos numa semana de exames orais para acabar o liceu, começaram muito cedo, muito mais cedo, uma hora mais cedo do que é costume, em boa parte dos liceus, outros vão começar ao final do dia. O Ministro da Educação a admitir que as 60 mil escolas não estão preparadas para esta realidade, que já se devia ter acelerado esse procedimento, essa renovação, mas isso não aconteceu. Críticas da oposição também a um governo que está há 10 anos no poder e que muito já podia ter feito nessa área, o que leva a quase 1000 estabelecimentos de ensino encerrados. É verdade que num universo de 60 mil não é muita coisa, mas são quase 1000 alunos que vão ver as suas escolas encerradas, muitos não têm para onde ir, vão ficar na rua. E há milhares de alunos com os exames cancelados, à espera que a temperatura baixe, e o Exército já está na rua para garantir a segurança e a prevenção nas florestas, mas também apoiar os serviços de socorro para os pedidos de emergência.
3: Rosário Salgueiro, em direto de Paris, correspondente da Antena 1 em França, dar conta aqui de um dia que parece assustador, contado desta maneira, como ouvimos aqui, aquilo que se vai viver hoje em França, como já se viveu no fim de semana, muitas mortes, já mais de uma dezena de mortes associadas a esta onda de calor, que é uma onda que neste momento os especialistas comparam que pode ser muito semelhante àquela que a França viveu no início do século e que foi também muito grave na altura, e esta grande dificuldade dos governos conseguirem tomar as medidas exatas e necessárias nesta altura, porque enfrentam realidades novas, a preocupação cada vez maior com o que se passa com as escolas, com o que se passa com as casas que não têm condições para enfrentar estas vagas de calor. Em Portugal também há essa preocupação. Os diretores das escolas querem que as aulas sejam suspensas ou passem a ser suspensas nos dias de maior calor. Em várias regiões do país, os termómetros, nesta altura em Portugal, podem ultrapassar os 40 graus. Já vamos falar disso daqui a pouco com a meteorologia. Mas, ouvido esta manhã pela Antena 1, Flinto Lima afirma que as escolas nos distritos mais afetados pela onda de calor devem mesmo encerrar.
0: Isso poderá acontecer ao nível do pré-escolar e do primeiro ciclo, porque são os níveis de ensino que neste momento estão, de facto, a ter aulas, a lecionar, mas tem que ser uma decisão casuística, eventualmente distrito em distrito, porque nós temos o interior do nosso país que é bastante quente e temos zonas do litoral que as temperaturas são bem agradáveis. Temos temperaturas de 45 graus, por exemplo, e temos temperaturas na casa dos 20 e poucos graus. Portanto, tem que ser uma decisão caso a caso, distrito a distrito, tomada pelas autarquias, em consonância com o Ministério da Educação e com as escolas, nos níveis de ensino, de facto, neste momento estão a lecionar, e são aqueles que têm alunos mais vulneráveis, assim posso dizer, as crianças do pré-escolar e os nossos alunos ao nível do primeiro ciclo.
3: São as crianças mais pequenas, aquelas que também podem enfrentar maiores dificuldades com o calor, e o Presidente da Associação de Diretores Escolares insiste que muitas escolas, muitos estabelecimentos de educação não têm as condições necessárias, nem o conforto térmico necessário para enfrentar nem as temperaturas baixas no inverno, nem as altas no verão.
0: As condições térmicas das escolas, de facto, não são as melhores. Nós ainda vimos no inverno alunos em certas regiões do país, não em todas, em certas escolas, não em todas, a levarem a mantinha para se agasalhar. Hoje, de facto, não vão levar a mantinha, mas têm que ir com uma roupa muito de verão, porque, de facto, o tempo vai

0: vai aquecer. Ou seja, estamos a falar do conforto térmico que algumas escolas neste momento não têm, porque são escolas construídas já há bastantes anos e não havia essa preocupação.
1: O alerta do presidente da Associação de Diretores Escolares é preciso, defende Flint Lima, é preciso criar mecanismos e formas de funcionar nestas alturas de vagas de calor que possam proteger os mais pequenos quando estas vagas surgem, porque as escolas não estão preparadas para enfrentar temperaturas tão altas. O continente português vai continuar hoje com temperaturas altas, sobretudo as zonas ou as regiões de Vila Real, de Bragança, também da Guarda, onde há um aviso laranja para o calor até amanhã. As temperaturas podem chegar, em alguns pontos, aos 42 graus. Maria João Frada, meteorologista do IPMA, o Instituto Português do Meio da Atmosfera, confirma que algumas estações do Instituto registam que há uma onda de calor em curso no país, mas essa onda não é generalizada.
2: Nesses distritos existem já estações que entraram em onda de calor e até ontem, com 9 dias consecutivos em que a temperatura é superior à média, é mais do que 5 graus e até provavelmente até 10 graus acima da média. Portanto, se verificar o cenário que temos previsto, é provável que algumas estações do IPMA, nomeadamente nesses sítios que falei, tenham uma onda de calor de cerca de 12 dias. Pronto, mas é uma onda de calor confinada, porque não é em todo o território, é confinada a estas regiões.
1: E o que é que está a provocar estas temperaturas muito altas, não tão altas como ouvimos há pouco em França, correspondente Rosário Salgueiro contar, tem a ver com as massas de ar quente que estão a viajar do norte de África, também um anticiclone que não deixa o ar circular.
2: Quer em Portugal continental, quer em França, quer em Itália, principalmente o norte de Itália, também está bastante quente, e outros países aqui da Europa Central. Temos a entrada de massas de ar provenientes do norte da África e que dão origem a essas temperaturas elevadas. Nós temos um anticiclone sobre o Mar do Norte, que tem estado relativamente estacionário, vai permanecer pelo menos até dia 24, e esse anticiclone está a bloquear, está a aprisionar, digamos assim, esse ar quente sobre estes países e faz com que as temperaturas aí subam, associadas a esta massa de ar tropical ou mesmo com características equatoriais.
1: Maria João Frada, meteorologista do Instituto Português do Mar e da Atmosfera, ouvida esta manhã pela Antena 1. Então atenção sobretudo às regiões de Bragança, Vila Real e Guarda, vão ser as mais quentes durante o dia de hoje. No sul, no Algarve e no litoral oeste, as temperaturas estão um pouco mais amenas. O que é que quer estar...
3: E então estivemos com notícias que marcam a atualidade através da Antena 1. Vamos já de seguida atualizar aqui os nossos compromissos comerciais. Depois aí vem a musiquinha de abertura aqui do programa Amanhecer. Cá estamos para lhe oferecer musiquinha e cá estamos para saudar todo o mundo que está em sintonia com 88.5 FM.
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5: 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Amigos e utentes do Dr. Barreto Leite pretendem fazer-lhe uma homenagem póstuma, erguendo uma estátua na Rua Oliveira Matos, junto ao seu consultório. Contribua, faça o seu donativo para o IBAN PT 50-0045-3450-4041-2671-6888-9 da Caixa de Crédito Agrícola de Erganil, com a designação de Berta Novaes, ou entregue-o a qualquer elemento da comissão organizadora desta iniciativa. Contamos consigo, pela memória do Dr. Barreto Leite. 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

É isso mesmo, bom dia, bom dia, bom dia para quem está com a RCA em sintonia com 88.5 FM, Rádio Clube de Erganil, a designada Voz da Beira Serra. Então espero que tenham passado um bom fim de semana, ontem até estive por cá também a fazer-vos companhia e agora aqui estarei nesta primeira hora, e é verdade, estarei na primeira hora, porque hoje também vamos ter espaço do Autarca com o Dr. Ricardo Cruz, Presidente da Câmara Municipal de Tábua, e portanto eu estarei por aqui hoje às 11, excepcionalmente. Assim sendo, na segunda hora hoje, quem vai aqui passar os vossos pedidos musicais são os nossos queridos estagiários, a Juliana e o Alexandre. Estarão aqui convosco. Não se esqueçam realmente que é segunda-feira, é dia de termos aquela hora de música a gosto dos nossos ouvintes. Por isso, vamos lá enviarem os vossos pedidos desde já por SMS, tem de ser por mensagem escrita, para o telemóvel 960 311 247. Não utilizem o meu porque eu não irei cá estar na segunda hora, então teremos sim os nossos estagiários aqui a satisfazer os vossos pedidos. Portanto, vão enviando os pedidos musicais, sugestões para ouvirem depois das 9 da manhã. Então bom dia para as nossas madrinhas, padrinhos, sócios, clientes, amigos, a designada maioria silenciosa que também está sempre à escuta, mesmo não nos saudando. Espero que todos se encontrem bem, de saúde, bem dispostos, que tenham um magnífico dia, seja dia de trabalhinho, seja já dia de férias, não é? Porque há quem já usufrua das suas e muito bem. Desejamos um bom dia para quem ainda descansa, para quem toma o seu cafezinho da manhã, bom apetite, se está a tomar o seu pequeno almoço e esta hora também, e convidamos-vos, claro está, a ficar desse lado e a acompanharem por aqui a nossa emissão. Para já, programa Amanhecer até bem pertinho das 10. E então eu estava a ver aqui no calendário que vem aí mais um dia de festa, não é? Continuamos no mês de junho, continuamos a celebrar os nossos santos populares e ainda não é hoje, mas amanhã é véspera de São João. Ah, pois é, vem uma grande festa no Porto. Embora muitos considerem São João o padroeiro da cidade do Porto, o título oficial, no entanto, pertence à Nossa Senhora da Vandoma. Mas a festa de São João no Porto realmente chama todos os anos pessoas de várias localidades e até turistas de todo o mundo. Há fogo de artifício, há o alho porro, os martelinhos, não é? E depois, a nível de comida, aquilo que já sabemos que é típico desta época, como a sardinha, a broa, o caldo verde, e oferecem-se manjericos que cheiram tão bem, não é? Gosto muito de cheirar um manjerico. Então, porque estamos em véspera, digamos assim, de festa de São João, vamos lá hoje abrir o amanhecer com banda lusa. São João é bailarico. Daqui a pouco vamos saber como é que vai estar o tempo. Temos ouvido falar de uma onda de calor em França. Será que vai chegar até ao nosso país? Para já amanhã até está assim fresquinha, relativamente fresquinha, mas é na rua. Dentro de portas, nem tanto. Eu até estou aqui a suar e tenho já o ar-condicionado ligado aqui na rádio, algo que nem costumo fazer a esta hora. Está assim um bocadinho abafado, não é? Mesmo não tendo sol, está assim a ficar quente. Vamos então ficar com banda lusa, daqui a pouco previsões do tempo e depois cá estamos para felicitar quem hoje está de parabéns.

0: Ainda não é noite de São João hoje, mas é já amanhã, e eu amanhã já não estou por cá, não é? Porque vou entrar de férias durante, assim, duas semaninhas, então decidi antecipar aqui as comemorações deste santo popular também. Então, mais uma vez, muito bom dia para si que nos acompanha, agradeço os toquezinhos e as mensagens enviadas, volto a lembrar, hoje é dia de termos uma horinha de música à sua escolha, portanto, não perca a oportunidade de enviar a sua mensagem escrita aqui para o nosso telemóvel 960 311 247. Depois são os nossos estagiários, a Juliana e o Alexandre, que cá estarão entre as 9 e as 10 a passar os vossos pedidos. Quero então por aqui dizer que vamos saber já já como é que vai estar o tempo, até porque já temos aqui pessoas que querem felicitar alguns entes queridos, não é? Que hoje estão de aniversário. Muito bem, vamos então olhar para o site do Instituto Português do Mar e da Atmosfera.
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0: Então, nesta segunda-feira, vamos ter um dia com períodos de muita nebulosidade, que é aquilo que está a acontecer a esta hora em Arganil. Temos assim uma manhã cinzenta, mas como dizia há pouco, um bocadinho abafada, apresentando-se o céu muito nublado na faixa costeira ocidental. Temos aqui indicação de possibilidade de ocorrência de aguaceiros e trovoadas no interior norte e centro durante a tarde. Quanto à temperatura máxima, deverá descer essencialmente no norte e centro. Amanhã, terça-feira, olha, falávamos da noite de São João, vamos lá ver se será agradável em termos de meteorologia. Amanhã também se espera um dia com muita nebulosidade, apresentando-se o céu muito nublado novamente na faixa costeira ocidental. E continuamos com a indicação de possibilidade de ocorrência de precipitação. A temperatura máxima deverá subir a partir de amanhã no interior norte e centro. Vamos agora olhar aqui para o nosso concelho e para a região envolvente, concelhos limítrofes também, saber o que é que se espera, não é? Para os próximos dias. Às vezes podem dar indicação de chuva e não chegar até nós. Hoje e amanhã isso não vai acontecer, mas quarta, quinta e sexta-feira sim. Poderemos ter chuvinhas, aguaceiros, acompanhados de trovoada na quarta-feira, inclusivamente. Quanto ao dia de hoje, vamos ter sol com alguma nebulosidade e calor. 35 graus é a temperatura máxima prevista para hoje, a mínima rondará os 17. E amanhã a temperatura sobe até aos 37 graus, a máxima, a mínima rondará os 18. Hoje e amanhã temos aviso amarelo, precisamente por causa da persistência de valores elevados da temperatura máxima no interior do distrito de Coimbra. Portanto, tempo abafado, mesmo não sendo muito sol, temos tempo quente. Mas, a partir de quarta-feira, as temperaturas começam a baixar um bocadinho. Para quem não gosta de tempo muito quente, assim como eu, fica a saber que quarta-feira os termómetros já vão descer até aos 31 graus e depois até sexta-feira andam abaixo, a temperatura máxima anda abaixo dos 30 mesmo. 27, 29 graus é a temperatura prevista. Quarta-feira podemos é ser surpreendidos então por aguaceiros e trovoadas por volta das 15 horas, mas acredito que seja assim uma chuvinha de pouca dura. Depois teremos também alguns aguaceiros na tarde de quinta-feira e de sexta-feira, mas o tempo depois volta a melhorar no fim de semana e já não vejo chuva ali entre sábado e o dia 30, pelo menos. Até para já são as últimas previsões dos meteorologistas. E agora vamos lá cantar os parabéns a quem hoje está de aniversário. Vamos a isso. Música.

0: E dia feliz também para o Sr. José Manuel Fernandes Figueiredo, de Rojão Grande, que é o nosso sócio 2405. E já me apercebi que é familiar da nossa querida amiguinha, a nossa pastorinha Rosa Martins, que pede aqui para desejar um feliz aniversário ao seu tio. O Sr. José Figueiredo é mesmo seu tio. Deseja-lhe um excelente dia e também deseja um feliz aniversário ao seu padrinho Vítor Ribeiro. Dois aniversários hoje, não é? De pessoas amigas, querida Rosa. Um beijinho grande e para Rojão Grande também, para ti e para toda a querida família. Votos de uma boa semaninha e bom trabalho, claro está que deve ser o caso.
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0: E então vem aí uma prendinha musical, como é habitual, para os nossos aniversariantes do dia. Hoje, Leões da Batalha vão cantar os parabéns, parabéns.

Então cá ficam os parabéns para todos aqueles que estão de aniversário. Da minha parte quero desde já agradecer a muitos de vocês que já me estão aqui a desejar umas boas férias. Muito obrigada pelo carinho. É o caso aqui do nosso Felisberto Dias e da Mamã Piedade, que estão por ali à escuta no Rochelle. Um beijinho muito grande, obrigada pelos votos também. Agradeço aqui também a mensagem do nosso Fernando Almeida do Rochelle, que por aqui também deixa o seu pedido, deixa os bons dias e também me deseja umas boas férias, que muito agradeço. Também envio um beijinho grande à amiguinha Teresa Bispo, da Aldeia Nova Trancoso. Muito obrigada, querida amiguinha, sempre pela sua atenção. Depois aqui na próxima hora serão lidas as vossas mensagens na íntegra, está bem? Fica combinado. E quero desejar também aqui um bom dia ao nosso Pedro Inácio, que também diz bom dia, alegria, boas férias. Obrigada, querido Pedro. Espero que em breve também possa usufruir das suas, não é? Que sabe sempre bem.

0: Depois, já que falamos de mensagens, também quero aqui dizer que o nosso Paulo Correia já está a fazer-nos companhia em Zurique, na Suíça, é verdade? Diz por aqui bom dia e feliz semana. Boa semana para todos, para os bombeiros, sem esquecer os de Santa Combadão. Um abraço do Paulo Correia para todos, aqui diretamente da Suíça, Zurique. Depois, vamos chegando os toquezinhos também, a deixarem-nos aqui os bons dias, quem é que já o fez? O nosso Manuel Cordeiro, a nossa querida Olga Cristino, o amiguito Ramiro Duarte, até a minha mãe já acordou hoje pelo Alqueve. Saudações também para a amiguinha Prazeres Ricardino, para o nosso Manuel Santos, nossa querida Francelina Almeida, espero que se encontre bem, um beijinho também do mundo também para si. Saúde o nosso João Engenheiro, o nosso Avelino Pinheiro, Leonildo Lopes, Helena Carvalho, Arlindo Almas, Pedro Marques, Elisa Costa, Ercília Gonçalves e nosso Sérgio Ascensão. Um beijinho muito grande para todos vocês. E acaba de passar por aqui a nossa Arminda Silva a dizer que pensava que já estava de férias. Fiz-vos uma surpresa, voltei. Já fui e voltei. Não, não é verdade, só entro mesmo amanhã. É estranho, não é? Não foi à segunda-feira, mas às vezes também temos que nos adaptar aqui também ao nosso trabalho. Portanto, é a partir de amanhã e depois regressarei, se Deus quiser, no dia 8 de julho. Portanto, até lá, que fiquem todos bem e que continuem a acompanhar-nos e que sejam muito felizes por aqui. Um beijinho também para o amiguinho José Gonçalves Antunes, já agora. Bom dia para todo o mundo, para quem trabalha, para quem vai de viagem, para quem está lá por casa, onde quer que se encontrem. Obrigada, querida Arminda, por me desejar aqui também umas boas férias. Muito agradeço. Amiguinha Fernanda Pinto, seja também muito bem-vinda. E agora vamos dar as boas-vindas à nossa Susaninha, porque já se faz tarde e falta sabermos qual é o pensamento diário de hoje. Vamos ouvir a nossa Susana.
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0: Bom dia, Susaninha.
2: Bom dia.
0: Tudo bem por aí? Passou-se bem o fim de semana?
2: É verdade, já passou.
0: Já lá vai. É sempre andar, sempre andar para a frente. E é isso que temos que fazer, andar para a frente. Para trás não, pois não, Susaninha. Sempre para a frente.
2: Pois, por mais pequeno que passe, seja para a frente é que é o caminho.
0: Exatamente. Então vamos em frente e vamos ouvir o pensamento de hoje.
2: Então vamos. Seja você mesmo o mais próximo da sua autenticidade, daquilo que vai no seu coração, daquilo que realmente faz feliz e faz acreditar que é possível fazer um mundo melhor, pois só sendo autêntico e perspicaz e mostrando o que realmente tem de valor vai fazer a diferença. Por isso, marque pela diferença, seja você mesmo.
0: Ora, aí está, todos somos diferentes, mas há que aceitar essa diferença e sermos nós mesmos em todos os momentos da vida, não é, Susaninha?
2: Exatamente, às vezes podemos nos sentir cansados, fatigados, mas sendo autênticos e fazendo as coisas de uma forma autêntica vai fazer a diferença, vai marcar pela diferença e mostrar a nossa grandeza, o nosso valor e, acima de tudo, mostrar a nós próprios que os primeiros a terem que acreditar que somos nós.
0: Exatamente, muito bem. Susaninha, não sei se queres deixar aqui algum pedido, confesso que agora não tenho um papel, mas vou já arranjar. Como não sou eu cá, estou até me esquecido dessa parte. Mas arranja-se já, isto aqui está tudo à mão. Vamos lá, Susaninha, o que é que vamos ouvir?
2: É isso mesmo. Então, olha, vais passar o Rio Bandeira, vais embora, mas vais feliz, vais de férias, vais descansar
0: um bocadinho. Obrigada, querida Susaninha. Faz sempre bem também uma pausazinha, de vez em quando, não é?
2: Para já. Portanto, vai ser de Rio Bandeira.
0: Ora, sim, senhora.
2: Vais de férias, mas vais feliz.
0: Obrigada, bom mesmo, querida Susaninha, sim. E quando eu voltar, que estejam todos felizes e bem também, é o que eu desejo.
2: É isso,
0: e a ti,
2: é
0: inclusive. Um beijinho grande, querida Susana. Tudo a correr bem.
2: Um beijinho.
0: Uma boa semana.
2: Obrigada, igualmente.
0: Beijinho, obrigada. Bom dia. Ora então, a nossa Saninha a deixar aqui o pensamento diário de hoje e um pedido a pensar em mim, que muito agradeço por isso, e é verdade, eu gosto muito deste tema do Rui Bandeira. Quando faço o peça que toca e há ali uns minutinhos antes do sinal horário que já não dá para atender chamadas, eu coloco sempre esta música. Vou embora, mas vou feliz, porque vou mesmo, eu sou muito feliz aqui na vossa companhia, acreditem. Ora, e entretanto, vamos à publicidade, porque ainda temos aqui as notícias, já de seguida, flash informativo deste amanhecer, porque é importante também ouvirmos musiquinha, não é? Estarmos alegres e felizes, mas saber o que é que vai acontecendo pelo país e o mundo. Pois é. Só quero aqui, antes de mais, também saudar a nossa Teresa Martins, a nossa Mavilde Castanheira, o nosso querido amiguinho António Albuquerque e o nosso Rui Gonçalves. Que seja um bom dia para todos vós.
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0: Então vamos aproveitar aqui os minutinhos que nos restam desta hora para trazer as notícias que marcam a atualidade. Vamos ficar com o flash informativo aqui deste amanhecer. O chumbo da reforma laboral antecipa uma batalha mais dura pelo orçamento do Estado para 2027, é o que nos diz o Eco hoje. A rejeição do pacote laboral expôs a dificuldade do governo em construir maiorias, reforçou o papel decisivo do Chega e deu ao PS mais confiança para endurecer a oposição. E atenção que o prazo para alterações do PSU termina hoje. Deputados correm contra o tempo. E vem aí mais uma greve. Trabalhadores da EMEL iniciam greve parcial de 4 dias. Anuncia a SIC Notícias. Hoje também ficamos a saber que a GNR e a PSP retomam hoje mesmo as negociações com o governo. Revisão salarial domina as discussões. E continuam a decorrer algumas provas para os alunos. Prova de matemática do 9º ano realiza-se hoje e encerra a primeira fase dos exames finais do ensino básico. Quanto ao Mundial 2026, esta madrugada foi histórica para Cabo Verde e Egito no Mundial. E voltamos às notícias no setor da educação. Diretores escolares defendem a suspensão de aulas devido à onda de calores.

E por falar no tempo, noites tropicais, umidade baixa e trovoadas secas. São estas as previsões para os próximos dias. E atenção que os termómetros podem chegar aos 45 graus. Outra notícia que marca a atualidade no setor da economia, União Europeia aprova novas regras para tornar os automóveis mais circulares.

E as famílias sobreendividadas estão a pedir cada vez mais créditos pessoais para pagar despesas básicas. A nível internacional, ficamos hoje a saber que 3 jovens morreram num tiroteio numa escola das Filipinas.

E o Diário de Notícias tem aqui a informação de que um grupo agrediu e ameaçou com uma arma de fogo funcionários de um restaurante em Lisboa. Já o Observador destaca que a Força Aérea realizou 3 resgates nos Açores em 24 horas apenas. Quanto à saúde, dizer que a concentração de pólen na atmosfera estará de moderada a elevada durante esta semana. E falamos do aumento das temperaturas e, assim sendo, mais de 30 concelhos do interior, norte e centro estão em perigo máximo de incêndio. E há aqui uma notícia de última hora. Luís Montenegro inicia hoje visita aos Estados Unidos da América com o Mundial 2026, Economia e Comunidade Portuguesa na agenda.

E agora, a fechar aqui este espaço de informação, vamos aqui também divulgar uma notícia de necrologia. Lembrar que, segundo o grupo funerário Abel Fernandes e funerária do Alva, faleceu em São Mamed, Lourvão, Penacova, Manuel Silva Batista, com 79 anos de idade. O seu corpo repousa em Câmara Ardente, na capela de São Mamed, onde serão celebradas as exéquias fúnebres esta manhã, esta segunda-feira, pelas 11h30, fim das quais irá sepultar no cemitério de São Mamed. Deixamos aqui esta informação e, claro, está apresentando também as mais sentidas condolências aos familiares. E então, agora sim, estou aqui já em contagem decrescente até ao final desta horinha. Dizer que foi um gosto estar aqui na primeira horinha do amanhecer. Daqui a pouco estarão então aqui os nossos queridos estagiários Alexandra e Juliana aqui a receber os vossos pedidos musicais e a satisfazer esses mesmos pedidos. Já temos aqui algumas mensagens, alguns pedidos aqui em lista de espera. Se quiser, continue a enviar a sua mensagem escrita aqui para o programa através do 960-311-247. Agradeço, entretanto, aqui o toquezinho enviado pela nossa querida Alzira Silva, ali da Veia. É bom saber que está à escuta, querida Alzira. Um bom dia, uma boa semana, cheia de saúde, sobretudo. Saúde também para o nosso Vasco Soares, para o nosso Fernando Diniz e tantas outras pessoas amigas e simpáticas que andam por aí à escuta e que estão connosco através do 88.5 FM, através do nosso repetidor do Piódão em 97.3 e também mais longe via internet em www.rcarganil.pt. Então já sabem, segunda horinha será só de música à vossa escolha, aqui com o Alexandre e a Juliana a fazer-vos companhia. Quanto a mim, estarei aqui em estúdio depois das 11, porque hoje é dia de espaço do Autarca com o Dr. Ricardo Cruz, Presidente da Câmara Municipal de Tábua. Vamos ter aqui a habitual entrevista do mês. Portanto, marque encontro convosco nesse espacinho de informação depois das 11. Um beijinho também aqui para a nossa querida Natália Coutinho e já sabem, agora não utilizem o meu número de telemóvel pessoal, porque eu não estarei cá na próxima hora e não irei ver. Utilizem o 960-311-247. Vamos então embora, estamos aqui quase a chegar ao final, já estava a ver se tinha tempo para uma musiquinha, mas já não tenho. Olhe, fechamos aqui com chave de ouro e o meu telemóvel, vá-nos contactando através do telemóvel, precisamente. Bom dia.

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1: Foi inaugurada recentemente, no Núcleo Museológico de Erganil, a exposição Ser Relojoeiro. Esta mostra, que resulta da cedência temporária de peças por parte de ourives, relojoeiros e colecionadores de Erganil, pode ser visitada até o dia 30 de setembro. Na inauguração desta exposição, que contou com a presença de Paula Diniz, vice-presidente e vereadora com o

0: da Paz, na Benfeita, no âmbito da qual o sino toca as 1.620 badaladas. Número de vice-presidente da Câmara Municipal de Erganil revelou que, por isso, quisemos trazer para aqui o nome do senhor Cozinha, natural do nosso concelho, um artesão que se dedicou à arte da relojoaria. O município de Góis e o Agrupamento de Escolas de Góis dão por concluído o concurso de ideias para o logótipo da Rede de Bibliotecas de Góis, que decorreu entre fevereiro e março do corrente ano e envolveu a participação da comunidade. Após a divulgação dos resultados, o júri reavaliou uma candidatura que, por motivos alheios à participante, não tinha sido considerada na fase inicial. A proposta foi apreciada em igualdade de critérios com as restantes. Com este procedimento, os resultados finais são os seguintes. Primeiro lugar, Cassandra Antunes. Segundo lugar, Maria Inês Queiroz. Terceiro lugar, Ezequiel. Ana Almeida e Sandra Almeida. E terceiro lugar, Ezequiel, também Maria João Dutra. Refira-se que o concurso teve como objetivo criar um logótipo representativo da identidade e missão da Rede de Bibliotecas de Góis, promovendo a leitura, o conhecimento e o acesso à informação. É já na próxima sexta-feira, dia 26 de junho, que a Associação Atlética de Erganil promove no campo Dr. Eduardo Ralha, a partir das 21 horas, as suas marchas populares. O evento irá contar com a participação de 7 marchas, nomeadamente Marcha Banda Bingre Canelense de Estarreja, Marcha da Associação Atlética de Erganil, Marcha Associação Recreativa e Cultural do Santo António, bairro da Igreja, Marcha Travanca do Mondego, Marcha Mocidade Futebol Clube de Cheira, Penacova e Marcha Infantil de São Pedro, da Freguesia de Vila Nova do Ceira. O evento irá contar com um serviço de bar. O município de Tábua realizou, no Convento São Francisco, em Coimbra, uma conferência de apresentação da FACIT Turismo. Uma nova vertente, integrada na 15ª edição da FACIT, que decorre entre os dias 24 e 28 de junho. A sessão contou com a presença do Vereador do Turismo e Recursos Naturais, David Pinto, do Presidente da Assembleia Municipal de Tábua, Nuno Tavares, e de Hugo Teixeira Francisco, da empresa Portugal Green Travel, parceira na organização da iniciativa. Integrada na Estratégia de Promoção Turística do Conselho, desenvolvida pelo município sob a marca Tábua, o Encanto das Beiras, a FACIT Turismo surgiu como uma aposta inovadora destinada a reforçar a valorização e projeção do território, afirmando-se como um espaço de encontro entre profissionais do setor, agentes turísticos, entidades públicas, empresas e visitantes. A decorrer nos dias 26, 27 e 28 de junho, no piso superior do pavilhão multiusos de Tábua, a FACIT Turismo contará com cerca de 3 dezenas de parceiros e uma programação diversificada.
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0: Períodos de céu muito nublado. Possibilidade de ocorrência de aguaceiros e trovoada no interior durante a tarde. Vento fraco, neblina ou nevoeiro na faixa costeira, pequena subida da temperatura, em especial da máxima, no litoral norte e centro. 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
7: Ora, e estamos cá agora nós. O meu nome é Alexandre Alves, estou aqui com a minha colega
8: Juliana. Já agora, bom dia.
7: Bom dia, claro. Seja
8: hoje vamos ter aqui um programa um bocadinho diferente.
7: Uma coisa que não estamos muito habituados a fazer.
8: Não estamos muito habituados, mas acho que nos vamos dar bem. Sim. Acho que sim.
7: Está tudo bem. Hoje vamos fazer aqui umas musiquinhas a pedido.
8: Hoje não somos nós a escolher.
7: Hoje não somos nós.
8: Mas eu por acaso gosto de fazer isto, ouvir assim novas músicas que a maior parte se calhar não conheço.
7: Pois sim, é também nós.
8: Não, por acaso esta primeira aqui eu conheço bem.
7: Conheces bem?
8: Conheço bem.
7: Qual é que é?
8: Eu vou a todas de José Malhoa.
7: Opa.
8: Mas quem é que pediu? Temos de dizer isso também.
7: Claro.
8: Vítor Ribeiro, de Coja.
7: Opa, muitos beijinhos para si e obrigado por ter pedido José Malhoa com Eu Vou a Todas.

0: E assim estivemos com o Eu Vou a Todas, que foi o Sr. Vítor Ribeiro que pediu. Muitos beijinhos
1: Muitos
0: ao Sr.
1: beijinhos
0: Vítor.
1: Ao Sr. Vítor e a toda a gente que nos pediu. E
0: Mas
1: também.
0: vamos estar sempre a mandar beijinhos a cada pessoa
1: É
0: que pedir,
1: verdade,
0: por
1: mas olha lá, já
0: isso.
1: recebemos uma chamadinha.
0: Já? Ai, pois já,
1: Pois
0: é
1: recebemos, sim, senhor.
0: verdade.
1: Há três
0: Da Dona
1: minutinhos.
0: Cacilda.
1: Muitos beijinhos para a
0: Muitos
1: Dona Cacilda, que nos manda um
0: beijinhos.
1: toquezinho. Entretanto.
0: E ó, também temos aqui o Sr. José que também quis participar.
1: Claro, e faz-se não bem.
0: Sr. José Trindade.
1: Que nos pôs aqui com a musiquinha de Amor Sagrado de José João Trindade. Ah, não. José João Trindade é do. Ah, sim, exatamente, está certo, é isso mesmo.
0: Não, não, Graciano Saga, Amor Sagrado.
1: Ah, então enganei-me.
0: Ah,
1: Ah, pá, só
0: enganaste.
1: enganei-me. Mas pronto, temos aqui então Graciano Saga com Amor Sagrado.

0: E tivemos então com o Amor Sagrado de Graciano Saga, pedido do nosso amigo José Trindade. Entretanto, temos aqui mais musiquinha para passar de quem nos
1: E
0: pediu, não
1: também
0: é?
1: já nos ligaram outra vez que a Dona Alzira também ligou.
0: Deu um toquezinho aqui para a gente, muito obrigadinho por estar a ouvir. E um beijinho
1: Ainda
0: para
1: temos
0: si.
1: aqui alguns pedidos.
0: Temos sim, senhor, temos sim, senhora. Temos aqui da senhora Andréa Abrantes com a nossa musiquinha de Raiz da Minha Essência, de Magda Sofia.
1: Exato, vamos lá passar?
0: Vamos lá passar então.

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1: E estivemos então agora com a raiz da minha essência, de Magda Sofia. Muito obrigado à dona. Quem tinha pedido?
2: Não é a senhora Andréia.
1: Ah, não é a senhora.
2: Não é a senhora. Nós agora vemos a mensagem.
1: É a nossa amiga Andréia Abrantes.
2: Também é verdade, a senhora está no céu.
1: É verdade. Entretanto, temos também mais uns pedidozinhos. Temos aqui do nosso amigo Fernando Almeida.
2: Do Rochelle.
1: Do Rochelle, que nos pediu.
2: Sabes onde é que é o Rochelle?
1: Não sei,
2: onde
1: é que é?
2: Ai, meu Deus.
1: Sabes onde é que é tu?
2: Não te sei explicar, mas não é muito longe de Celavisa, por isso.
1: Ah, pronto, também é aí para Celavisa. Pronto, está bem. E pediu-nos com a música Olho Azeiteiro do conjunto Cerqueira Pinto. Então, vamos ouvir então a música aqui que o nosso amigo Fernando Almeida nos pediu.

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0: E assim estivemos com o conjunto Cerqueira Pinto, com o tema Olha o Azeiteiro, com o pedido Fernando Almeida do
1: Muito
0: Rochedo.
1: obrigadinho pelo seu pedido e
0: Muito
1: muitos beijinhos
0: obrigado,
1: se estiver a
0: beijinhos,
1: ouvir-nos.
0: beijinhos.
1: Entretanto, vamos passar agora um bocadinho do blocozinho de publicidade para uma pausazinha. Temos agora o blocozinho de... É uns 5 minutinhos disto e já cá voltamos daqui a pouquinho. Até já.
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2: E estamos cá outra vez, um bocadinho de publicidade agora para relaxarmos um bocadinho, também que é preciso. Entretanto, temos mais uma musiquinha aqui para pôr do nosso amigo, da nossa amiga Teresa Bispo, com uma musiquinha de José Malhoa.
3: A música é de José Malhoa.
2: É verdade, sim senhora.
3: Eu acho engraçado, estamos sempre aqui a ouvir músicas novas que não conhecemos.
2: Sim, sim, por outro lado.
3: Eu acho engraçado.
2: Pois
3: isso.
2: É, e é bom que assim diversificamos aqui um bocadinho também. É. Entretanto, vamos lá ouvir então José Malhoa com a música Beijos Roubados.

0: E estivemos
1: assim,
0: então.
1: já queremos
2: A
1: falar ao
2: conversa
1: mesmo
2: já foi
1: tempo.
2: outra, mas agora.
0: Assim já não dá. Assim não dá.
1: Não, mais vale falarmos ao mesmo tempo do que não falarmos
0: Também é
1: de
0: verdade.
1: todo.
0: Também é verdade.
1: Acho que é
0: Mas
1: melhor
0: é,
1: assim.
0: foi aqui no sonoro, foi assim numa
1: Foi,
0: sessão
1: nós estávamos
0: assim.
1: assim a ligar o microfone e começámos assim a olhar um para o outro e depois começámos a falar do
0: Então é o
1: nada.
0: que dá.
1: É o que dá, pronto.
0: Mas temos ainda com um bocadinho de musiquinha então.
1: Até
0: Entretanto.
1: agora também foi a dona Susana Carvalho.
0: É, pois,
1: Eu aqui não sei
0: senhora.
1: como é que é de chamar as pessoas, se é dona, se não é.
0: A nossa amiga.
1: Como não as conheço, podem não
0: amiga.
1: gostar muito.
0: Bom, também é verdade.
1: Porque há pessoas que gostam de ser tratadas por senhora, outras não, então fica assim um bocadinho.
0: A nossa amiga Susana Carvalho.
1: A nossa amiga
0: Susana.
1: Isso
0: assim
1: mesmo,
0: é mais.
1: Isso mesmo.
0: Pronto. Temos então a musiquinha da nossa amiga Susana Carvalho.
1: De Rui Bandeira.
0: É verdade, com a música vou embora, mas vou feliz. Então vamos lá ouvir o que é que a nossa amiga pôs para nós.

0: assim,
1: então...
0: estivemos com o Rui Bandeiro, também é, já querias falar aqui.
1: Já estava pronto.
0: Estivemos
1: então com o Rui Bandeiro, com a musiquinha Vou Embora Mas Vou Feliz.
0: A pedido da senhora Susana Carvalho, da nossa amiga Susana Carvalho. É isso, assim não é mais fácil, nunca erramos.
1: É verdade, nunca se erra. Entretanto, temos mais uma musiquinha, também pedido do nosso amigo Pedro Inácio. Que musiquinha é essa?
2: Marco Paulo,
0: sempre que brilha. Esta eu conheço.
1: Esta conheces?
0: Sempre que brilha o sol. Se calhar também conheces.
1: Se calhar conheço. Agora assim de nome, se calhar não vou lá.
0: Se calhar ainda não estás.
1: Precisamos de ouvir que é para saber, não é?
0: Bem, vamos ver.
1: Então vamos lá. Com Marco Paulo, sempre que brilha o sol.

0: E então,
1: Estivemos assim com o Marco Paulo.
0: agora não falámos um em cima do outro, é o que
1: Pois
0: vale.
1: não, pois
0: Já ganhámos
1: não.
0: alguma coisa hoje. Tínhamos então com o Marco Paulo, do nosso amigo.
1: O nosso amigo.
0: Que temos que ver quem foi porque já não me lembro. Foi do nosso amigo Pedro
1: Pedro
0: Inácio. Foi, sim
1: Inácio.
0: senhor, bem pareceu. Estava assim com a
1: Nós
0: impressão,
1: estamos
0: não tinha a
1: agora aqui a ver o
0: certeza.
1: telemóvel para ver se.
0: Mas está certíssimo. Nosso amigo Pedro Inácio nos deixou aqui uma musiquinha para nós. Entretanto, são agora 9h51. Por enquanto, vamos ficar agora por aqui.
1: Vamos ficar por aqui.
0: Talvez venhamos depois ao meio-dia.
1: Voltamos.
0: Oh,
1: Acredito
0: possível.
1: que sim, vamos ver.
0: Possível.
1: Ainda vamos ver.
0: Vamos aqui ainda negociar. Entretanto, vamos agora
1: Vamos
0: fechar
1: negociar aqui um
0: com.
1: chocolate.
0: Aí, o chocolate não dá para
1: Tem
0: a toa.
1: sempre um bocadinho mais.
0: É, tem que
1: Ok,
0: ser,
1: pronto.
0: tem que ser. Tem que ser
1: É
0: ali
1: justo,
0: 50
1: é
0: eurinhos.
1: justo. Também não exageres.
0: Então vamos então ficar agora com um bocadinho de musiquinha. Para então irmos dar uma respiradela, também é preciso.
1: Uma respiradela.
0: Uma respiradela. Então vamos agora começar com um bocadinho de musiquinha, começar com Luís Manuel, com a música Solidão.

0: são 10 da manhã.
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0: São 11 da manhã.
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2: Então, muito bom dia mais uma vez para si que tem estado desse lado a fazer-nos companhia aqui na RCA, Rádio Clube de Erganil, através de 88.5 FM. Sejam muito bem-vindos também aqui a mais uma horinha de emissão. Pois é, volto a estar eu por aqui, Lourdes Gonçalves, a fazer-lhes companhia nesta hora e pouco, será sensivelmente uma horinha e a mais alguns minutos, uma vez que hoje, como já tinha anunciado, vamos ter aqui espaço de informação, mais um espaço do Autarca, no qual vamos receber o Sr. Presidente da Câmara Municipal de Tábua, Dr. Ricardo Cruz, vai ter aqui a sua entrevista mensal para falarmos sobre assuntos que entretanto tenham acontecido no concelho vizinho de Tábua desde o mês passado. Falar de eventos, iniciativas e sobretudo vem aí a FACIT, não é? Começa já na próxima quarta-feira, será um dos assuntos que abrirá também esta entrevista. Portanto, ficam convidados a acompanhar hoje Espaço do Autarca com o Dr. Ricardo Cruz, já daqui a pouco. Para já, e porque queremos sempre aqui também saudar os nossos aniversariantes do dia, vou passar a oferecer desde já uma prendinha musical a quem está hoje de parabéns, nossos sócios que merecem aqui toda a nossa atenção. Portanto, vou aqui oferecer Nuno Portugal com o tema dos parabéns à dona Diolinda Purificação Lopes, de Piódão, nossa sócia 1829. Vai também a musiquinha de parabéns aqui no programa para Duarte José Marques Nunes, de Vila Nova de Oliveirinha, nosso sócio 2192. Vai também aqui a prendinha musical que aí vem para a Joana Helena Carvalho Pedroso, residente em Sacões, Vila Nova do Ceira, nossa sócia 2215. Vai para Rosa Conde de Queluz, que é a nossa sócia 2376. E vai ainda para José Manuel Fernandes Figueiredo, residente em Rujão Grande, nosso sócio 2405. E claro que se mais alguém estiver de parabéns, vamos oferecer também a todos e a todas esta musiquinha. Depois posso já adiantar que depois de oferecermos aqui Nuno Portugal com os parabéns para quem está de aniversário, vamos ouvir À Toa e Os Vizinhos com o tema Já Não Saio, e eu já não saio daqui porque entretanto vamos mesmo contactar o Sr. Presidente da Câmara Municipal de Tábua para via telefone termos então aqui o espacinho do autarca deste mês com a Câmara Municipal de Tábua.

0: E então ouvimos por aqui à toa e os vizinhos com este Já Não Saio, não saia daí, porque tal como já anunciámos aqui no início desta horinha, está na altura de termos por aqui hoje mais um espaço do Autarca com o Dr. Ricardo Cruz, Presidente da Câmara Municipal de Tábua.
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0: Muito bom dia, Sr. Presidente. Seja muito bem-vindo, como sempre.
2: Muito bom dia a todos os nossos ouvintes e em especial aos colaboradores da Rádio Clube de Arganil.
0: Então cá estamos para focar mais alguns assuntos relativos ao Conselho de Tábua e claro que como estamos em vésperas mais ou menos da FACIT, vamos começar por falar da grande novidade da edição deste ano deste certame, que é a FACIT Turismo, que entretanto já foi apresentada, já é conhecido o seu programa. Quer-nos falar um bocadinho sobre o que é que este evento vá lá inserido na FACIT tem para oferecer aos seus visitantes?
2: Tem, sobretudo, um incremento do crescimento da nossa FACIT. E, portanto, a FACIT foi algo que o município criou para justificar aquilo que são as 15 edições dentro da nossa Feira Agrícola Comercial e Industrial de Tábua. E, portanto, pretendemos criar um crescimento dentro do nosso certame, que visa não só aliar a cultura musical com os concertos dos diversos artistas, àquilo que é a mostra expositiva do comércio e dos empresários locais e da região. E, portanto, o nosso pavilhão multiusos, dentro e fora, está recheado dos stands e das mostras empresariais e queremos ainda crescer. Esse crescimento baseou-se na designação deste chamariz, se podemos assim considerar, designado de FACIT, ou seja, direcionado também o crescimento de empresas no âmbito do turismo e do posicionamento que Tábua quer ter na região, a nível nacional e a nível internacional também, tendo em consideração as inúmeras atividades que irão ser lá apresentadas, nomeadamente aquelas que estão associadas a vários projetos no âmbito também gastronómico e de turismo. Refiro-me concretamente aos destinos convidados, a Penamacor, ao destino internacional de Cabo Verde, à ligação que vamos ter com o Castelfels, no âmbito também da ligação que os mesmos têm na parte de ser uma região de gastronómica de excelência, e nomeadamente teremos aqui chefes de cozinha a apresentar também as suas iguarias, dentro de Cabo Verde também com chefes de cozinha. Portanto, será um certame todo ele direcionado também àquilo que é a mostra de museus, como por exemplo o Museu dos Espíritos Sousa Mendes, o Museu do Azeite, e inúmeras atividades e também projetos turísticos, um deles inclusive da Figueira, da Foz. Portanto, está aqui tudo criado para que efetivamente possamos presenciar uma 15ª edição com o alavancar de maiores empresas, de maior dinamismo, mas em torno também do turismo.
0: E em particular do Conselho de Tábua estarão também algumas empresas do setor, não é? A participar.
2: Sim, sem dúvida. Desde, por exemplo, temos também na região uma empresa de transportes. De Tábua temos efetivamente o Hotel de Tábua, temos também o Carpódromo, temos também uma empresa de animação turística e, portanto, a ideia, a Quinta dos Corvos, a ideia é que efetivamente possam-se fazer ativações de marcas, se assim podemos considerar. Por exemplo, dando aqui o dia da inauguração que ocorre a meio do certame da FACIT, nomeadamente no dia 26, em que tem ali um momento institucional, tem logo, desde logo, o show cooking, não só com Cabo Verde, e portanto, como também com o ajuntamento de Castelfels, no âmbito da paella e do Castimbra. O Castimbra, para que as pessoas possam perceber, foi um licor que foi criado entre os produtos da região de Coimbra, da CIM região de Coimbra, e também Castelfels. Depois temos um protocolo que vamos assinar com a Câmara Municipal de Carral do Sal, ou seja, na possibilidade da visitação a título gratuito dos alunos do agrupamento de escolas de Tábua, em que o município de Tábua irá permitir e suportar as despesas inerentes ao transporte dos alunos, e deixamos sempre a possibilidade de todos os anos em que seja abordada a temática, possam-se os alunos, nomeadamente aquilo que falámos também com o Departamento de Escola Estável, que sejam os alunos do nono ano, a presenciar todos os anos, ano após ano, aquilo que é também a visita ao Museu dos Círculos de Sousa Mendes. E, portanto, depois seguidamente teremos uma ativação de marca dos mesmos, e temos também uma ativação de marca da Quinta dos Corvos. E, portanto, isto é um pequeno exemplo de juntar aqui iniciativas e empresas do âmbito local e também do âmbito regional, mas temos também a apresentação das Sete Encantos de Tábua, um projeto também promovido pelo CLDS 5G Tábua Mais Inclusiva, temos o cookings também da Escola de Hotelaria, temos uma degustação também de vinho do fogo de Cabo Verde, com a Associação de Chefes de Cabo Verde, portanto temos a apresentação de projetos locais, nomeadamente a rede de percursos pedestres e o Bike Adventure de Tábua, portanto temos aqui um programa muito rico, sempre em torno de iniciativas turísticas, que estão associadas também, de alguma forma, àquilo que a região tem e o que se pretende. Portanto, vertente principal, alavancar e crescer a nossa facite. Como são 15 edições, nada melhor do que podermos potenciar inúmeros projetos que estão aqui na região e a nível nacional e a nível internacional, para que o piso superior do pavilhão multiusos possa estar recheado e que se respire turismo, nomeadamente essas questões. Outro dos exemplos do barco do Tejo, que efetivamente são projetos que estão também de experiências com produtos gastronómicos neste rio, no rio Mondego, projetos como uma empresa de evolução vertical que é do nosso concelho, o Guia das Praias Fluviais também está lá presente, as Aldeias de Xisto, portanto, há aqui uma série de iniciativas que estão associadas a este certame, que vai com certeza coroar estas 15 edições com a excelência que pretendemos.
0: Portanto, será uma iniciativa que será do agrado de quem é do concelho, mas de quem também vem de fora, não é? E que quer conhecer e saber o que é que pode fazer dentro do concelho de Tábua, não é? No fundo é isso. É para todos.
2: Dentro e fora, porque o turismo não tem barreiras e porque também queremos posicionar o Tábua como um foco de atração turística da região e também nestas parcerias que temos a nível internacional. Portanto, esse será o grande objetivo. Iremos também apresentar o nosso novo vídeo promocional do turismo e, portanto, nada melhor do que apresentá-lo dentro daquilo que é a Facite e a Facite T, para também depois, ao longo dos tempos, libertarmos nas redes sociais para dinamizar, e sim, um vídeo todo ele preparado para a visitação do turismo no nosso concelho.
0: Relativamente à Facite, portanto, na última entrevista tivemos a oportunidade de ficar a conhecer todo o programa agendado e em que moldes é que se vai realizar, mas é sempre bom lembrar que temos aí uma grande festa em Tábua a partir de quarta-feira e que há bons motivos para quem nos ouve ir até Tábua, não é? Nesses próximos 5 dias, de 24 a 28, não é, Sr. Presidente?
2: Sem dúvida, convidamos não só os tabuenses, mas todos os habitantes da região metropolitana de Coimbra, bem como a nível nacional, e que possam vir, e a diáspora em si, que possam visitar-nos de 24 a 28 de junho. E, portanto, maior incidência nos dias de 26 a 28, com esta nova novidade que temos direcionada à Feira para o Turismo, mas a Facite continua de portas abertas desde quarta-feira, esta quarta-feira já, com entradas gratuitas, naquilo que é a inauguração do certame, em que iremos ter a Rosinha para animar aquilo que é o nosso certame como artista principal. No dia a seguir, um dia mais direcionado para a juventude, nomeadamente a quinta-feira com Atu e Papillon, e portanto já com entradas pagas a 4 euros. Na sexta-feira, como cabeça de cartaz, temos a Nena, com entrada também a 5 euros, bem como no sábado também com o mesmo valor, com o Pedro Brunhosa, e encerramos com chave de ouro no domingo, com o Toy Academia Artística do município de Tábua, e portanto temos aqui a conjugação de um artista de nome internacional com a nossa Academia Artística do município de Tábua, que é um projeto cultural e musical lindíssimo e que diariamente nos enche de orgulho a nós tabuenses. Não falando, efetivamente, daquilo que são as iniciativas temos ao longo do programa, nomeadamente as musicais, que estão associadas também a projetos musicais locais e da região, com outros artistas, digamos assim, que não são cabeças de cartaz, bem como os DJs sempre a fechar, de alguma forma, o nosso certame. com a divulgação na Praça da Restauração, que está a cargo também do movimento associativo, e a transmissão em direto dos Jogos do Mundial, em que iremos apanhar ainda um Portugal-Colômbia. Temos uma zona de street food remodelada, com novos atores, digamos assim, um layout que foi-se modificando também para melhor receber as pessoas, uma zona de meeting a nível de sponsors, que é na parte de cima dos contentores, disponível também de acesso gratuito a todos aqueles que queiram frequentar e ver também a Facite num outro patamar, a zona também que deixámos destinada e melhorada para o acesso às cadeiras de rodas ou às pessoas com mobilidade para estarem mais junto ao palco, a dinamização também, a ativação de marcas de empresas que estão ligadas ao setor automóvel, uma ação de networking empresarial, que pretendemos também que haja essa mesma ligação. Portanto, temos aqui montes de atividades, inúmeras atividades que levam a que a Facite seja o evento da região deste 24 a 28 de julho, repito, de quarta a domingo, com a disponibilidade e o acesso sempre das mesmas características. Isto é, um eco-evento, garantindo efetivamente as questões no âmbito da parte alimentar, com os resíduos alimentares, garantindo também um número acesso Facite para alguma eventualidade que possa ocorrer no evento, é garantido os preços dos bilhetes também muito acessíveis e com a possibilidade das pessoas adquirirem um bilhete geral. E depois também salientamos sempre que, além das bilheteiras físicas, temos aquelas que são as bilheteiras de forma digital através da parceria com a Ticketline, e portanto evitando as filas inúmeras para este acesso. Como novidade ainda, referi que no âmbito das comemorações do Comando Territorial do Distrito de Coimbra, que ocorreram este ano em Tábua, e portanto partilharam connosco desde a iniciativa do Dia da Criança, aqui à cerimónia institucional, bem como a missa que passou na televisão, temos também com eles uma parceria para que estejam dentro da Facite, com uma exposição no âmbito daquilo que são os artefatos e alguns veículos motorizados da GNR. E portanto conseguimos conciliar os sponsors, através de uma divulgação muito forte, com a parceria também com a Delta Cafés, nos pacotes de café ao longo de todo o território foram já sendo encontrados a beber um café, ou a divulgação da Facite. Outras parcerias que temos dentro das empresas e associações empresariais, a Associação de Municípios do Planalto Peirão, a AGE, que está connosco na parte dos animais, à parte da Epta Oliva também no âmbito daquilo que é o espaço infantil-juvenil, inúmeras iniciativas e sponsors estão connosco nesta ligação em termos daquilo que é a Câmara Municipal de Tábua, a ADI e as Juntas de Freguesia.
0: Para quem só vai adquirir o bilhete no próprio dia, portanto as bilheteiras abrem antecipadamente, não é? Um bocadinho antes.
2: Sim,
0: do
2: geralmente abrem sempre uma hora antes, contudo não há necessidade de estarem o bilhete físico em si, basta um clique no telemóvel e automaticamente compram. Aqueles que efetivamente não o queiram fazer podem ir às bilheteiras, e aconselhamos sempre que vão um bocadinho mais cedo para evitar algumas filas, evitar algum desconforto no âmbito da espera e do acesso às mesmas.
0: Os bilhetes são gratuitos para as crianças até aos 12 anos, contudo, têm de levar uma pulseira, é assim, todos?
2: Sim, a pulseira aconselhamos sempre, que é o veículo de entrada dentro do certame, mas também que lhes permite, sobretudo, o acesso e a colocação também. Pedimos sempre aos pais que coloquem lá o número de telefone, porque se houver alguma perca da criança em algum sítio, alguma situação, possa efetivamente ser rapidamente sinalizada e que a organização possa devolver, digamos assim, a criança aos seus encarregados de educação. Não tem acontecido, mas qualquer maneira prevenimos sempre muito, no âmbito de uma estratégia muito forte, que é sempre temos as associações humanitárias, tanto de Tábua como de Vila Nova da Oliveirinha, nomeadamente os bombeiros, mais serviços de proteção civil, a monitorizar o evento ao longo destes 5 dias, com a segurança privada, para que efetivamente tudo corra bem. Alimentamos sempre também, além deste reforço todo que temos de primeira ação, nos dias com maior gente, refiro-me a sexta, sábado e domingo, e eventualmente também quinta, sexta e sábado, para que efetivamente possamos também ter, e temos aqui a parceria com o nosso centro de saúde, para que podemos ter também médicos e enfermeiros, que também investimos nessa matéria, para que os membros possam estar lá e ter uma primeira atuação ainda com mais suporte, digamos assim, técnico.
0: O município também já divulgou que vai oferecer, à semelhança do que já tem vindo a acontecer, um bilhete geral a cada agregado familiar com 3 ou mais filhos que residam no concelho e que tenham feito esse pedido atempadamente. Há muitas famílias numerosas a residir no concelho neste momento, Sr. Presidente?
2: Existem algumas, contudo o número é mais a ação em si, para potencializarmos essa questão, mas sobretudo percebemos que todas as famílias tenham crianças com menos de 12 anos, portanto o acesso é gratuito e portanto terá que ser também visto dessa maneira. Portanto, além disso, ainda aliamos àquelas que têm mais filhos, também num modo de incentivo, mas uma cortesia, pensamos nós, do município, porque é importante.
0: A inauguração oficial da FACIT está então marcada para quarta-feira, às 18h30. Pode adiantar-nos o que é que está previsto para esta cerimónia?
2: Não, previsto está aquele momento institucional. Vamos receber aqui o Sr. Secretário de Estado também do Turismo, Dr. Pedro Machado, pessoa que muito nutrimos, o gosto enorme de estar connosco. Segue-se, efetivamente, aquelas intervenções mais protocolares do início da abertura, desejar que o evento corra bem, desejar, efetivamente, que o evento esteja associado também ao sucesso que todos os empresários pretendem, não só da sua interligação empresarial e dos negócios que poderão surtir dentro e depois posteriormente à FACIT, e depois segue-se uma visita a todos aqueles que são os estandes e todos aqueles que estão connosco, porque costumamos dizer, a FACIT é organizada pelo município de Tábua em colaboração com a ADI, mas sobretudo quem faz da FACIT a verdadeira essência deste evento são os tabuenses e são as empresas que poderão ser ou não ser de Tábua que estão connosco, e ao longo destes 5 dias todo o dinamismo empresarial, todo o movimento de harmonia, da interligação pessoal entre os momentos que se passam na restauração, na zona dos bares, no street food, nas zonas exteriores do artesanato, nas zonas interiores das empresas, portanto, agora também na parte do turismo, nestes 3 dias, na parte da diversão, desde os carrinhos de choque à parte da andada a cavalo, de experiências únicas que se têm dentro da FACIT para podermos todos facitar e estarmos em plena convivência de um certame que se quer cada vez mais afirmar como um certame de excelência, que é de Tábua e sobretudo é da região.
0: Entretanto, já começou ontem mesmo o verão e também já começou a época balnear na Praia Fluvial da Ronqueira, que já tem hasteadas as suas bandeiras, inclusivamente a bandeira azul, momento que foi marcado, simbolizado numa cerimónia que decorreu na passada segunda-feira. Pois, como é habitual, é uma cerimónia que vai alternando, não é? E que junta 2 municípios, que é Erganil e Tábua. Assim vai continuar a acontecer, não é, Sr. Presidente?
2: Sim, a margem, o Rio Alvo une. E como une, e não é nenhuma fronteira, une 2 municípios e 2 praias, a Praia Fluvial da Cascalheira, do lado de Erganil, e a Praia Fluvial da Ronqueira, como ativo turístico do concelho. E, portanto, longe estão os tempos em que, efetivamente, o município de Tábua não tinha exposição solar, do ponto de vista daquilo que era o acesso ao rio, e, portanto, há um declive grande, longe desses são os tempos. Foi investindo naquilo que foi a melhoria de uma praia fluvial com espreguiçadeiras, com chapéus de sol que permite o acesso a que as pessoas possam estar neste mesmo acesso à água, aquela praia flutuante ou piscina flutuante que permite também não só ter o contacto com a água, mas dos mais novos lá poderem estar, e portanto houve uma melhoria muito grande em que leva-nos que todas essas questões, que seja também uma praia acessível,

0: Dias ostenta também o galardão de praia com qualidade de ouro, mas há a perspectiva disso também vir a acontecer na Praia Fluvial da Ronqueira, não é assim? Na próxima época balnear já?
1: Sim, nesta época balnear já encerramos estes 5 anos e, portanto, a bandeira que nos transmitiram, nomeadamente da APA, é que é entregue para o ano, concretizando estas 5 edições de qualidade. E, portanto, questionámos muitas das vezes porque é que teria que ser dessa maneira, tendo em consideração que a água é a mesma, não é? E, portanto, não faria muito sentido que uma já tivesse e outra não, mas conseguimos perceber que é um processo logístico e, portanto, está associado também à atribuição da bandeira azul de várias metodologias que são feitas. Nós não temos falhado e, portanto, temos sempre conseguido, ano após ano, receber esta mesma bandeira, que foi um critério que instituímos, e agora iremos receber mais esse galardão após estes 5 anos, porque o mesmo não pode ser entregue. Tem que haver 5 anos consecutivos de bandeiras azuis para que possamos receber essa tal bandeira e que para o ano possamos hastear mais uma bandeira de um lado e do outro do rio.
0: Portanto, a partir de agora, ou aliás, já desde o dia 15 de junho e até dia 7 de setembro, a Praia Fluvial da Ronqueira está a ser vigiada, não é? Por nadadores salvadores.
1: Sim, vigiada em parceria com o município de Arganil, daquilo que é a concretização do mesmo espectro.
0: O município já anunciou que este ano haverá transporte gratuito através do Ronqueira Bus, para quem quiser desfrutar da Praia Fluvial da Ronqueira durante este verão. Pode explicar-nos como é que vai funcionar este serviço, que é dirigido aos mais jovens, não é, neste caso?
1: Sim, sem dúvida. Havia uma lacuna, ou achávamos nós, em termos de autarcas, que muitas das vezes o pai, miúdos com miúdos e jovens com idades inferiores aos 8 anos, em que efetivamente uns deles não se arriscam a ir de bicicleta dentro da Vila de Tábua ou de outro ponto do concelho até à Praia Fluvial da Ronqueira, estão sempre limitados naquilo que é as boleias ou o circuito de alguém que os leve. E portanto achámos que poderíamos ir mais além. E criámos já, em parceria com o Instituto Metropolitano da Região de Coimbra, com a empresa Basway, suportado, digamos assim, pelo município de Tábua, aquilo que será um autocarro que faz a ligação de Tábua-Ronqueira e Ronqueira-Tábua até 23 anos. E, portanto, há um aspecto gratuito para os miúdos jovens e também alguns graúdos até esta idade, e que esteja em funcionamento às segundas, quartas e sextas, portanto, 3 vezes por semana, durante os meses de julho e agosto. Sai do terminal rodoviário à 1h50 e depois sai novamente da Ronqueira, junto ali à Estrada Nacional, tendo em consideração a questão da colocação do autocarro às 18 horas. E, portanto, basta ter este prazo, este passo escolar, de alguma forma, para que possamos poder, a partir do dia 25 de junho, utilizar este mesmo serviço. Se não tem o passo escolar, pode efetivamente passar também pelo terminal rodoviário para adquirir este mesmo ingresso e poder frequentar este Ronqueira Bus, assim podemos dizer, que está ativo. Esta iniciativa é uma iniciativa do município de Tábua, prevê efetivamente levar mais gente às pessoas para esse efeito e portanto, queremos que as pessoas possam também ter acesso a ela.
0: Também já abriu a época balnear nas piscinas municipais de Tábua. Também é um espaço que tem sempre muitos utilizadores, é muito procurado?
1: Sem dúvida. Ontem, então, com a onda de calor, percorri as ruas de Tábua e eram inúmeras as pessoas que estavam-se a deslocar para as piscinas municipais, acedendo também. Portanto, temos aqui duas margens ou dois planos de água, um na Ronqueira, mais com praia fluvial, e outro nas piscinas municipais de Tábua também, que são abertas todos os dias, encerram só à segunda-feira, todos os dias, durante a semana, à exceção de segunda-feira, para manutenção e limpeza, e privilegiando aqui também o sábado e domingo, para que as pessoas possam frequentar também, com os horários que estão definidos, o acesso às piscinas.
0: Com a chegada do verão e das temperaturas elevadas, aumenta, como sabemos, também o perigo de incêndios rurais, pelo que o município tem disponibilizado informação na sua página do Facebook relacionada, sobretudo, com a prevenção. Quero aqui aproveitar a oportunidade para deixar alguns alertas aos municípios. É sempre bom lembrar que cuidados a ter relativamente à proibição de queimas e queimadas e também à limpeza dos seus terrenos.

0: Sim, o município de Tábua, à semelhança dos 19 municípios que constituem a cimo-região de Coimbra, decretou efetivamente a partir do dia 1 a impossibilidade de queimas e queimadas. Mais que isso, importa também arranjar soluções para que as pessoas possam colocar estes restos das florestas, ou mesmo dos jardins e de outros pequenos terrenos que tenham. E, portanto, foi criado também os parques de biomassa que estão disponíveis de forma gratuita para que a pessoa possa lá colocar os seus resíduos florestais ou agroflorestais, assim podemos dizer, dentro daquilo que são os contentores que estão sediados também dos locais, nomeadamente do Estado Municipal, na zona ali de São João da Boa Vista, ao pé do cemitério, mas também os parques de biomassa, que estão também ao efeito, nomeadamente ao pé do cemitério, em Távoa. O que é que se pode depositar? Sobrantes de podas agrícolas, de silvicultura preventiva, de manutenção de jardim, também destas partes florestais. Estamos a criar um de grande monte, ainda maior, na zona da Venda da Serra, ao pé da frente à empresa Pabifet, já em parte final. Estamos com condomínios de aldeia em todas as juntas de freguesia, a estimular e a avançar nesse mesmo procedimento. Divulgámos não só nas redes sociais este mesmo facto, como a cimo-região de Coimbra criou também um vídeo promocional do ponto de vista também de explicar às pessoas a vantagem de colocar os seus resíduos nos parques de biomassa e não fazer as suas queimadas, até porque elas são ilegais. No nosso boletim municipal temos divulgado cada vez mais estas questões de cuidar da floresta, cuidar de todos, e durante esta época relembrar as pessoas que não devem fazer queimadas de sobrantes, não podem largar foguetes de alguma forma, evitar aquilo que são fogueiras em espaços rurais e também nos dias de maior perigo é muito elevado relembrar que, quando isso acontece, os trabalhos agrícolas e florestais podem ser feitos, mas podem ser feitos só até às 11 horas. E, portanto, isso está tudo. Este ano fizemos uma campanha mais forte, tanto contra a capa do nosso último municipal de Tábua, é uma aposta disso, é uma aposta na região de Coimbra, Sempre Verde, é uma aposta na prevenção. E, portanto, divulgamos não só esses documentos de forma digital, mas também de forma em papel, para que chegue a cada uma das caixas do correio e, portanto, todos os habitantes possam também ter esse tipo de informação, sem que efetivamente digam que não são informados, porque não há razão para isso, tendo em consideração que não é só as redes sociais, é também aquilo que é a caixa de cada habitante terá o principal com essa informação.
1: Para alguns alunos já chegaram também as férias de verão e, tal como tem vindo a acontecer todos os anos, o município este ano também vai levar a efeito, durante o mês de julho, um programa de atividades destinadas a crianças e jovens dos 6 aos 14 anos. As inscrições já terminaram, as vagas foram todas preenchidas, julgo que eram limitadas a 45 participantes por semana, não é assim? Habitualmente é um programa apreciado e de certa forma, as famílias aproveitam-no para ocupar os tempos livres dos mais novos.
0: Não, sem dúvida, as famílias utilizam este tempo também entre os chamados ATLs, não é? Do privado, entre os chamados ATL, digamos assim, do público. Há que efetivamente dinamizar aquilo que é um espaço do âmbito da atividade, digamos assim, momentânea, tendo em consideração o período em que se insere, nomeadamente nas férias de verão de 2026. Portanto, 6 a 14 anos. Tem aqui um programa diferenciado de atividades educativas, culturais, desportivas, recreativas também. Espera-se que seja um verão repleto também de diversão, mas sobretudo de aprendizagem, de novas experiências. Portanto, há aqui um custo associado e, portanto, há aqui de 1 a 3 de julho uma série de iniciativas que estão programadas para esse efeito. Sabendo que as mesmas vão variando, não é? E, portanto, dentro do espírito que está definido, nomeadamente de 1 de julho a 31 de julho, possam haver aqui uma série de iniciativas que são associadas, desde a presença na biblioteca, desde o cinema, o giravolo, o teatro, a atividade exploratória, o inglês, o parque aquático, o walking football também, o acampamento, a roda dos instrumentos, aprender brincando, pronto, atividades aquáticas e diversas, são inúmeras atividades que permitem que as pessoas possam se inscrever e que estejam deste período de tempo ativos também na sua presença de responsabilidade e também de diversão dentro daquilo que são as férias de verão.
1: Já agora, o município vai aproveitar o período de férias escolares para beneficiar, fazer alguma melhoria em algum estabelecimento escolar? Recorde-nos, que obras é que estão a decorrer neste setor?
0: O ambiente escolar tem sido o alvo de intervenção e, portanto, vai haver aqui a continuidade da questão que temos problemática no âmbito de nós e todos os municípios das obras da responsabilidade do Estado, nomeadamente das intervenções das escolas secundárias e, portanto, essas estão a decorrer, sabendo que há um momento em que possivelmente o município terá que suspender a obra, falta da resposta ainda de parte dos governantes sobre o pós-PRR. E repito, a escola efetivamente é da responsabilidade do governo, nomeadamente as escolas básicas e as escolas secundárias.
2: E depois, este ano, temos uma deslocalização dos elementos do Jardim de Infância de Tábua, o nosso maior Jardim de Infância, para iniciar a obra que pretendemos com mais de 1,4 milhões de euros.
0: Que é na recuperação e remodelação total do Jardim de Infância de Tábua, que já precisava. Dos outros jardins, temos feito investimentos pontuais. No centro escolar, recentemente, colocámos um recreio todo novo e com sombreamento, nomeadamente um parque infantil. Na Escola Básica de Midões, além dos investimentos que temos a fazer e que estamos a fazer, pretendemos levar a cabo também a recuperação do espaço exterior, de recreio, nomeadamente a parte esportiva, com o campo todo ele intervencionado e remodelado. Na zona de Boronho, nomeadamente na Escola Básica, já fizemos este ano as intervenções necessárias, só falta fazer algumas pequenas manutenções e ajustamentos, bem como também a intervenção que foi lá feita relativamente à concretização da biblioteca escolar, e portanto há sempre muitas coisas dentro dos jardins e outros que temos para fazer. O verão é curto, tendo em consideração os meses que estão, e tendo em consideração aquilo que é a necessidade das intervenções constantes que estas infraestruturas também necessitam.
1: Para os jovens dos 10 aos 16 anos, estão também abertas as inscrições até dia 1 de setembro para participarem na Oficina Municipal do Teatro. Para quem não sabe, em que consiste este projeto?
0: A Oficina Municipal do Teatro baseia-se também naquilo que é uma estratégia de divulgação não só da cultura, de inserir de alguma forma aquilo que é a dinamização do espaço novo, que leia-se as oficinas de arte de palco, que decorrem por selada, portanto tem sido um espaço bastante dinamizado. Aquilo que nós falamos é sempre que os jovens possam estar e depois pelos nossos técnicos contratados possam explorar a dramaturgia, digamos assim, de forma informal, criativa e participativa, mas também aquilo que é um gosto pelo teatro e pela representação no âmbito de uma série de iniciativas que estão associadas e, portanto, quem tiver um bocadinho de gosto ou curiosidade de experimentar, deve se inscrever para que depois possamos também apresentar as peças no final e dinamizar e continuar a dinamizar esta infraestrutura, toda ela recheada de investimento para esta parte teatral e, como diz o nome da infraestrutura, para que dinamizemos esta oficina de artes de palco.
1: Falando de eventos já realizados, o município assinalou o Dia Internacional do Brincar no passado dia 11 de junho, levando também efeito, já posteriormente, no dia 14, uma iniciativa mensal denominada Vamos Brincar. Que tipo de atividades é que são dinamizadas mensalmente no âmbito desta iniciativa e já agora decorre mesmo todos os meses?
0: Tem decorrido todos os meses, onde convidamos também os pais a estarem presentes. As atividades em crescimento curricular, que temos dito várias vezes, que é um investimento muito forte do município de Tábua, em que reforçamos sempre para que as pessoas e que os pais possam ter a consciência de que é um investimento que o município de Tábua faz, e que quando não se faz mais uma obra, quando se deixa de fazer uma intervenção numa estrada, quando se deixa de fazer uma intervenção noutra infraestrutura qualquer, é porque também canalizamos a verba para que diariamente os nossos alunos tenham um tipo de formação e de construção cívica de forma elevada. Isto é, as atividades de enriquecimento curricular, em que a verba que recebemos da tutela não chega nem para pagar meio projeto, há todo o investimento que é feito em recursos humanos, em infraestruturas, que é suportado pelo município de Tábua, e portanto o inglês que é disponibilizado o acesso à biblioteca com várias iniciativas da biblioteca, as atividades desportivas desde os jardins de infância ao primeiro ciclo, e mais a parte musical, com um contexto musical muito forte de cultura que temos, soma-se também a todos esses projetos uma AEX, assim podemos considerar, que é o Aprender Brincando. E, portanto, a mesma tem sido referenciada como uma prática positiva e de valorização, nomeadamente até da rede territorial, que nos reconhece, digamos assim, esta capacidade, tem efetivamente também o alavancar que é a comemoração não só do Dia Internacional do Brincar, mas depois também da competência de juntar os pais às brincadeiras. Portanto, isto é um dos princípios que se enquadra no âmbito das cidades educadoras, como o direito fundamental da criança. Longe de nós pensarmos que efetivamente seria necessário colocar as crianças a brincar, porque na nossa geração sempre a infância foi feita de uma forma, hoje a infância mudou com recurso às novas tecnologias e é preciso quebrar novamente estas práticas para que se reforce os laços de afetividade entre as crianças, entre os pais, os avós e os restantes familiares. E, portanto, esta iniciativa do projeto municipal Aprender Brincando, não, que vá mais além do período escolar e que vá também reforçar aquilo que é a hora do brincar, ou o Dia Internacional do Brincar, mas também que haja pontualmente, e daí a questão de periodicidade que referiu, que as pessoas possam estar a convidar para momentos de celebração, e portanto, que são momentos essenciais à infância. Portanto, aqui a ideia é que não sejam só as crianças a brincar entre elas, sejam sobretudo os familiares, onde se inclui efetivamente os irmãos, os pais, os avós, também a brincar nesta iniciativa mensal designada de Vamos Brincar.
1: Já no âmbito das comemorações do 17º aniversário do Comando Territorial de Coimbra, da GNR, realizou-se uma cerimónia em Tábua, no passado dia 6 de junho, que foi presidida pelo secretário de Estado da Administração Interna, Telmo Correia. Aproveitou a presença deste membro do governo, para manifestar alguma preocupação, passar alguma mensagem ou até mesmo deixar algum pedido?
0: Nós deixamos sempre aquilo que são as iniciativas da celebração, é mesmo do 17º aniversário do Corpo Territorial de Coimbra. Acho que mais que pedidos que possam ser feitos, que podem englobar aquilo que é a requalificação do quartel da GNR, o reforço de patrulhamento, aquelas questões todas que efetivamente todos os municípios vão sendo referindo, mais importante que isso tudo é a abertura que se conseguiu e também o dar a conhecer e envolver aquilo que é os elementos da Guarda Nacional Republicana na integração com a sociedade. E, portanto, estas iniciativas que começaram com uma participação ativa por parte da GNR nas comemorações do Dia Mundial da Criança, na caminhada solidária que tiveram, em que depois os alimentos foram também destinados a essa parte da solidariedade, ao concerto da orquestra da GNR, à Missa da Ação de Graças e esta exposição de meios e valências que vamos ter na FACIT, teve efetivamente a comemoração da cerimónia mais formal, com o reconhecimento também a alguns elementos da GNR e com toda esta área, visou sobretudo esta criação de laços e da interligação com a sociedade. É importante que as pessoas, quando se deslocam a um momento da GNR, sintam-se seguras, que possam efetivamente ter como um parceiro e que cada vez mais este trabalho entre os civis e os militares possa ser consolidado no âmbito daquilo que é a nossa segurança e sobretudo na atuação na prevenção, para que os comportamentos possam ser cada vez mais eles reconhecidos. Portanto, essa foi a principal mensagem, independentemente dos pedidos que possam ser feitos. E foi também muito engraçado a captação dos jovens GNRs, assim podemos dizer, criancinhas que se equiparam ali todos a rigor e que marcharam e que estiveram também na nossa avenida também para participar e se associar a este evento tão bem organizado.
1: Passando aqui a outra temática, ao desporto, portanto, alguns atletas do concelho de facto têm conseguido destacar-se. A equipa feminina do Grupo Desportivo Tabuense conquistou a taça de encerramento interdistrital Aveiro Coimbra. Os veteranos desse mesmo grupo desportivo também venceram um torneio, e sabemos que há um ciclista, Duarte Marques, que também conquistou o título de vice-campeão regional da Beira Litoral de Rampa na subida da Rainha Santa em Coimbra. Portanto, tudo isto são factos com os quais se congratula, não é, Sr. Presidente?
0: Com certeza, não deixando de referenciar todos esses feitos, que são importantes, no âmbito daquilo que são as conquistas e a motivação daquilo que é o desporto de competição, a política desportiva do município de Távora incide numa estratégia e numa lógica de combate ao sedentarismo e desporto para todos. E, portanto, para nós, congratulamos com cada município que saia das suas casas para praticar desporto. Seja ela de forma formal, informal, seja ela de acesso a uma piscina, seja ela de acesso a um pavilhão, seja ela na modalidade de ténis de mesa, seja ela noutra modalidade de marcha e corrida, seja ela na ativação do seu compromisso desportivo com os ginásios municipais, sejam eles públicos ou privados, seja no karaté, seja nas danças, seja uma série. Há uma política desportiva muito forte neste município, fruto disso temos sido reconhecidos sempre como município a nível de desporto, temos recebido várias condecorações e reconhecimentos nesse mesmo sentido, e é esse o nosso objetivo, de continuar a criar infraestruturas e melhorar as mesmas. Ainda agora fizemos um investimento de alargamento do nosso ginásio municipal, vamos agora reforçar com o ar-condicionado para criar novas condições, temos já o projeto também de intervenção do nosso estádio municipal para a concretização do parque de estacionamento e a melhoria também da fachada do mesmo. Sabemos que estamos em candidatura para remodelar não só a sala municipal de desporto de Midões, como também as nossas piscinas municipais, e, portanto, a ativação do pagamento dos técnicos, suportado na íntegra pelo município de Távora, em que os mesmos se deslocam não só aos projetos da Academia Sénior, mas também, sobretudo, às IPSS, todos os nossos séniores que estão institucionalizados ou que estão em programas de centro de dia nas IPSS do Conselho, têm de forma gratuita, chamado de Movimento Sénior, com a possibilidade também do movimento Onda Sénior. E, portanto, aquilo que eu gostaria de deixar era que, efetivamente, o município congratula-se com toda esta política desportiva em prol daquilo que é o combate ao sedentarismo e à atividade física, que é isso que nos vai dar mais saúde e minimizar os problemas de saúde que possamos ter. Logicamente que dentro deste eixo global há um eixo forte naquilo que é a competição e aqui um reconhecimento muito forte àqueles que participam e que por um ou outro motivo não são coroados do êxito que queriam e que ambicionariam, mas que efetivamente continuam diariamente a praticar, todas as associações e clubes que efetivamente destinam grande parte do seu voluntariismo para com a componente também financeira que o município estava integra, continuem a evoluir neste mesmo desidrato e, sobretudo, depois, se os mesmos possam ter sucesso e que ganhem provas, ainda ficamos mais satisfeitos e, portanto, parabenizar a todos esses feitos que tem que aí referenciou e outros tantos. Ainda ontem tivemos aqui o encontro regional também de bicicletas, com provas e perícias, no âmbito da Federação Portuguesa de Ciclismo e também na Associação Regional da Beira Litoral de Ciclismo, bem como promover esta iniciativa pela Escolinha de Ciclismo do BT Tábua, e portanto foi um gosto assistir a mais de 300 participantes que estiveram o dia todo nas provas também, com acesso e algumas provas também com acesso de pódio e de primeiros lugares aos nossos atletas, bem como na Escola Municipal de Natação, que tem sido coroado de sucesso e que voltaremos a ter, a ultrapassar a barreira e seremos a melhor classificação de sempre. Portanto, reforçar isso mesmo, o sucesso deles, será sempre que pratiquem desporto com alegria e com fair play, é isso que desejamos a todos.
1: 12 empresas do Conselho foram também reconhecidas com o Estatuto de Pequena e Média Empresa Líder 2025. O município também valoriza o setor empresarial que desenvolve o Conselho, no fundo, não é?
0: Sem dúvida, o falarmos de empresa é falarmos da criação de riqueza. E, portanto, nós, no nosso feriado municipal de Távora, tendo em consideração o respeito que temos pelas mesmas, reconhecemos todas. Dado à data, que é 10 de abril, reconhecemos sempre todas as PME líderes e de excelências com o ano transato. E, portanto, neste ano já saíram, denunciaram as PMEs excelências, saíram as PMEs líderes, são 12 empresas, desde a Brás-Pão-Doce, à Critical Flow, ao Confil, ao Figueiredo e Filhos, à Friol Pastela, à Friol Salgados, aos Irmãos Jorge, à Vicer, à Pizzaria Papo Seco, à Supermac, à Transcoitense, são empresas de referência que significa também que esta chancela de líder lhes permite também ter sustentabilidade financeira para o efeito. Além destas, existem todas aquelas que fruto, efetivamente, sobre negócios não estão cá, umas a nível superior, outras a nível inferior, mas temos que as reconhecer também todas, portanto, parabenizar estas e reconhecer o trabalho dos empresários, do comércio local, da qual estamos agora a ultimar já o projeto dos bairros digitais, dando também aqui um apoio com toda a informação, formação, mas sobretudo também com a possibilidade da plataforma que irá permitir as vendas. Portanto, há aqui todo um trabalho feito em prol daquilo que é a excelência nesta mesma matéria, mas sobretudo na criação de riqueza. Portanto, não há vila que não se desenvolva, não há concelho que não se desenvolva, se não tiver emprego e se não tiver habitação.
1: Já falámos aqui de algumas iniciativas dirigidas aos mais jovens. De facto, o município também foi distinguido com o selo de município Amigo da Juventude 5 Estrelas pela Rede de Municípios Amigos da Juventude. Revela isso mesmo, não é? Essa aposta nestas medidas.
0: Sim, temos aqui um plano agora há 4 anos, que ainda vamos consolidar aquilo que estamos a fazer bem e melhorar. E, portanto, aqui o selo Amigo da Juventude 5 Estrelas, só para que os nossos ouvintes possam ter a consciência, é a mais alta e elevada classificação atribuída por esta rede e pela federação, digamos assim, esta rede que tem vários municípios amigos da juventude e que é promovida pela Federação Nacional de Associações Juvenis. E, portanto, estamos a desenvolver um programa com eles, no âmbito também de criar mais oportunidades para os jovens, incentivando os mesmos à participação cívica, cultural e social, neste território que se pretende que seja mais inclusivo, mais dinâmico e também preparado para receber essas novas gerações. Estamos em paralelo a desenvolver muitas das atividades que estão orientadas. Há bocado falámos de umas escolares, falámos também daquilo que é a ocupação dos tempos livres, também há aqui série de atividades que estão direcionadas para eles. Neste plano municipal da juventude, temos efetivamente a ambição de criarmos mais programas até a nível internacional dos mesmos, mas sempre também com foco, porque os elementos e os jovens vão evoluindo e, portanto, há de chegar a uma altura, como referimos e bem, também querem um emprego e procurem esse emprego e também procurem se emancipar a nível da habitação e, portanto, estamos aqui nestes dois focos também preparados e destinados. Exemplos como a Feira Investe o Teu Futuro, que é também uma feira que permite poder-los orientá-los e vocacionar para aquilo que são as áreas que os mesmos pretendam a seguir, a recente implementação também do provedor da juventude, um jovem que fale e que entenda algumas questões e possa fazer também a ligação com o município de Tábua, se os mesmos assim quiserem, são exemplos também concretos também desse sucesso que levam à atribuição desta elevada classificação, nomeadamente deste selo que nos orgulha que passamos a ser um município amigo da juventude, 5 estrelas.
1: Antes de chegarmos ao final desta entrevista e poder acrescentar algo que ainda não tenha sido focado, pedi-lhe só aqui um esclarecimento aos munícipes relativamente ao facto de estar a ruir uma casa na localidade de Ázer. O município já informou que, para garantir a segurança das pessoas, não é, que lá passam, foi interdita a passagem junto à mesma, mas, portanto, é uma habitação cujos proprietários não estão identificados. É isso, e a autarquia não pode efetuar qualquer diligência para resolver esta situação assim no imediato.
0: Há uma coisa que todos os municípios podem ficar descansados e que terão que ter essa consciência. A segurança das pessoas está em primeiro lugar, seja uma casa, seja uma árvore, que se tiver que ser abatida por um propósito, se a casa tiver que ser demolida por um propósito, teremos que agir. E, portanto, isso teremos que garantir sempre, independentemente do gosto de cada um e do valor que a mesma possa ter em termos de arquitetónicos ou em termos de outras áreas, temos que perceber o seguinte: a segurança tem que ser, e o município tem que agir em conformidade. O imóvel não é do município, e, portanto, não nos permite destinar a esse imóvel outro tipo de funções. O imóvel tem donos, e se não tem donos tem que mudar a lei que permita um acesso rápido. E, portanto, há aqui já há alguns tempos que andamos a alertar para isso. Parece-me que os donos já passam de geração em geração e que começam também a não ser possível identificá-los, porque sendo o proprietário da casa tem essa responsabilidade de agir em conformidade, se não tem que a venda, e portanto passamos para outro patamar. Esta casa já tem uma história, o Estado português registou o património, digamos assim, de alguma forma, tendo em consideração que os mesmos não estariam a pagar os seus impostos, e portanto, se é do Estado, já referenciámos também, na altura, já há algum tempo, o Sr. Secretário de Estado, que nos possa vender ou atribuir ao município de Tábua para nós destinarmos um fim àquele imóvel, e portanto também diz que já não é responsabilidade dele, é das pessoas, portanto andamos aqui nesta bola de ping-pong. E portanto há aqui três áreas que eu gostaria de deixar aqui em plena rádio, que irei abordá-las até na Assembleia Municipal, se for caso disso, que irá decorrer hoje à tarde, numa Assembleia Municipal descentralizada. Ponto 1, o município de Tábua já vai levar à próxima reunião de Câmara a chamada posse administrativa, já fez editais a dizer que vamos ter que investir num imóvel que não é nosso para pelo menos minimizar o risco de queda. E, portanto, iremos ter que cortar uma estrada, as pessoas vão ter que fazer para aceder às suas casas mais 1 quilómetro, isso é o problema, porque enquanto a mesma não tiver em condições, não iremos abrir ao trânsito aquele troço, e, portanto, iremos a ver isso e executar em conformidade. Iremos, obviamente, minimizar todo o impacto que será feito para garantir a segurança, e portanto a segurança merece o quê? Com efetivamente algumas cintas, com outras questões que estejam na consolidação da fachada e também com a demolição parcial, repito, parcial de uma outra situação que possa colocar em risco, e portanto temos que fazê-lo. Em paralelo, ainda hoje tivemos manhã sobre esse processo, iremos comunicar novamente o tramicídio ao Estado português e também a quem efetivamente resistou ou tem resistido em seu nome o seu património. E em terceiro lugar, parcialmente para acabar com esta questão de uma vez por todas, iremos iniciar um processo de expropriação do imóvel, isto é, se os proprietários, sejam eles privados, seja o Estado, que efetivamente tem e que o proprietário, repito, não é o município de Tábua, porque senão o assunto já estava resolvido. Se não querem saber do imóvel, o município de Tábua quer saber do imóvel. E, portanto, o município de Tábua, em colaboração com a Junta de Freguesia, nomeadamente com a União de Freguesia de Asa e do Covelo, irá fazer um processo paralelo de expropriação para que efetivamente possa se chamar assim de título definitivo o imóvel, destinando o mesmo para uma intervenção de projeto que esteja a ser alocado. Portanto, neste terceiro patamar tem que ser feito um projeto, tem que haver uma finalidade para o imóvel, para haver expropriação e que a expropriação é baseada naquilo que depois é um pagamento que terá que ser feito a quem será ou quem for o proprietário do mesmo e quem se acuse nesse mesmo sentido e que depois iremos também deduzir os investimentos que estão a seguir a ser feitos, porque realmente também tem custos aquilo que é a intervenção que vamos fazer. E, portanto, aquilo que gostaríamos, até a título de exemplo, é que nestes e noutros casos, que houvesse uma modificação da lei que fosse mais fácil a questão de o acesso à propriedade. E, portanto, costumamos dizer que vai acontecer ao longo dos tempos, fruto de gerações e gerações, que hajam imóveis abandonados nas nossas aldeias e que a burocracia é tanto para os recuperar. Estes imóveis, de uma vez por todas, têm que passar para a titularidade dos municípios para que os mesmos possam ser colocados no mercado, até para ser vendidos ou então requalificados do ponto de vista habitacional, porque de alguma forma também se está a colmatar aquilo que são a possibilidade da emancipação de jovens e de famílias que querem viver nas aldeias. E, portanto, tem que ser feito este processo, mas repito, a nossa primeira fase é salvaguardar a parte de pública e de proteção civil aos municípios, e portanto iremos intervir, e em segundo lugar, chamar à razão os proprietários, neste processo longo já tem anos de identificação. E, em terceiro lugar, temos já tomado a decisão de chamarmos a nós de forma definitiva, utilizando os meios legais que irão demorar algum tempo, porque sabemos que demora sempre algum tempo no processo de expropriação, com o um projeto e com a finalidade definitiva para o imóvel, para devolvermos, de alguma forma, este imóvel à nossa comunidade, que é isso que nos interessa, e colocá-lo ao serviço das mais-valias que nos interessam.
1: E já agora, alguma ideia de como é que pode ser sobrevalorizado este espaço?
0: Sem
1: Este
0: dúvida.
1: edifício?
0: Então, o nosso objetivo, se entrarmos num processo de expropriação, que iremos levá-lo, é que o projeto seja para, efetivamente, um arrendamento acessível e colocarmos lá famílias a viver, não só menos e jovens. Referir aqui que o arrendamento também é acessível nada tem a ver com a questão do social. E, portanto, referir o arrendamento acessível, são projetos de recuperação de imóveis para que possam ser arrendados com a, com a, com a, no âmbito do IRU também, no Instituto de Reabilitação e Habitação Urbana, a arrendamentos e a preços de mercado que sejam acessíveis. E, portanto, acessíveis para quem? Para todos, mediante os regulamentos que existam, sejam eles enfermeiros, sejam eles técnicos operacionais, sejam efetivamente operários, sejam jovens que querem sair de casa dos seus pais, ou sejam famílias que querem constituir e reconhecer a sua vida dentro das suas aldeias. E, portanto, nesta União de Freguesias já temos um imóvel, recuperámos uma antiga escola primária, estamos agora a ultimar para que haja um regulamento comum entre os 19 municípios da Cima Região de Coimbra, validado pelo IRU, já conseguimos a confirmação dessa autonomia pelo IRU e, portanto, iremos continuar a desenhar esse projeto e, portanto, também temos um projeto para lá nesse mesmo sentido, que são projetos que são financiados. E muitas vezes pode-se colocar a questão. Então, é este projeto e não é outro, dir-me-irão quais é que são os projetos e financiamentos que temos para outros meios e que nós, município de Tapa, iremos, infelizmente, com todo o gosto, candidatar-nos dentro da possibilidade dos mesmos para a recuperação dos imóveis, deste e de outros que estejam ao nosso cargo.
1: Por último, então, algo que queira ainda focar, mas não seja reforçar o convite, não é? E lembrando que vem aí a Facite, já a partir de quarta-feira.
0: Sim, sem dúvida, gostaria também de refocar, nós falámos muito nesta entrevista, que foi bastante rica e é sempre bastante interessante, porque o tempo passa a voar quando estamos aqui a falar sobre as questões, mas falámos muito na juventude, nos jovens, no futuro, e de alguma forma também gostaria de reconhecer aqui aquilo que é um projeto também do envelhecimento ativo, se assim podemos dizer, e a dinamização que temos, porque o município de Tábua assume muito a Academia Sénior de Tábua como sua. Parece-me que se existir mais algum município a nível nacional que tenha a cargo toda esta gestão da Academia Sénior será muito, porque efetivamente isto nasce por projetos de associações e tudo mais. O município de Tábua achou que devia chamar assim toda esta dinamização da Academia Sénior, nós estamos a falar de mais de 100 participantes, que diariamente são complementados com várias atividades, umas de forma gratuita, outras de forma em termos voluntária e outras suportadas pelo município de Tábua. Portanto, eu gostaria de reconhecer este trabalho. Isto porquê? Porque este fim de semana celebramos a festa de encerramento do ano letivo 2025-2026 e, portanto, uma cerimónia muito rica com a participação deles e das famílias e, portanto, julgamos nós que cada vez mais faz sentido também falar nestes géneros que muito nos orgulham e sobretudo se possamos contribuir para que o envelhecimento seja ativo e que as pessoas estejam dinamizadas na sociedade, estamos a cumprir também a nossa função social deste município que pretende ser inclusivo e solidário. Portanto, também aqui um reconhecimento a todos eles, porque desde os professores aos alunos têm sido excepcionais para isso mesmo. Terminamos também com o reconhecimento também de vários trajetos, o Gym Kids também realizou o seu quarto encontro de ginástica de desporto escolar, e portanto também um reconhecimento nesta constante atividade do mesmo, bem como o Girabol e outras iniciativas que foram feitas. Temos lutas pela frente, nomeadamente após a audição pública da descentralização de competências com o Sr. Ministro da Educação, com a problemática que está, dar uma boa nova, que iremos também abordar, o nosso Centro de Saúde após o novo concurso, voltamos a ter, derivado à saída do médico, voltamos a ter agora com a entrada de outra médica o nosso fecheiro completo, e portanto dar essa nota também a todos os municípios, portanto neste momento podemos dizer que todos os municípios tabuenses terão médicos de família, com a entrada desta nova médica, as obras decorrem a bom porto, sempre com o esforço enorme do município de Tábua, do Centro de Saúde de Tábua e também da empresa que está a fazer para que a mesma seja validada no âmbito do términos em termos de PRR, continuamos com a problemática da escola, e portanto iremos aqui continuar a desenhar todo este trajeto que temos vindo. Termino com um convite enorme para que na quarta-feira, dia 24, possamos todos ir à Facite e celebrar, digamos assim, bom espírito, que é o que também nos interessa, e desejar também sucesso à nossa Seleção Nacional de Futebol.
1: Muito bem. Muito obrigada, Sr. Presidente, por esta horinha que aqui nos concedeu e vemo-nos por Tábua, com certeza, por aí durante estes dias. Muito obrigada. Boa semana. Adeus. Com licença. Obrigada. E então foi um gosto receber aqui mais uma vez o Dr. Ricardo Cruz, aqui neste espaço do altar, quando ficamos a conhecer o que é que se vai fazendo pelos concelhos, o Conselho de Erganil, no caso de Erganil, neste caso pelo Conselho de tábua. Em breve teremos esta entrevista em podcast no Facebook da nossa rádio, para quem não teve a oportunidade de ouvir ou para quem queira voltar a ouvir algum assunto que lhe tenha assim chamado mais a atenção, a ouvir mesmo esta entrevista na íntegra. Quanto a si que está desse lado, lembrar que continua por aqui a fazer de companhia a Rádio Clube de Arganil. Bom apetite para quem almoça, boa tarde de trabalho para quem trabalha, boa viagem para quem vai na estrada também. Fiquem por aí, como foi assim um espacinho mais de informação, agora até às 13 vamos ter por aqui mais música, se bem que ainda vamos ter notícias já de seguida com a nossa jornalista Isabel Duarte, o noticiário do meio-dia. Fiquem por aí, fiquem bem. Quanto a mim, despeço-me durante uns diazinhos, porque irei de férias a partir de amanhã, mas conto cá estar novamente na vossa companhia no dia 8 de julho. Até lá, fiquem bem, sejam felizes, votos de muita, muita saúde e muita felicidade para todos.
3: Decorre na próxima quarta-feira, dia 24 de junho, entre as 16 e as 19 horas, uma campanha de adoção animal no Centro de Recolha Animal de Arganil. Dê uma oportunidade a quem precisa de um lar. Venha conhecer os cães e gatos acolhidos no Centro de Recolha Animal. Pode ler-se em comunicado enviado à imprensa pelo município de Arganil. Além desta campanha de adoção, o município de Arganil informa que o Centro de Recolha Animal estará disponível para atendimento ao público às quintas-feiras, das 10 às 12 horas. O município de Góis prepara-se para receber a maior festa alfista do país, num fim de semana memorável. A iniciativa marcará a celebração dos 25 anos do Alfa Romeo Clube de Portugal, Clube Alfista de Portugal, e irá decorrer nos dias 4 e 5 de julho no Conselho de Góis. Para sábado, dia 4 de julho, destacamos um passeio pela Rota do Xisto, Góis, às Minas da Panasqueira e ainda ao Cartódromo de Poiares. No domingo, dia 5 de julho, será o dia Alfa, com concentração nacional, com clubes italianos convidados. Quer durante o sábado, quer durante o domingo, estará ainda patente no pavilhão Gimnodesportivo de Góis a Expo Mundo Alfa, com entrada gratuita e a presença de carros clássicos, modernos, possibilidade de test drives, espaço infantil, gaming e pista de slot cars. Ao visitar esta exposição, poderá também deixar o seu contributo de bens alimentares a favor da Santa Casa da Misericórdia de Góis. O município de Tondela informa que estão oficialmente abertas as inscrições para mais uma edição do Programa de Atividades de Ocupação de Tempos Livres, denominado Aventuras de Verão, promovido pelo município de Tondela. Destinado a crianças dos 6 aos 12 anos, o ATL decorrerá entre os dias 1 e 31 de julho, proporcionando um conjunto diversificado de atividades lúdicas, educativas e recreativas durante o período de férias escolares. À semelhança dos anos anteriores, as atividades terão lugar nas escolas básicas de Tondela e Campo de Besteiros, constituindo uma resposta de apoio às famílias durante o período em que os pais e encarregados de educação se encontram a trabalhar. As inscrições podem ser efetuadas através de um formulário disponível no site do município de Tondela. E a seleção dos participantes será realizada por ordem de entrada das inscrições até o preenchimento das vagas disponíveis. Desde que entrou em funcionamento em 2021, o Balcão Bupi do município de Mortágua já georreferenciou cerca de 30.500 matrizes de terrenos rústicos e mistos no concelho, no universo de 85 mil matrizes inscritas na autoridade tributária. Este número de matrizes georreferenciadas equivale a uma área de 10 mil hectares, o que corresponde a 42% do território do concelho. O processo de georreferenciação pode funcionar com os levantamentos topográficos apresentados pelos proprietários ou através de fotointerpretação na plataforma BUPI, com a ajuda presencial de um técnico habilitado, permitindo a realização da representação gráfica georreferenciada. O BUPI do município de Mortágua possui dois locais de atendimento presencial, a funcionar na Casa do Lobo e no edifício da Câmara Municipal, sendo aconselhada a marcação prévia através do número 231-927-460.
4: O estado do tempo nas próximas 24 horas.
3: Períodos de céu muito nublado. Possibilidade de ocorrência de aguaceiros e trovoada no interior durante a tarde. Vento fraco, neblina ou nevoeiro na faixa costeira, pequena subida da temperatura, em especial da máxima, no litoral norte e centro. 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

0: no Vais ou entregue-o a qualquer elemento da comissão organizadora desta iniciativa. Contamos consigo pela memória do Dr. Barreto Leite.
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0: 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Muito boa tarde, uma hora no continente e na Madeira, é meio-dia nos Açores. Quais são os títulos desta edição?
1: No final do ano passado viviam no país 11 milhões e 400 mil pessoas, 14% eram imigrantes, é o que revelam os dados compilados pelo Instituto Nacional de Estatística ao longo dos últimos meses. São valores recorde que vão levar o INE a rever vários indicadores. Em Espanha, o ex-ministro dos Transportes de Pedro Sánchez, José Luís Ábalos, foi condenado a 24 anos de prisão por corrupção num processo relacionado com contratos públicos para a compra de máscaras durante a pandemia. Morreu Alan Greenspan, icónico líder da Reserva Federal Norte-Americana, tinha 100 anos.
0: Notícias com edição de João Vaz.
1: Quatorze por cento da população portuguesa era constituída por imigrantes no final de 2025. Depois da polémica em torno do número de imigrantes no país, o INE procedeu nos últimos meses a uma revisão de todas as estatísticas de população residente em Portugal desde 2021, recorrendo exclusivamente a dados administrativos provenientes de várias entidades públicas. Esses dados mostram-nos, Daniel Belo, que a população residente no país atingiu um número recorde à custa da imigração.
2: Nunca fomos tantos e os mais recentes vêm de fora. No final do ano passado, a população residente em Portugal chegou aos 11.424.031 habitantes, o maior número do que há registro. E segundo os indicadores que o Instituto Nacional de Estatística revelou esta segunda-feira, o aumento deve-se ao crescimento da imigração, que nos últimos 4 anos praticamente duplicou. Desde 2001 foram mais de 800 mil as pessoas que chegaram a Portugal, com fluxos migratórios excepcionalmente elevados nesses anos, com destaque para as 330 mil novas entradas em 2022 e as 274 mil em 2023. Novas chegadas que fizeram aumentar o número de imigrantes residentes no país para perto de 1 milhão e 600 mil. A comunidade brasileira é, de longe, a mais representativa de todas, com perto de 575 mil residentes. A grande distância dos 103 mil angolanos, dos 93 mil indianos, dos 76 mil cabo-verdianos e dos 57 mil nepaleses que compõem o top 5 dos países com mais pessoas a viverem por cá. No total, os residentes vindos de outras nações são já 14% da população portuguesa.
1: O Instituto Nacional de Estatística deu, entretanto, conta de que estes dados vão obrigar a uma revisão de todos os indicadores per capita, como o produto interno bruto, o emprego ou questões relacionadas com a justiça, educação ou saúde. Pedro Góes, do Observatório das Migrações, ouvido há momentos pela Antena 1, diz que este é o relatório mais importante do INE dos últimos anos, porque vai permitir olhar para os desafios da imigração através de dados concretos e não apenas de percepções.
3: É muito interessante porque a população estrangeira aumenta e agora temos um valor para esse aumento. É também muito interessante porque se verifica que sem a população estrangeira o nosso total populacional já estaria a decrescer e com a população estrangeira atingimos o máximo de sempre no nosso território de população residente. Isso é muito relevante, passa muitas realidades, mas o INE deu-se ao trabalho de recuar até 2021 e alterar todas as estatísticas populacionais desde então. E, portanto, há aqui alterações muito significativas. Talvez este seja o relatório estatístico do INE mais importante dos últimos anos.
1: De acordo com Pedro Góes, a mudança das formas de cálculo, de que lhe dava conta há pouco, vai fazer com que seja alterada no país a forma como se olha para o fenómeno da imigração. Ele destaca essa mudança na forma como vão ser calculados diversos indicadores.
3: Há impactos desta alteração de estatísticas no inquérito ao emprego e o inquérito ao emprego é muito importante para um conjunto de outras estatísticas que dele derivam, mas também as contas nacionais, na saúde, na educação, na justiça, na proteção social, nas estatísticas económicas. Este valor vai nos obrigar a alterar várias das estatísticas que, não estando diretamente relacionadas com a demografia, dela dependem. O que é que pode mudar? O PIB per capita, indicadores de emprego, taxas por habitante, indicadores de saúde, indicadores de educação.
1: Pedro Góis, do Observatório das Migrações, numa primeira reação a estes dados revelados hoje pelo Instituto Nacional de Estatística. Em Espanha foi conhecida esta manhã a sentença do chamado caso Coldo. Os principais intervenientes neste processo relacionado com contratos públicos para a compra de máscaras durante a pandemia foram condenados. O principal destaque vai para o ex-ministro dos Transportes de Pedro Sánchez, José Luís Ábalos, que vai ter de cumprir pena de 24 anos por corrupção, Ana Romeu.
4: O Tribunal Supremo de Espanha condenou José Luís Ábalos, antigo ministro socialista e antigo secretário de organização do PSOE, a 24 anos de prisão. A sentença, conhecida hoje, um mês depois de ter ficado concluído o julgamento do caso Coldo, também conhecido como o caso das máscaras vendidas durante a pandemia, condena igualmente Coldo Garcia, o assistente de Ábalos, a 19 anos de prisão. Ambos permanecem detidos e ouviram a sentença por videoconferência. Já o empresário Vítor de Aldama, que colaborou com a justiça, foi condenado a 4 anos e meio de prisão com pena suspensa e 1 ano de trabalho comunitário. O coletivo de juízes considera que ficaram provados os delitos referentes à adjudicação de máscaras no valor de 13 milhões de euros vendidos a organismos do Estado durante a pandemia. Este caso é um dos vários de corrupção que envolvem dirigentes socialistas e que estão a desacreditar o governo de Pedro Sánchez. A oposição não para de pedir eleições antecipadas e o primeiro-ministro espanhol já admite convocá-las se o orçamento não for aprovado.
1: Pedro Sánchez, cada vez mais pressionado a abandonar a liderança do Executivo Espanhol, como contava aqui a correspondente da Antena 1 em Madrid, Ana Romeu. O economista Alan Greenspan morreu hoje aos 100 anos. Greenspan liderou a Reserva Federal dos Estados Unidos durante 5 mandatos, entre 1987 e 2005. De acordo com informações prestadas por Andrea Mitchell, mulher do economista, Greenspan faleceu devido a complicações da doença de Parkinson. Por causa da admissão de Keir Starmer, a União Europeia está a reavaliar os planos para a cimeira com o Reino Unido, que estava agendada para o dia 22 de julho. No briefing em Bruxelas, esta manhã, a porta-voz da Comissão Europeia citou a mensagem de Ursula von der Leyen a propósito da saída de Starmer, mensagem onde von der Leyen felicitou Starmer pelo contributo que deu para o reforço da segurança da Europa e da Ucrânia. A porta-voz da Comissão acrescentou que a relação da União Europeia com o Reino Unido é e continuará forte. Recordo que esta manhã, depois já da demissão de Keir Starmer, Andy Burnham, presidente da Câmara de Manchester, que foi eleito deputado na semana passada, anunciou que vai concorrer ao lugar que vai ser deixado vago por Keir Starmer. Wes Streeting, nome também falado para a sucessão, desistiu da corrida, declarando apoio a Andy Burnham. O Papa critica os líderes mundiais que estão mais preocupados em alimentar a guerra do que em combater a fome. Durante uma visita à sede do Programa Alimentar Mundial em Roma, Leão XIV afirmou que o acesso aos alimentos e à saúde não podem estar subordinados a considerações de mercado ou a interesses geopolíticos e pediu a Alexandra Sofia Costa uma aliança renovada entre as nações no combate à fome.
5: O Papa Leão alerta que as prioridades globais estão gravemente distorcidas quando os governos alimentam mais os conflitos do que a fome.
6: Conflicts are fed more readily than people are nourished.
5: Num discurso muito crítico, o Papa disse que esta realidade reflete não apenas deficiências operacionais, mas também um desequilíbrio fundamental nas prioridades políticas e morais.
6: The absence of a shared ethical horizon capable of sustaining genuine cooperation.
5: Disse que aliviar a fome também contribui para a estabilidade global.
6: States have increasingly allocated their resources.
5: Pediu aos governos que aumentem os gastos para combater a fome e que não limitem a ajuda alimentar com base em preocupações geopolíticas. O Papa lamenta que as crises humanitárias mundiais estejam a ser relegadas a um lugar secundário entre as prioridades internacionais, desconsiderando a estreita ligação entre essas questões e a cooperação multilateral.
1: Os alertas deixados pelo Papa Leão XIV de visita à sede do Programa Alimentar Mundial em Roma. Hoje foi dia de exame de matemática para o 9º ano, depois de português na semana passada. A manhã de hoje foi de contas para milhares de alunos do país. O jornalista Horácio Antunes escutou os alunos que realizaram a prova na escola Afonso Lopes Vieira, no Conselho de Leiria.
7: Mais um dia de adrenalina que terminou após uma hora e meia de equações, resolução de problemas, cálculo e raciocínio lógico. O exame de matemática foi para 107 alunos nesta escola em Gândara dos Olivais, na freguesia de Marrazes. À saída, duas marianas falaram de um exame fácil.
8: Foi fácil, tinha algumas perguntas um bocado complicadas, mas não era nada demais.
9: Essas complicadas eram de que matéria?
8: Era da trigonometria e de funções.
10: Mas havia umas que era mais interpretação, observar gráficos e tirar conclusões através das gráficas. Acho que era acessível.
7: Anderson e Francisca também.
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Olá, amiguinhos, sejam bem-vindos à edição de segunda-feira, 22 de junho, do programa Arte e Sabores. Isabel Duarte a fazer-vos companhia. Daqui a pouquinho vamos felicitar, como é habitual, os aniversariantes do dia e depois, antes da publicidade, vamos atender desde logo algumas chamadinhas para irmos dividindo. Entre as 14 e as 15, como hoje não temos rúbricas e temos os nossos estagiários, eles vão estar por cá a fazer-vos companhia e a dar-vos, com certeza, boa música e animação, porque eles também conversam entre eles e são uma boa distração. O nosso Alexandre e a nossa Juliana. Por agora, vamos escutar o grupo Siga a Farra com o tema Já Foste Lá, um tema fresquinho, fresquinho.

E depois do Siga a Farra com Já Foste Lá, vamos oferecer os Leões da Batalha com Parabéns, Parabéns, a Diolinda Purificação Lopes, residente no Piódão, sócia 1829, para Duarte José Marques Nunes, em Vila Nova de Oliveirinha, sócio 2192, para Joana Helena Carvalho Pedroso, em Sacões, Vila Nova do Ceira, sócia 2215, para Rosa Conte, em Queluz, sócia 2376, e para José Manuel Fernandes Figueiredo, que nos sintoniza em Rojão Grande, e é o sócio 2415. Muitos parabéns, feliz aniversário, um grande beijinho para todos vós. A prenda musical é Leões da Batalha, Parabéns, Parabéns. E a seguir, se quiser ligar antes da publicidade, pode fazê-lo. Mas já agora, quem cantou na primeira semana, na semana passada, aliás, pode fazê-lo hoje, mas primeiro deixe que outras pessoas tentem entrar e cantar, porque, por exemplo, é só um exemplo, pode haver mais. A Dona Fernanda, sei que queria muito cantar e a semana passada não conseguiu. Portanto, vamos tentar aqui equilibrar e dar oportunidade a outras pessoas primeiro. Depois, já podem vir todos outra vez. Queremos é muita gente a ligar, pois claro.

Parabéns para os nossos queridos aniversariantes do dia. E agora, amiguinhos e amiguinhas, vamos então ligar, partilhar ementa, partilhar talento ou simplesmente conversar 2 ou 3 minutinhos. Já sabem os números de contacto, mas é sempre bom recordar: 235-200-572 ou 960-313-902. Primeiro vamos ver se quer vir alguém à antena para cantar, as pessoas que não cantaram na semana passada. Caso contrário, depois de aguardarmos um bocadinho e essas pessoas não virem à antena, qualquer um poderá entrar.

Ora, e temos o primeiro ouvinte e pronto, quando dizemos isto, não é? Invariavelmente corre mal. Andava por ali um amiguinho a tentar ligar, mas a chamadinha já foi abaixo. Portanto, voltamos a referenciar 235-200-572 ou 960-313-902. Vamos aguardar um bocadinho.

Pois é, a chamadinha não está a chegar aqui à mesa, portanto vamos entretanto atualizar aqui o telemóvel. Ora, deixar aqui um beijinho para Jorge Nunes no Casalinho, para Sérgio Ascensão em Santa Alvaia, para Fernanda Pinto. Ana Fernanda, temos aqui a linha livre, sobretudo aqui o nosso cupofone, por isso, olha, se lhe apetecer cantar, é de aproveitar a oportunidade. Um beijinho também para Helena Carvalho, para o nosso estimado amigo António Albuquerque, para a amiga Preciosa Monteiro em Coimbra, para Adelina Domingos em Torrozelas. E também temos Andreia Abrantes, que está connosco desde Sangalhos, Fogueira Sangalhos, já no distrito de Aveiro. Um beijinho para todos estes amigos e já que estamos a começar a semana, uma boa semana para todos vós.

0: Ora, e quem nós também temos é a nossa igualmente querida Maria Neves. Olá, Maria. Maria, que a esta hora provavelmente estará no seu almocinho para depois regressar ao trabalhinho. Não é, Maria? Regressar, não. Se calhar começar, porque se bem me lembro, quando a Maria está à tarde, entra às 14 horas. E temos aqui um ouvinte, o primeiro que eu consegui atender, daquele lado estava difícil. Muito boa tarde.
1: Tarde.
0: Boa tarde, com quem falamos?
1: É, com a Teresa Martins.
0: Olá, Teresa, como vai? Tudo bem por aí?
1: Tudo bem, felizmente.
0: Ótimo, então o que é que nos conta hoje, de novo?
1: Olha, está tudo bem, felizmente. Está um bocadinho de calor, mas também está um bocadinho de vento. Não está nada mal, mal. Está muito bom até.
0: É verdade, olha, também não pode ser só queixar, não é, Teresa? Quando está
1: É
0: mais ou
1: verdade,
0: menos,
1: então,
0: temos que dar
1: a
0: graças,
1: gente
0: está ali
1: está a
0: qual.
1: chover, porque está a chover. Está
0: Eu
1: calor,
0: também
1: já não
0: concordo
1: sabemos
0: com
1: o
0: a
1: que queremos.
0: Teresa. Hoje não está nada mal, não, senhor.
1: Não,
0: Concordo,
1: está um
0: concordo.
1: ventinho e não está
0: É
1: grande
0: verdade.
1: calor, está muito bom.
0: É verdade, sim, senhor.
1: Ah, sim,
0: E o
1: senhor.
0: que é que já fez a Teresa hoje?
1: Oi, sei lá o que é que eu já fiz.
0: Muita
1: Olha,
0: coisa?
1: carreguei os meus legumes todos, as cebolas, os tomates, os pimentos, os pepinos, o feijão verde, as alfaces. Já
0: Ah.
1: lavei, fiz limpeza aqui aos corralhos dos meus porcos e do meu cão.
0: Já fez
1: Já fiz
0: mesmo muita
1: almoço, já
0: coisa.
1: fui levar o almoço ao meu filho, sei lá o que é que eu já fiz.
0: E qual foi o almocinho, então?
1: Olha, hoje, agora só apetece coisas fresquinhas.
0: Tem toda a razão. Olha, hoje também comi uma
1: Então
0: salada
1: foi uma
0: fria.
1: batatinha,
0: É verdade.
1: foi uma batatinha cozida com ovos e atum. E uma
0: Sim, senhora.
1: saladinha.
0: É
1: A
0: mais
1: saladinha
0: fresquinha.
1: já é do quintal. Já tenho pepinos, já tenho tomates.
0: Que bom, dona Teresa. É só ir buscar, não é?
1: É,
0: Muito
1: tem outro
0: bom.
1: sabor.
0: Claro que sim, claro que sim.
1: E a
0: Sabe o que
1: nossa
0: está a
1: cebola, então,
0: comer.
1: que não leva
0: É
1: adubo, nem
0: verdade.
1: leva nada, é terrinha, é boa, boa.
0: É verdade,
1: Muito boa.
0: querida Teresa.
1: É.
0: Então vai ter um momento de descanso agora à tarde ou não?
1: Agora estou a acabar de arrumar a cozinha e depois vou-me deitar assim umas 2 horitas
0: Boa, assim é que é.
1: para depois ganhar,
0: Merece.
1: ganhar força para fazer outro turno.
0: É, ai, gostei dos turnos, é isso mesmo.
1: Fiz outro
0: Olha,
1: turno.
0: mas faz muito bem descansar, que o descanso é tão necessário quanto o trabalho. Faz muito
1: É
0: bem,
1: porque eu
0: muito
1: começo,
0: bem.
1: eu tenho muitos problemas de coluna, ando aqui muito ruim da coluna, muito torta, não há nada a fazer.
0: E tem mesmo que descansar, senão piora,
1: E
0: não é?
1: eu descanso e depois como fico direita na cama, direitinha, que o colchão é muito bom, e depois já fico com força para fazer mais 4 ou 5 horas.
0: Muito bem. Querida Teresa, quero deixar beijinhos ou dizer mais alguma coisa?
1: Olha, beijinhos para todos os clientes do Café Martins. E beijinhos e obrigados por todas as pessoas que ontem fizeram parte das marchas. Foi em Tonte, em Góis, onde foi o dia das sopas aqui em Vila Nova de Feira.
0: Muito
1: E a
0: bem.
1: minha filha levou para lá, fiz à volta de umas 300 filhós.
0: Fica o agradecimento, sim, senhor. Teresa.
1: Levantei-me às 5 da manhã para fazer as filhós, para elas lá venderem.
0: Ainda bem que correu tudo
1: Olha,
0: bem. Foi um
1: parece que correu tudo
0: sucesso.
1: muito bem. Estava com muita gente, estava tudo muito bem.
0: Muito
1: Ah,
0: bem.
1: senhora.
0: Teresa,
1: Beijinhos para todos,
0: beijinhos
1: beijinhos para vocês
0: então.
1: aí também para o auditório, está bem?
0: Obrigada, uma boa tarde e
1: Para
0: bom
1: vocês todos, um beijinho
0: descanso.
1: grande.
0: Obrigada, beijinhos, beijinhos. E foi a nossa querida Teresa de Barreiro, Vila Nova do Ceira. Conselho de Góispas, claro. Vamos ver se mais alguém quer vir à antena antes de fazermos uma pausa para os nossos compromissos comerciais. Vamos lá, 235-200-572 ou 960-313-902. Hoje estão muito calminhos. Ainda estão a acabar de almoçar, provavelmente. Muito boa tarde.
2: Boa tarde.
0: Ora, temos um amigo. Olá, Pedro. Então, por onde é que anda o Pedro hoje?
2: Eu hoje ando aqui vagos. Vagos à beira, vagos à beira, carregar um navio de cal.
0: Muito bem, então é por aí que vai passar o dia, o Pedro.
2: É, vou passar o dia e vou dormir, tenho que dormir aqui também para amanhã, porque o navio não fica carregado hoje, tem que ser. Normalmente é hoje e amanhã.
0: Sim, senhor. Então depois na quarta-feira é que já vai para outras paragens, é isso?
2: Quarta-feira posso carregar aqui cereal no cais e levar para me calhar, pronto, e trazer cal para baixo, é o calha, é essa para andar.
0: Pronto, olha da maneira que o seu dia-a-dia não é rotineiro, pronto, são sempre
2: é.
0: Coisas novas, não é? E sítios novos.
2: Não, os sítios praticamente já são, é a rotina diária, mas pronto, mas não...
0: Mas não, nunca são iguais, não é? Os dias, são
2: Mas
0: diferentes.
2: sim, mas é sempre para os mesmos sítios, normalmente. Pode não ser, como foi ontem, pronto, é isso. A rotina é sempre a mesma. Os sítios é que pode variar de um dia para o outro, mas os sítios certos vou sempre lá àquele sítio.
0: Muito bem. E esse almoço, e assim, Pedro Inácio, o que é que partilha hoje?
2: Olha, comi uma carne à portuguesa.
0: Sim, senhora. Faz uma paragenzinha no restaurante, leva de casa, não, como é que é geralmente?
2: Agora, como sabe que agora neste trabalho, eu e os meus colegas, como dormimos fora, temos de trazer alguma coisa, porque nem sempre...
0: Ah, muito bem.
2: Quando nos acaba o horário, por exemplo, acaba o meu horário ali, olha, ali, sei lá, nada, certo, um ar qualquer. Tenho que parar ali e não há restaurante. Como é que é depois?
0: Exatamente. Então, por isso tem que estar prevenido, não é, Pedro?
2: Por acaso, hoje, quando andamos a carregar o navio, que andamos aqui nesta zona aqui, Vagos, Aveiro, normalmente almoçamos à hora do almoço no restaurante, e à noite, onde a gente fica, também jantamos. Fora daí, já temos uns temporarzinhos que é para essas...
0: Faz muito bem.
2: Para essas cautelas, pronto.
0: Assim nunca lhe falta a papinha e não, também nada. É sempre bom, mais económico.
2: O frigorífico é bom, é grande, até congela, é iogurtes, é gelatinas, é mousse, chocolate.
0: Oh, que maravilha, não falta aí nada.
2: Vem cá, esta semana, por acaso, não trago nem mousse, nem pudim de 5 sabores. Não sei se sabe que é
0: tão engraçado.
2: Mas tenho que ir comprar umas latinas, porque não trouxe, mas é o que eu gosto.

0: lá para o Café Martins e para o filho, um grande abraço para o filho, que o filho sabe quem é.
1: Muito bem.
0: Era do MN Carvalho, sabem quem é. E ele também é benfiquista como eu, a mãe e o pai é que são do Sporting. É verdade. Vai tudo e para todos, olha, pronto. E para a Lourdinha, as minhas boas férias.
1: Que... Com certeza que ela está à escuta.
0: Que goze um descanso, olha, pelo menos que descanse.
1: Exatamente, é que é o mais importante, descanso e paz.
0: É o que eu faço, eu é tento descansar e ter um bocadinho de paz de paz de cérebro.
1: É verdade, é verdade.
0: É o que eu faço, às vezes ao fim.
1: Temos mesmo que ir indo.
0: Eu ao fim de semana, ao domingo, muitos vão para aqui e para lá e eu quero ficar no meu sossego, a ter um bocadinho de paz no fim de sossego.
1: É isso mesmo.
0: Descansar e tal, é assim, então vá.
1: Beijinhos, Pedro, obrigado, uma boa tarde de trabalho. Beijinhos, obrigada, obrigada. Ora, tínhamos este amigo em espera, finalmente consigo atender alguém aqui deste lado. Muito boa tarde.
2: Boa tarde.
1: Com que amigo é que falamos? Tem o rádio ligado, não pode ter o rádio ligado, se não faz feedback.
2: Eu não tenho o rádio ligado.
1: Mas alguma coisa tem, que está a fazer muito feedback. Oi, muito mesmo. Olha, o feedback é tanto que foi-se. Pronto, foi-se. Ora, amigos, então ficamos por aqui, mas daqui a pouco voltamos, não é? Ainda é só a primeira parte. Conseguimos falar com dois amiguinhos. Vamos à publicidade e daqui a pouquinho estaremos de volta.
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2: Estamos de volta, queridos amigos. Portanto, se quiser ligar, repito mais uma vez, 235-200-572, 960-313-902. Vamos aguardar um bocadinho, caso contrário, vamos à música, pois claro. Parece que já temos um amigo connosco. Muito boa tarde.
3: É verdade, muito boa tarde. Como está? Passou bem?
2: Estou bem. Ora, temos um amigo...
3: Carlos Gaio da Pereira.
2: Olá, Carlos Gaio da Pereira. Como está o Carlos? Está tudo bem consigo?
3: Está tudo bem, graças a Deus. Graças a Deus.
2: Ainda bem,
3: Foi só
2: Carlos.
3: Para vos dar um toque e para lembrar e agradecer a vossa companhia. Ontem tivemos a festa da Academia Sénior de Tábua.
2: Ah, muito bem, Carlos.
3: Quero agradecer a todos os colegas que participaram. No teatro, na ginástica, no canto, nas tradições, na leitura em voz alta, a todos, sem exceção. Faço um voto especial para a minha mulher e para o meu amigo Zé Manuel, para o Carlos, o António Carlos, e o Marinho, e o resto, a Rosário, e o resto. Um grande abraço para todos e também para todos da Rádio Clube de Arganil, todos ouvintes e locutores. Desejar umas boas férias a uma menina que está a férias, que já é uma senhora, mas parece uma menina na mesma, a voz, com uma voz também, com uma senhora muito agradável, e desejar tudo bom à Rádio Clube de Arganil, e que continue por muitos anos, que eu cá estou para ouvir, pelo menos mais 50.
2: Muito bem, Carlos, é bom saber. Assim é que é, pois claro, temos que ser muito, muito, muito otimistas. Assim é que
3: ora
2: é,
3: bem,
2: é isso mesmo.
3: Eu já tenho quase 70, mas só quero mais 50, não quero mais.
2: Olha, mais 30, há boas probabilidades. Mais 30, há boas probabilidades. 50 será mais difícil. Mais 30, olha que não é assim tão difícil hoje em dia.
3: Sim, mas
2: não é?
3: Atenção, pedir o possível não é nada, há que pedir o impossível.
2: Muito bem, Carlos. Sim, senhor. Carlos, obrigada por ter ligado. Não sei se quer dizer mais alguma coisa.
3: Não, só queria de facto agradecer a vossa atenção, cumprimentar toda a gente da Pereira, de Tábua, e agradecer a todos os amigos que estiveram presentes naquela sessão final, no encerramento da Academia Sénior de Tábua, a Paula, o senhor vereador e vice-presidente António, enfim, a todos os vereadores da Câmara, que foram excepcionais, e a todos os participantes, maestros, todos, a todos os participantes.
2: Muito
3: obrigado, era isso que eu lhes queria dizer.
2: Obrigada, Carlos, pelo seu telefonema. Um beijinho para si e uma boa tarde também.
3: Obrigado.
2: Obrigada
3: igualmente.
2: A nós, Carlos. Obrigada, obrigado. Beijinho. Ora, e ouvimos o Carlos daqui pertinho de Pereira. E andava por ali mais um amigo, não sei se ainda consigo apanhá-lo. Pois é, não consigo o nosso telefone. Todas as chamadinhas que eu tento apanhar fogem. É verdade, não se consegue. Ora, um beijinho para a Arminda Silva, que eu já não sei se saudei ou não, e também para o nosso antigo estagiário David Costa, é verdade, porque neste momento também está à escuta e curiosamente estão juntos e até mandaram uma foto e tudo, não é? E uma foto muito bonita, estão muito bem os dois. Ora, amigos, eu peço desculpa, mas de facto aqui o nosso telefone fixo hoje não está a funcionar em condições, porque eu tento atender e a chamadinha cai. Mas já sabe que em alternativa tem também o 960-313-902, que por acaso também já toca. Muito boa tarde.
4: Boa tarde, Ana, tudo bem?
2: Tudo bem. Agora temos o amigo António Matos, não é, senhor António?
4: É isso mesmo.
2: É isso. Então como é que vai, amigo António? Vai tudo bem?
4: Eu cá vou bem, eu derro a capa data de manhã, está tudo bem.
2: Ótimo, já fez o seu exercício físico do dia, não é, senhor António?
4: É isso mesmo, a família.
2: Por aqui também, tudo bem, muito obrigada.
4: Esperamos que esteja tudo bem, não é?
2: É verdade. Então e esse almocinho, o que é que se comeu hoje por aí?
4: Olha, foi uma feijoada.
2: Hoje foi um pratinho forte, não é?
4: Pois foi.
2: É verdade.
4: É.
2: E agora à tarde é o descanso, não é? Como é costume, senhor António?
4: É isso mesmo, estou a descansar.
2: Muito bem, olha, quer deixar mais algum beijinho, dizer mais alguma coisinha?
4: Olha, um abraço para a menina, para toda a gente, tudo bom, boa tarde, boa semana, tudo bom para toda a gente.
2: Muito obrigada e para si também, Sr. António, um beijinho, uma boa tarde.
4: Boa tarde, tudo bom, menina.
2: Obrigada, obrigada, igualmente, obrigada. Quem também está do outro lado é a nossa amiguinha Alzira Silva. Olá, Alzira, um beijinho grande para si. Finalmente consigo atender alguém aqui deste lado. Muito boa tarde.
5: Boa tarde, Isabelinha.
2: Senhor David, como está? Já não falamos há algum tempo.
5: É verdade.
2: Tem passado bem? Essa saúde vai bem?
5: Tento

0: se me permitir.
1: Ah, então acha que não? Claro que sim, com todo o gosto. Vamos a isso.
0: Então aí vai. Para a excelentíssima senhora doutora Lourdinhas, férias felizes neste verão de primavera. Que viajem pelo Médio Oriente e que visitem o paraíso onde viveu Adão e Eva.
1: Muito bem, sim senhor. Olha, uma excelente forma e muito original de desejar à nossa Lourdinhas umas boas férias, senhor David. É verdade.
0: Com todo o sentimento, de todo o carinho.
1: Que bonito, que bonito. Não tenho a menor dúvida, tão querido. Obrigada. Senhor David, então e esse almocinho? Já foi ou ainda vai ser?
0: Não, ainda vai ser.
1: Já está prontinho? Já está tudo pronto?
0: Está, olha, um resto de arroz de marisco pronto.
1: Oh, que maravilha, não é assim?
0: Mas comidas são comidas que ficam caras, não pode estragar nada.
1: Claro, nem as que ficam mais baratas, quanto mais as que ficam mais caras, não é, Sr. David? Pois, claro, é isso mesmo. E depois, Sr. David, vai ficar por casa, dar uma voltinha, como é que é hoje?
0: Não, tenho que sair, tenho que ir pagar o telefone.
1: Pronto.
0: O tarifário, que ainda tenho tempo, mas eu não gosto, quando recebo as faturas, gosto de pagar logo.
1: Exatamente, e até é bom que assim dá
0: não
1: uma voltinha.
0: Não faço mais que
1: uma
0: vez.
1: Pois claro, manter as contas em ordem, concordo.
0: Para mim posso ter dificuldades, mas as dívidas estão em primeiro lugar.
1: É isso mesmo.
0: Os meus deveres.
1: É isso. Senhor David, obrigada. Quero deixar beijinhos, alguma coisinha
0: sim,
1: mais?
0: Sim, vai para todas as pessoas que nos ouvem. Beijinhos especial para as pessoas que gostam de me ouvir. Para os cavalheiros, um forte abraço para todo mundo e para toda a gente, sem exceção de ninguém.
1: Muito bem. Olha, muito gosto em ouvi-lo, que já não falávamos há tempo. Um beijinho grande para si, Senhor David.
0: Igualmente, Isabelinha. Obrigado.
1: Muito obrigada. Beijinhos. Ora, e mais um amiguinho aqui deste lado. Muito boa tarde.
2: Muito boa tarde, doutora Isabelinha.
1: Olha, a nossa estrelinha. Seja bem-vindo também, Senhor José. Como tem
2: muito
1: passado?
2: Muito obrigado, Isabelinha. Igualmente, Isabelinha. Muito obrigada.
1: Tem passado bem?
2: Graças a Deus, tens puxado bem.
1: Então a sua celeste também lá vai indo, dentro do que é possível.
2: Lá vai indo, Isabelinha. É verdade, lá vai indo então.
1: Sim, senhor, pois claro.
2: Sim, é sim.
1: É verdade. E o que nos traz hoje? Vai uma musiquinha? Apetece-lhe?
2: Vamos embora.
1: Então vamos a isso. O que é que vai ser hoje, senhor José Antunes?
2: Água leva o argadinho.
1: Vamos a isso, faça favor.
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1: Muito bem, uma maravilha como sempre, Senhor José. Muito obrigada.
0: Muito obrigada.
1: Eu é que agradeço. E hoje é dia de ir visitar a sua sueste ou não?
0: É quarta-feira.
1: Ah, muito bem. Quartas e domingos, é isso?
0: Sim, quartas e domingos, exatamente, a linha.
1: Muito bem. Senhor José, então, beijinhos grandes e continuação de uma boa tarde.
0: Boa tarde, Linha, continuando o programa. Até uma próxima. E para os seus paizinhos também, para o seu marido.

0: Muito obrigada. Beijinho,
1: Para
0: senhor
1: todos.
0: José. Obrigada, obrigada.
1: Obrigado, Elinha.
0: Beijinhos. E foi a nossa querida, nossa querida, o nosso querido José Gonçalves Antunes, que nos sintoniza na bonita Vila de Avô, porque é efetivamente bonita, com uma praia fluvial fantástica. Pois é, tínhamos ali mais um amiguito, mas o amiguito não chegou cá, não chegou cá, é verdade.
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0: Temos ainda 3 minutinhos. E vamos fechar com este amigo que aqui vem. Muito boa tarde.
3: Boa tarde, menina Isabel.
0: Olha, menina Cacilda, seja muito bem-vinda, Cacilda, que também já não falamos há uns diazinhos. Como
3: Pois já, não
0: está?
3: faz mal, temos que dar lugar uns aos outros.
0: Claro que sim, assim é que é bonito. Tal e qual,
3: Sem
0: tal e
3: dúvida.
0: qual. E está
3: Sem dúvida.
0: boazinha, está,
3: Estou
0: Cacilda?
3: bem, graças a Deus. Quando mal, que seja sempre assim.
0: Ótimo, é bom saber. E então, ao que vem hoje a nossa Cacilda?
3: Hoje venho partilhar a ementa.
0: Com certeza. Então, o que é que foi a sua papinha hoje, querida Cacilda?
3: Batatinha cozida, pescada, ovos
0: Ai, que
3: e
0: bom!
3: brócolis.
0: Muito bom! A nossa Cacilda quase sempre privilegia a alimentação saudável, não é, Cacilda?
3: Só tive pena que este não foi dos meus, que os meus ainda não têm, mas pronto. Foram
0: Pronto.
3: as batatas
0: Exatamente.
3: e
0: É,
3: os ovos.
0: já foi muito bom, já foi muito bom.
3: Nem mais, nem mais.
0: E hoje é dia de trabalho, além disso, ou é dia de estar mais por casa?
3: Eu ainda não parei hoje, mas estou por casa, estou por casa.
0: Sim, senhora. E quer deixar beijinhos, cumprimentos ao pessoal.
3: Beijinhos para todo o pessoal da rádio, para toda a minha família, principalmente os filhos, os netos, o marido, as minhas noras e as minhas irmãs. Para todo o auditório, para todos os participantes, para todos os doentes com rápidas melhoras, principalmente a menina Adélia, a dona Helena, o senhor João B... engenheiro,
0: Ah,
3: a dona
0: Jorginho.
3: Esmeralda, que já liguei umas poucas vezes do número que eu tenho, ela não atende.
0: Pois, mas acho que nós não temos outro também, Dona Cacilda.
3: Pois,
0: Nós só
3: pois.
0: temos um, que é o número fixo dela, não temos.

0: para ele, que lhe seja possível. E para os bombeiros, com o mínimo trabalho possível.
1: É isso, querida Cacilda. Olha, um grande beijinho para si e uma boa tarde. Muito gosto em ouvi-la.
0: Obrigada, menina Isabela.
1: Obrigada a
0: Obrigada, tudo bom.
1: nós.
0: E boas férias para a Lourdinhas.
1: É isso, é isso. Beijinhos, Cacilda.
0: Beijinhos,
1: Beijinhos,
0: tudo bom.
1: obrigada.
0: Obrigada, com licença.
1: Obrigada a
0: Obrigada.
1: nós. E deixamos só mais um beijinho para a nossa Joaninha Santos, que nos deu um toquezinho. Queridos amigos, continuem desse lado. Os nossos meninos já estão aqui prontinhos para a próxima hora. O nosso Alexandre e a nossa Juliana. Beijinhos grandes, eu estarei convosco no Clube RCA, como é habitual.
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3: Foi inaugurada recentemente, no Núcleo Museológico de Erganil, a exposição Ser Relojoeiro. Esta mostra, que resulta da cedência temporária de peças por parte de ourives, relojoeiros e colecionadores de Erganil, pode ser visitada até o dia 30 de setembro. Na inauguração desta exposição, que contou com a presença de Paula Diniz, vice-presidente e vereadora com o Pelouro da Cultura na Câmara Municipal de Erganil, de João Piedade, secretário da Junta de Freguesia de Erganil, para além de familiares de relojoeiros concelhios e da comunidade em geral, Paula Diniz explicou que esta mostra surgiu no seguimento da realização da Festa da Paz na Benfeita, no âmbito da qual o sino toca as 1620 badaladas, número de dias que decorreu a Segunda Grande Guerra. Lembrando que foi construído um mecanismo para aquela Torre da Paz, a vice-presidente da Câmara Municipal de Erganil revelou que, por isso, quisemos trazer para aqui o nome do senhor Cozinha, natural do nosso concelho, um artesão que se dedicou à arte da relojoaria. O município de Góis e o Agrupamento de Escolas de Góis dão por concluído o concurso de ideias para o logótipo da Rede de Bibliotecas de Góis, que decorreu entre fevereiro e março do corrente ano e envolveu a participação

0: Primeiro lugar, Cassandra Antunes. Segundo lugar, Maria Inês Queiroz. Terceiro lugar, Ezequiel. Ana Almeida e Sandra Almeida. E terceiro lugar, Ezequiel, também Maria João Dutra. Refira-se que o concurso teve como objetivo criar um logótipo representativo da identidade e missão da Rede de Bibliotecas de Góis, promovendo a leitura, o conhecimento e o acesso à informação. É já na próxima sexta-feira, dia 26 de junho, que a Associação Atlética de Erganil promove no campo Dr. Eduardo Ralha, a partir das 21 horas, as suas marchas populares. O evento irá contar com a participação de 7 marchas, nomeadamente Marcha Banda Bingre Canelense de Estarreja, Marcha da Associação Atlética de Erganil, Marcha Associação Recreativa e Cultural do Santo António, Bairro da Igreja, Marcha Travanca do Mondego, Marcha Mocidade Futebol Clube de Cheira, Penacova e Marcha Infantil de São Pedro, da Freguesia de Vila Nova do Ceira. O evento irá contar com um serviço de bar. O município de Tábua realizou, no Convento São Francisco em Coimbra, uma conferência de apresentação da FACIT Turismo. Uma nova vertente integrada na 15ª edição da FACIT, que decorre entre os dias 24 e 28 de junho. A sessão contou com a presença do Vereador do Turismo e Recursos Naturais, David Pinto, do Presidente da Assembleia Municipal de Tábua, Nuno Tavares, e de Hugo Teixeira Francisco, da empresa Portugal Green Travel, parceira na organização da iniciativa. Integrada na estratégia de promoção turística do Conselho, desenvolvida pelo município, sob a marca Tábua, o Encanto das Beiras, a FACIT Turismo surgiu como uma aposta inovadora destinada a reforçar a valorização e projeção do território, afirmando-se como um espaço de encontro entre profissionais do setor, agentes turísticos, entidades públicas, empresas e visitantes. A decorrer nos dias 26, 27 e 28 de junho, no piso superior do pavilhão multiusos de Tábua, a FACIT Turismo contará com cerca de 30 de parceiros e uma programação diversificada. A Junta de Freguesia de Folques convida toda a comunidade para um final de tarde cultural com um concerto no âmbito do projeto Sons de História, do Coral 7 de Setembro. Acontece já no próximo sábado, dia 27 de junho, pelas 18 horas, na Igreja do Mosteiro de Folques. O evento irá contar com António César Ventura como orador convidado.
1: O estado do tempo nas próximas 24 horas.
0: Períodos de céu muito nublado. Possibilidade de ocorrência de aguaceiros e trovoada no interior durante a tarde. Vento fraco, neblina ou nevoeiro na faixa costeira, pequena subida da temperatura, em especial da máxima, no litoral norte e centro.
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3: Muito boa tarde, eu sou a Juliana Oliveira.
4: E eu sou

0: E assim estivemos com Dalila bem dançar comigo. Tu sabes dançar ou finges que sabes?
1: Eu finjo que sei. Aliás, eu não falo, eu nem sequer finjo.
0: Tu nem finges, tu nem tentas
1: Eu
0: fingir.
1: nem tento.
0: Ok, tá certo, tá certo.
1: Só danço em casa quando estou sozinho, para ninguém ver.
0: Ai, mas eu também faço isso, por isso.
1: Tá
0: Tá tudo certo.
1: tá, tá.
0: E agora vamos passar aqui aos
1: Hoje
0: aniversários, que é
1: temos um
0: uma coisa muito
1: pessoalzinho.
0: importante.
1: Temos um pessoalzinho, é verdade.
0: Temos ainda algumas
1: Temos a
0: pessoas. Queres
1: dona.
0: começar tu?
1: Posso começar, sim, senhor.
0: Ok.
1: Temos a dona Diolinda Purificação Lopes, de Piódão, em Erganil. Com o número social 1829. Uns parabéns. E também para o senhor Duarte José Marques Nunes, de Vila Nova da Oliveirinha, 2192. E também a dona Joana Helena Carvalho Pedroso, de Sacões,
0: Sacões.
1: número de sócio 2215. Muitos parabéns.
0: E agora temos também aqui a Dona Rosa Conde, de Queluz, número de sócio 2376. E o Sr. José Manuel Fernandes Figueiredo, de Rojão Grande, número de sócio 2405. Muitos parabéns a todos.
1: Muitos parabéns. E temos aqui uma musiquinha. Então, para celebrar os parabéns, temos aqui José Reza com a música Parabéns pelo teu
0: Parabéns.
1: aniversário.

0: Vamos agora então com o José Reza com música Parabéns. Enquanto
1: e mais
0: isso, estava
1: uma vez
0: aqui...
1: parabéns, estávamos aqui a tentar cantar a música.
0: Estávamos, não, estava aqui a Juliana a enganar-se.
1: Pois estava eu, enganava-me aqui na música a dizer parabéns quando não era suposto.
0: Pronto, olha, bem, mais parabéns ainda por cima.
1: Era.
0: Pronto, está tudo.
1: Mas estava aqui a divertir-me a cantar.
0: É, é isso mesmo, isso é que importa. Entretanto, daqui a pouquinho...
1: Ah, também temos aqui uma chamadinha.
0: Ah, é verdade, é verdade.
1: O senhor Jorge Nunes.
0: Muitos beijinhos. De Tábua. É de Tábua. É de Tábua. Se calhar conheço, por nome se calhar não
1: pelo
0: tem
1: nome,
0: lá.
1: Ok, pelo nome não conheces.
0: Mas se calhar conheço, quem sabe.
1: Devias conhecer.
0: Pois é, se calhar conheço, se calhar conheço. Entretanto, vamos ficar agora com mais um bocadinho de musiquinha. Daqui a pouquinho já vamos ver como é que vai o tempo para hoje. Entretanto, vamos ficar com a Jéssica Portugal. Essa loucura de amor.

0: E tivemos agora com Jorge Amado com a música Faz de Conta.
1: E agora vamos passar aqui. Ai, queria dizer alguma coisa, desculpa. Ou
0: Ai,
1: não?
0: agora interrompeste-me, pá, agora já não
1: Não,
0: sei.
1: mas.
0: Não, acaso é uma que eu ia
1: Ai,
0: fazer, pá. Estava
1: ia dizer
0: com algum.
1: alguma coisa, queria dizer,
0: Eu
1: vou
0: tenho
1: tirar
0: esse
1: com a
0: problema,
1: música.
0: com coisas assim como pessoas esquecem, pá.
1: Mas era relacionado com a música, se
0: Sim.
1: calhar.
0: Ah, já sei o que era.
1: Ok, afinal já
0: O
1: sei.
0: nome da música lembrou-me. Lembras-te daquele desenho animado que era. Ah, pá, que era um rapazinho que
1: Ui, o
0: via. Calma,
1: rapazinho.
0: calma, calma. Que era um rapazinho que estava na praia com amigos,
1: Estava
0: que era o
1: onde?
0: Cid Ciência, acho eu. Acho que era isso.
1: É
0: Lembras-te disso?
1: pá, eu sei o
0: Ah,
1: que é,
0: pá.
1: mas eu não me lembro de ver isso.
0: Ah, pá, lembrou-me.
1: Eu por acaso não me
0: O
1: lembro.
0: nome lembrou-me, não sei porquê.
1: Mas o nome porquê?
0: Acho que é por causa da parte do conta. Havia alguma coisa, alguma referência.
1: Ok, pois
0: Não sei,
1: eu não vi, por
0: Ah, pá,
1: isso. É pá,
0: lembrou-me.
1: eu
0: Eu
1: não
0: só queria
1: sei,
0: deixar esse
1: desculpa. Eu
0: parênteses que eu lembrei-me disso.
1: não consigo estar aqui a desenvolver
0: Não,
1: muita conversa
0: é
1: porque eu
0: justo,
1: não sei.
0: só quer dizer que me
1: Conheço
0: lembrei.
1: o desenho animado. Mas não me lembro de
0: Ah,
1: nada.
0: eu
1: Ah, eu
0: gostava
1: acho que nem
0: bastante.
1: via.
0: Eu gostava bastante, por acaso gostava
1: Ok.
0: bastante. Entretanto, está calor. Pois está
1: Mas
0: calor.
1: não está a solo, que já não é mau.
0: Opa,
1: Ai,
0: não
1: temos aqui
0: sei.
1: chamadas, pois eu já
0: Ah,
1: me estava a
0: temos
1: esquecer.
0: chamadinha.
1: Da Dona
0: De
1: Dolores.
0: São
1: Ah, tocou duas
0: Mamede.
1: vezes.
0: Ligou-me duas vezes, é verdade. Aí o nosso Jorge já tinha ligado há
1: Já tinha,
0: bocadinho.
1: isso já tínhamos
0: Entretanto,
1: dito.
0: então já beijinhos aos dois então. Espero que aí não esteja muito calor, porque aqui está quentinho.
1: Ah,
0: Aqui
1: não está
0: estão.
1: muito diferente, duvido
0: Pois
1: muito.
0: também acredito que não. Só
1: Duvido
0: sei que aqui estão
1: muito.
0: 31 graus desta hora. E vá lá que tem tendência para descer um bocadinho esta semana.
1: Vai descer.
0: Vá lá.
1: Eu ouvi dizer que ia dar chuva. O que é que
0: Ah,
1: tu.
0: capaz. Não, não digo que não.
1: Não
0: O
1: tens a
0: tempo
1: certeza.
0: está assim meio virado
1: Não,
0: para
1: mas
0: isso.
1: já há bocado recebi um aviso no computador dizer que ia dar chuva. Por isso eu vou acreditar que seja.
0: Pois, possivelmente.
1: Estamos aqui um bocado atentos. Chuva começa dentro de cerca de 2
0: Ah,
1: horas e
0: então
1: meia.
0: pronto.
1: Até
0: Pela
1: não estamos
0: lógica.
1: assim tão
0: Oh, a
1: errados.
0: Dona Idália está-nos a ligar.
1: Se calhar
0: Beijinho, Dona
1: também está a ver se
0: Idália.
1: vai chover ou não.
0: Se calhar,
1: Também é
0: se calhar.
1: possível.
0: Então, olha, tenha cuidado, Dona Idália, que daqui a 2 horinhas e meia é capaz de chover.
1: Mesmo assim, o sol faz pior do que a chuva.
0: Também é verdade. É verdade.
1: É,
0: Eu
1: não
0: nunca vi
1: é?
0: ninguém se queimar com chuva.
1: Queimar?
0: Queimar, nunca vi ninguém se queimar com chuva.
1: Também não te queimas, não te queimas literalmente,
0: Então,
1: acho
0: mas
1: eu.
0: ficas vermelhinho, ficas com a pele queimadinha.
1: Mas eu, por acaso, eu gosto. Eu
0: Ah,
1: gosto de ir à
0: a
1: piscina,
0: sério? E depois ficar
1: adoro, e
0: queimado?
1: ficar queimada.
0: Depois não
1: Eu
0: consegues ter
1: gosto de
0: uma
1: ficar morena.
0: camisola? Ah, depois não
1: Olha,
0: consegues ter
1: e
0: uma
1: temos aqui
0: camisola?
1: uma mensagem. Ai, que eu já estou aqui a fazer.
0: Ora, da
1: E a Dona
0: Elisa
1: Elisa Costa
0: Costa
1: também
0: também
1: está
0: nos
1: aqui
0: está
1: a
0: a dar um
1: ligar.
0: toquezinho. E temos aqui uma mensagem da Ana
1: Da Dona
0: Cacilda Silva. Boa
1: Cacilda.
0: tarde, meninos, e todo o auditório. Beijinhos, muitos
1: Muitos beijinhos à
0: beijinhos.
1: Dona Cacilda, que ela
0: É
1: costuma
0: verdade,
1: ouvir.
0: é verdade. Sim, se não estou enganado, se não estou enganado, ainda há bocadinho que a Dona Cacilda estava a falar com a Isabel. Acho eu, não
1: Não,
0: tenho a
1: por acaso não
0: certeza.
1: ouvi. Se calhar ainda não estava aqui no
0: Se
1: auditório, que
0: calhar,
1: vieste mais
0: eu
1: cedo.
0: estava há bocadinho.
1: Ok.
0: E tenho a
1: É
0: impressão, não tenho a
1: possível.
0: certeza, mas qualquer coisa, pronto.
1: Pronto, então se calhar está
0: Se
1: certo.
0: calhar, se calhar. Se calhar, quase sempre. Entretanto, vai começar a arrefecer um bocadinho a semana, o que é bom.
1: Mas eu acho que a chuva aqui nestas alturas sabe mesmo bem.
0: Pois
1: Quando
0: sabe.
1: está assim um calor.
0: Pois sabe, é porque não quer aquela chuva muito, muito forte, aqueles chuviscos e tal,
1: Aqueles chuviscos.
0: que sabem bem.
1: Menos quando vem aquela trovoada toda. Quando vem
0: Isso já não é
1: trovoada
0: grande
1: no verão,
0: coisa.
1: não é. Não,
0: Não
1: sabe,
0: sou muito
1: eu tenho
0: fã,
1: assim
0: não.
1: um bocado. Não é medo. Mas faz-me impressão.
0: Faz
1: Aquele
0: impressão. Aí
1: barulho
0: eu
1: da
0: adoro.
1: trovoada.
0: Eu adoro.
1: Faz. Não, se eu tiver. Ah pá, se eu estiver em casa. Ainda é como a outra, estou assim em casa, sei que estou assim tranquila, no meu espaço,
0: Ok.
1: mas ouvir trovoada,
0: Ah, pá, eu adoro. O meu único problema
1: não
0: com
1: sei.
0: trovoada, que por acaso não acontece muito, então não é muito costume, é quando a luz falta. Mas
1: Em
0: pouca vez
1: Sorriso,
0: acontece.
1: quando foi as tempestades, todos os dias faltava lá a
0: A
1: luz,
0: sério, a
1: à
0: mim não
1: noite,
0: faltou
1: era
0: uma vez,
1: horrível.
0: acreditas? Não faltou a luz
1: Lá
0: uma vez.
1: faltava. Acho que foi para aí 3 dias seguidos que
0: Aí,
1: faltava, e
0: pá.
1: era só lá em Sorriso, ai meu Deus.
0: Pois, a mim não, a mim por acaso nesse aspecto em Itaú é muito difícil isso acontecer, só acontece, no entanto, acontece depois algo a vir assim meio contaminada com
1: Ah
0: isto ou com
1: pá,
0: aquilo, que isso
1: mas
0: já é mais chato.
1: aqui em Arganil acho também é raro faltar.
0: Bah, menos mal, então pronto, é aqui da zona. Se lá
1: Não.
0: diz é que pronto, é o que é.
1: Ah, viu lá a tua vida também.
0: Estou a
1: Só
0: brincar,
1: também
0: estou a
1: começa
0: brincar.
1: aqui. Começa aqui a falar mal de tábua, não. A tua sorte é que eu até gosto de tábua. E
0: Ah,
1: temos
0: pois,
1: aqui
0: estou lá
1: e
0: eu.
1: temos muitos ouvintes de
0: É
1: tábua.
0: verdade, sim,
1: Por
0: senhora.
1: isso.
0: Enfim, então vamos ficar agora aqui com um bocadinho de música. São agora meio-dia. Meio-dia.
1: Meio-dia! Ei,
0: Boa!
1: estás um bocadinho
0: Meio-dia!
1: atrasado!
0: Oh, dona Cacilda, dou aqui um toquezinho. Sim, foi, sim, senhora,
1: A dona
0: vês?
1: Cacilda deve estar aqui a ouvir e a pensar: ai meu
0: Ah,
1: Deus, que
0: pá.
1: maluquinhos!
0: Ou tá a rir ou está a pôr a mão à cabeça.
1: Ai meu Deus, o que é que estas pessoas estão aqui a dizer?
0: São agora 2h33. Antes da musiquinha, vamos ficar com um bocadinho de publicidade. Que temos agora das 2h30. E daqui a pouquinho. vamos ter mais um bocadinho de musiquinha ali até pelo menos nós vamos cantar até às 3, por isso vamos agora pôr um bocadinho de publicidadezinha e entretanto nós já cá voltamos então.
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3: E aqui estamos nós outra vez, depois de uma publicidadezinha. Entretanto, temos então uma chamadinha da Dona Neiva de Carvalho.
4: Também é assim uma ouvinte assídua.
3: Assídua, sim, senhor. Está cá sempre,
4: está
3: nunca
4: sempre.
3: Falha.
4: Sempre.
3: Entretanto, vamos deixar agora, comprometido, mais um bocadinho de musiquinha. Vamos agora para Linda Neto com a música Dá-me Funaná.

0: Estamos agora com o Manuel Campos, com música Vem Vem Dançar.
1: Hoje é só música sobre dançar.
0: Juro-te, só música, foram só duas também.
1: Não foram para aí três ou quatro.
0: Ui, é capaz, não sei, não
1: te esqueças que fui eu que a escolhi.
0: É verdade, desculpa lá. Entretanto, temos uma chamadinha.
1: Pois é, tu ao caso faz-se mal de sua vida, e a senhora dos queiros, que é mesmo lá ao lado.
0: Não, eu não falei mal de sua vida, falei mal da minha amiga Juliana.
1: Foi. Agora foi de mim, foi.
0: Um beijinho para a dona Adelaide Gomes, que nos deu um toquezinho.
1: Muitos beijinhos. Ele nem conhece a sua Luísa, por isso também não pode estar aqui.
0: Também é verdade, não posso estar aqui a dizer barbaridades.
1: É.
0: Enfim, já são agora 2h47.
1: Até porque hoje a nossa hora é até às 3.
0: É verdade.
1: Também está quase.
0: É verdade. Então vamos despedir então de quem esteve aqui a nos ouvir.
1: Claro que sim.
0: Quem teve a paciência para nos ouvir. É mais por aí.
1: Eu acho que quando nos ouvem é porque gostam de nós, acho eu.
0: Então é como quem ouve a publicidade a meio. Muito obrigado por nos terem ouvido e fiquem agora com mais um bocadinho de musiquinha, a começar com Nino da Concertina, com música Vira Minhota.

0: São 15 horas. 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
1: A propósito, está na hora das notícias, faltam poucos segundos, mantenha-se connosco, já a seguir voltamos a outras músicas.

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1: 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A melhor música também a tocar nesta emissão, venha daí.

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0: Obrigada.
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2: Decorre na próxima-feira, dia 24 de junho, entre as 16 e as 19 horas, uma campanha de adoção animal no Centro de Recolha Animal de Arganil. Dê uma oportunidade a quem precisa de um lar. Venha conhecer os cães e gatos acolhidos no Centro de Recolha Animal. Pode ler-se em comunicado enviado à imprensa pelo município de Arganil. Além desta campanha de adoção, o município de Arganil informa que o Centro de Recolha Animal estará disponível para atendimento ao público às quintas-feiras, das 10 às 12 horas. O município de Góis prepara-se para receber a maior festa alfista do país, num fim de semana memorável. A iniciativa marcará a celebração dos 25 anos do Alfa Romeo Clube de Portugal, Clube Alfista de Portugal, e irá decorrer nos dias 4 e 5 de julho no Concelho de Góis. Para sábado, dia 4 de julho, destacamos um passeio pela Rota do Xisto, Góis, às Minas da Panasqueira e ainda ao Cartódromo de Poiares. No domingo, dia 5 de julho, será o dia alfa com concentração nacional, com clubes italianos convidados. Quer durante o sábado, quer durante o domingo, estará ainda patente no pavilhão Gimnodesportivo de Góis a Expo Mundo Alfa, com entrada gratuita e a presença de carros clássicos, modernos, possibilidade de test drives, espaço infantil, gaming e pista de slot cars. Ao visitar esta exposição, poderá também deixar o seu contributo de bens alimentares a favor da Santa Casa da Misericórdia de Góis. O município de Tondela informa que estão oficialmente abertas as inscrições para mais uma edição do programa de atividades de ocupação de tempos livres, denominado Aventuras de Verão, promovido pelo município de Tondela. Destinado a crianças dos 6 aos 12 anos, o ATL decorrerá entre os dias 1 e 31 de julho, proporcionando um conjunto diversificado de atividades lúdicas, educativas e recreativas durante o período de férias escolares. À semelhança dos anos anteriores, as atividades terão lugar nas escolas básicas de Tondela e Campo de Besteiros, constituindo uma resposta de apoio às famílias durante o período em que os pais e encarregados de educação se encontram a trabalhar. As inscrições podem ser efetuadas através de um formulário disponível no site do município de Tondela. E a seleção dos participantes será realizada por ordem de entrada das inscrições até o preenchimento das vagas disponíveis. Desde que entrou em funcionamento em 2021, o Balcão Bupi do município de Mortágua já georreferenciou cerca de 30.500 matrizes de terrenos rústicos e mistos no concelho, no universo de 85 mil matrizes inscritas na autoridade tributária. Este número de matrizes georreferenciadas equivale a uma área de 10 mil hectares, o que corresponde a 42% do território do concelho. O processo de georreferenciação pode funcionar com os levantamentos topográficos apresentados pelos proprietários ou através de fotointerpretação na plataforma Bupi, com a ajuda presencial de um técnico habilitado, permitindo a realização da representação gráfica georreferenciada. O Bupi do município de Mortágua possui dois locais de atendimento presencial, a funcionar na Casa do Lobo e no edifício da Câmara Municipal, sendo aconselhada a marcação prévia através do número 231-927-460.
1: O estado do tempo nas próximas 24 horas.
2: Períodos de céu muito nublado. Possibilidade de ocorrência de aguaceiros e trovoada no interior durante a tarde. Vento fraco, neblina ou nevoeiro na faixa costeira, pequena subida da temperatura, em especial da máxima, no litoral norte e centro. 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
5: 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Ai, criado!

0: Oh, senhor doutor, eu pensava que a minha mulher fosse extremamente sexy e sensual, mas afinal aquela respiração agitada e ofegante quando nos beijávamos...
1: Continue, continue.
0: É asma, doutor. É asma.
2: Epá, hoje estás muito pensativo, pá.
3: Pudera, a minha mulher mentiu-me.
2: O quê, pá? O quê? Não pode ser. Ah, porquê que estás a dizer isso? Diz lá.
3: Olha, porque não fiquei em casa esta noite e ela também não. Mas eu cheguei primeiro.
2: Ah, sim? E depois?
3: Olha, depois ela disse-me que tinha ficado em casa da sua amiga Mariazinha.
2: E qual é o problema, pá?
3: O problema é que eu... Eu é que passei a noite com a Mariazinha.

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10: Soldado 25 não tem nada contra as mulheres a mandar nos militares. Por ele, até o próprio ministro podia ser mulher.
11: Ah, mas podia! Só tinha que ser uma mulher que tivesse feito a tropa! Estão a topar, não estão, hã?
12: Soldado 25!
11: Ah, oh, mestre, gente, aqui estou eu presencialmente!
12: Tens alguma coisa contra a existência de mulheres aqui no exército?
11: Com franqueza, eu, meu sargento, aqui na tropa, cá com a gente, quantas mais mulheres, melhor. Melhores ou mais boas, está bem? E está
12: claro. Muito bem, muito bem. Sabes é que vão ser integradas no nosso batalhão 30 mulheres que vão entrar nas nossas manobras. Tu não tens problemas nisso, pois não?
11: Ai, com franqueza, de modo nenhum, mas... Se vamos fazer manobras com elas, vamos a isso, meu sargento. Só uma dúvida. E as camisinhas, meu sargento, como é que é?
12: Soldado 25!
11: Ah, meu sargento! Faça favor de dizer o que gosto de ouvir a sua voz, mas...
12: Amanhã vamos receber aqui uma oficial. É uma tenente que vai ficar aqui a mandar na gente.
11: O quê? Ai, que eu já estou a ficar virado uma vez. Uma mulher a mandar na gente?
12: É uma oficial. Ora, como tem a patente de tenente, tanto me dá ordens a mim como a ti, percebes?
11: Ai, é uma... Ah, isso mais devagar, meu sargento. Eu só lhe vou obedecer, aos pois, de ver o que é que ela lhe vai mandar fazer assim, mas sargento.
12: Como é que é?
11: Sim, eu bem sei como são as mulheres, mas eu bem sei. Olha, da última vez que fui à minha aldeia, a minha moça mandou-me fazer uma coisa e eu fiz. Mas aos depois, quando eu a mandei fazer-me o mesmo a mim, ela não esteve virada para aí, nem se virou ao contrário, mas sargento.
12: Não faças comparações disparatadas. Porque esta mulher cá vem é oficial.
11: Mas é com franqueza. Até a minha moça também é oficial. Porque neste momento, por acaso, não tenho mais nenhuma e aquela é aqui que é oficial.
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3: Há quem aprecie piadas curtas. Elas aqui estão.

0: impossível, homem!
1: Oh, papá! Querido, mas oh, papá, diga, o que é que eu fiz? Diga, diga!
0: Ora, se soubesse o dia cansativo que eu hoje tive e a dor terrível de cabeça com que eu estou, não perdias tempo a ver esses filmes pornográficos antes de ir para a cama!
2: Então, Zezinho, sempre queres fugir comigo para um sítio qualquer?
1: Oh, bebê, claro, claro. Olha, está resolvido, está bem? Vou mesmo fugir de casa. Não suporto mais os meus pais sempre a castigarem-me, sempre a castigarem. Vou fugir contigo, pois, sim, senhor. Até lhe já lhe saquei um cartão do multibanco e tudo. Olha, agora só me falta arranjar um caixote para me pôr em cima dele e conseguir chegar à máquina para meter o cartão na ranhura.
0: Do homem, andas sempre com essa cara de enterro, que horror!
3: Ai, é, olha, vens comigo consultar um advogado porque eu sempre quero saber se nas regras matrimoniais do nosso casamento estará alguma linha incluída que diga que tenho que aturar todas as noites na cama e estar bem disposto e sorridente ao pequeno almoço.
4: Professora, eu tenho que comprar um clarinete para poder tocar na banda.
5: É, mas qual clarinete? A menina sabe quanto é que custa um clarinete e quanto é que paga de imposto, sabe, por acaso?
4: Ah, então o que é que eu vou fazer na banda? Grande ideia, professor! Assim assobiando, nem preciso de andar a carregar o instrumento de um lado para o outro.
0: Amorzinho, o que é que queres que faça para o jantar?
1: Um bocadinho doce. Olha, pode ser uma surda, querido.
0: O quê? Mas de pão? Olha, amor, com o preço que está o pão, é melhor esqueces as açurdas.
1: Pronto, se aqui ducha diz que é assim, faz a surda, olha, sem pão.
0: É isso, sem pão. Vou passar a fazer a surda só com ar, porque só com ar fica mais barato e não pesa tanto no estômago.
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10: Se está tudo a caminho do fim, o melhor que a gente faz é rir. Vão por mim!

0: vezes há mais gente a dar ao badalo. Por que será?
1: Oh, filha, dão ao badalo. Por não lhes dá jeito a buzina.
0: É para acabar. É para acabar. Estou mesmo muito gorda. Sabes o que é que a balança falante disse quando hoje me pus em cima dela?
2: O que foi que a balança disse, oh, gorda?
0: Disse assim...
2: Bolas, isto só pode ser uma coligação.
0: É para acabar.

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0: São 17 horas.
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0: Adeus, minha tia. Um grande beijinho.
1: Olá, amiguinhos. Muito boa tarde. Sejam bem-vindos a mais um Clube RCA, o desta segunda-feira, dia 22 de junho, com Isabel Duarte a fazer-vos companhia. Hoje foi a vez da desgarrada do povo a abrir esta edição. E agora vamos dar voz a Dinis Brites com os parabéns para os aniversariantes do dia. No caso, para Diolinda Purificação Lopes, residente no Piódão Arganil, sócia 1829, para Duarte José Marques Nunes, em Vila Nova de Oliveirinha, sócio 2192, para Joana Helena Carvalho Pedroso, de Sacões, Vila Nova do Ceira, sócia 2215, para Rosa Conde, residente em Queluz, sócia 2376, e por último para José Manuel Fernandes Figueiredo, residente em Rojão Grande, que é o sócio 2405. Um beijinho muito grande para todos estes queridos e estimados amigos, com votos de que se encontrem a passar um dia muito feliz junto dos seus familiares e amigos. Dinis Brites, parabéns, e daqui a pouco já iniciaremos as nossas dedicatórias para os sócios de hoje.

meus amiguinhos, vamos às nossas dedicatórias. Abrimos com Mariazinha, Se Não Dá, a cargo da banda Cristal. Este tema é dedicado, curiosamente, a um aniversariante, ao José Manuel Fernandes Figueiredo, em Rojão Grande. Portanto, mais uma vez, José, os nossos parabéns. Ele que é o sócio 2405. Para Joaquim Pereira Lopes, também em Rojão Grande, sócio 2406. Para Ana Maria Laranjeira e José António Laranjeira, em Lisboa, respectivamente, sócio 2407 e sócio 2408. Para José Lopes Moreira, na Gramaça, Aldeia das 10, sócio 2409. Para António Galvão, na Cabeça, sócio 2410. Para Marina Lúcia Castanheira, no Sarzedo, sócio 2411. Para Francisco Martins, em Queijas, sócio 2412. Para Mário Neves, em Pracerias Sulavisa, sócio 2413. Para Marta Ferreira Lourenço, em Queluz de Baixo, Barcarena, sócio 2414. Para Ana Teresa Duarte, em Sulavisa, sócio 2415. Para Maria Cidalina de Jesus, em Lisboa, sócio 2416. Para Gonçalo Rodrigues e Ana Carolina Rodrigues, também em Lisboa, respectivamente, sócio 2417 e sócio 2418. Para dois sócios de Valmimoso Vimieiro, Carlos Cantarinhas, sócio 2419 e Henrique Cantarinhas, sócio 2420. Para Gracinda dos Santos, em França, sócio 2421. Para Guilherme Marques, em Sulavisa, sócio 2422. Para Ana Margarida Pereira Dias, em Torrozelas, sócio 2423. Para o nosso amigo António dos Anjos Matos, na Póvoa de Cervães Mangualde, sócio 2424. Para Maria da Anunciação Oliveira, em Erganil, sócio 2425. Para Aida Maria Dias da Silva, em Figueiral Castelões, sócio 2426. Para Maria José Viegas, em Santa Combadão, sócio 2427. Para António da Silva Cristóvão, em Candosa, sócio 2428. Para Vítor Carvalho, em Quintela, Tábua, sócio 2429. Para Manuel Pereira Ribeiro, no Piódão, sócio 2431. Para Maria de Fátima Amorim, em Rodange, Luxemburgo, sócio 2432. Para Manuel Borges Filipe, em Oliveirinha Carregal do Sal, sócio 2433. Para Sérgio Rodrigues Duarte, em França, sócio 2434. Para Luís António Marques, em Carregozela Ceia, sócio 2435. Para Celso Inácio Duarte, em Rio Milheiro Mortágua, sócio 2436. Para Maria Rosa Marques de Oliveira, também em Rio Milheiro, sócio 2437. E, por último, para Maria Adelina de Almeida Maio, em Santa Ovaia de Baixo Tondela, sócio 2438.

Terminamos esta meia hora com Bárbara Bandeira e o tema Manel. Mesmo a propósito, porque vai para o Manel para começar. Para o Pedro Manuel dos Santos Prata Inácio Ferreira, residente na Ponte da Mucela, Vila Nova de Poiares, sócio 2439. Para Pedro Miguel Borges Marques, em Gavinhos de Baixo, sócio 2440. Para Rui Manuel Dias Francisco, em Valda Nogueira, sócio 2441. Para Mateus Batista Quaresma, em Mourão, Arganil, sócio 2442. Para Mário Correia Antunes, em Santa Ovaia de Cima, Tondela, sócio 2443. Para Paulo Correia, na Suíça, sócio 2444. Para António Campos da Fonseca, em Coja, Arganil, sócio 2445. Para Paulo Rui Carvalho Batista, na Urgueira, sócio 2446. Para Luís Carlos Figueiredo, em Foz da Moura, sócio 2447. Para António José Araújo, em Carvalhas de São Pedro, sócio 2448. Para a Associação de Desenvolvimento de Relvas, sócio 2449. Para Sandra Duarte, de Porto Silvado Pomares, sócia 2450, e para a Comissão de Festas de Santa Catarina, em Celavisa, Arganil, sócia 2451.

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Começamos agora com o Escalema e a Chuva do Amor, um tema de música portuguesa moderna, que dedicamos a Carlos Ferreira Nunes, em Alvoeira Moronho, sócio 2452, a Bárbara Sofia Pinheiro, na Lousã, sócia 2453, para Clélia Schmidt, em França, sócia 2454, para a nossa amiga Aurora Campos, em Viseu, sócia 2455, para Isilda das Neves Simões, na Sarcina, Arganil, sócia 2457, para Fernando de Oliveira Araújo, em Salgueiro, sócia 2458, para Maria Júlia Alves Souza, a pequenina Júlia, que reside em Nogueira do Cravo, sócia 2459, para um casal que nos escuta em São Simão, Tábua, Hilda Maria da Conceição Nunes, sócia 2460, e Jorge Manuel Nunes, sócia 2461. Para Maria de Fátima Ribeiro, em Torre, Tábua, sócia 2462. Para João Alberto Martins Marques, em São Romão, sócia 2463. Para João Vinagre, em Arganil, um dos elementos que integra a direção da nossa rádio e que é o sócio 2464. Para Abel de Figueiredo Freitas, em Cabanas de Viriato, Carregal do Sal, sócio 2465. Para Maria de Fátima Rodrigues Costa e para o seu marido Fernando Costa, na Alemanha, sócia 2466 e sócio 2467. Também para António da Costa, em Moimenta de Maceiradão, sócio 2468. Para o Gingas Bar, em Nelas, sócio 2469. Para Maria Fernanda Costa, em Cabanas de Viriato, sócio 2470. Para o Café Restaurante Sabores da Vila, em Pombeiro da Beira, sócio 2471.

Escutemos agora Miquel Carreira e No Ninho Navarro com o tema Difícil Demais. Dedicado à União e Recreio e Progresso Celavizense em Celaviza, Arganil, sócia 2480, para Pedro Antunes Gonçalves, de Avô, sócia 2481, e para a sua esposa Cláudia Sofia Gonçalves, sócia 2482, para Álvaro Martins Pinto, no Maladão, sócio 2483, para Alexandra Mendes, em Oliveira do Conde, Carregal do Sal, filha do nosso amigo António Albuquerque, sócia 2484, para João Miguel da Silva Carvalho, em Copeiro, Paião, Figueira da Foz, sócio 2485, para José Manuel Branquinho Albuquerque, em São João de Areias, sócio 2486, para Adélia Santos Gomes Moreira, em Porto Silvado,

mas também, por vezes, em Lisboa, sócia 2487, para Anabela Guerra Nunes, no Alqueve, Folques, sócia 2488, para António da Costa Melo, na Amadora, sócia 2489, para Maria Aline Gonçalves Ribeiro, em Luadas Benfeita, sócia 2490, e por último para dois amigos residentes em Vilar de Ordem, uma vez que terminamos aqui a lista e daqui a pouco, na próxima música, voltaremos ao início da nossa listagem. José Loureiro de Almeida, sócio 2491, e Fernando Bernardo, que é o sócio 2492.

Prosseguimos com a Salomé e o tema Moreno Safado. Uma música que dedicamos a José Luís Mateus, em Valdo Moreiro Góis, sócio número 49, para Maria de Lourdes Marques Santos, em Covelo de Cima, Tábua, sócio número 55, para Leonor Madeira Pinto, em Coja, sócio número 70, para Nelson Batista de Matos, na Serra da Moita, sócio número 81, para Maria Alice Alvoeiro, em Sulavisa, sócio número 131, neste caso uma querida sócia, para a Comissão de Melhoramentos da Sorgaçosa, sócia 135, para Irmelindo das Neves Soares, em Eira Velha, Pombeiro da Beira, sócio 233, para Manuel da Silva Fernandes, em Anceris, sócio 236, para Rui Manuel Batista Gonçalves, no Rochel, sócio 238, para João Pedro Travassos Carvalho, no Sarzedo, sócio 298, para Manuel Castanheira, na Lomba, Arganil, sócio 312, para a Associação de Moradores de Casal São João, sócia 326, para Cidália Raimundo de Paiva, no Sarzedo, sócia 345, para Manuel Alves Castanheira, no Sarzedo, sócio 353, para Isabel Carvalho, no Sarzedo, sócia 355, para Natália Coutinho, a nossa amiguinha, em Aveiro, sócia 384, para Luís Manuel Mota, em Cantanhede, sócio 395, para Maria Luísa Carvalho Batista, em Arganil, sócia 408, para Vânia de Castro Silva e Inês de Castro Silva, também em Arganil, sócia 421 e sócia 422. Para Maria Helena Gomes Paiva, em Folques, sócia 441. Para António Luís da Costa Silva, em Casal de São José, sócio 449. Para o nosso colaborador, Mário Oliveira, em Arganil, sócio 457. Para a menina Adélia Silva, em Pombeiro da Beira, sócia 461. Para Maria Flora Paiva Batista Martins, na Moita da Serra, sócia 499. Para César Augusto Silva, em Folques, sócio 502. Para Sara Isabel Sousa Seixo, em Mira, sócia 511. Para Francisco José Martins Costa, na Moita da Serra, sócio 548. Para Lucília Tavares, na Pova da Lomba, Cantanhede, sócia 554. Para Arménio Santos, em Casal de São João, sócio 603. Para Vítor Manuel de Almeida Calinas, em Salgueiro, sócio 636. Para Armando Ribeiro, na Foz da Moura, sócio 637. Para a União e Progresso do Rochel, sócia 639. Para Anselmo Coelho, em Carregozelas, Paris, sócio 645. E, por fim, para Ana Maria Duarte Antunes Costa, na Barreira de Arganil, sócia 663.

E para finalizar, queridos amigos, João Claro e Bem-vinda Costa com Portugal, Bandeira no Ar. Um tema que vai para todos vós que estão à escuta neste momento, com os nossos agradecimentos por estarem aí sempre desse lado. Um grande beijinho, um grande abracinho, continuação de uma ótima segunda-feira. Já sabe, daqui a pouco, o programa oficial de discos pedidos da nossa rádio, O Peça que Toca.

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1: Foi inaugurada recentemente, no Núcleo Museológico de Erganil, a exposição Ser Relojoeiro. Esta mostra, que resulta da cedência temporária de peças por parte de ourives, relojoeiros e colecionadores de Erganil, pode ser visitada até o dia 30 de setembro. Na inauguração desta exposição, que contou com a presença de Paula Diniz, vice-presidente e vereadora com o Pelouro da Cultura na Câmara Municipal de Erganil, de João Piedade, secretário da Junta de Freguesia de Erganil, para além de familiares de relojoeiros concelhios e da comunidade em geral, Paula Diniz explicou que esta mostra surgiu no seguimento da realização da Festa da Paz na Benfeita, no âmbito da qual o sino toca as 1620 badaladas, número de dias que decorreu a Segunda Grande Guerra. Lembrando que foi construído um mecanismo para aquela Torre da Paz, a vice-presidente da Câmara Municipal de Erganil revelou que por isso quisemos trazer para aqui o nome do senhor Cozinha, natural do nosso concelho, um artesão que se dedicou à arte da relojoaria. O município de Góis e o agrupamento de escolas de Góis dão por concluído o concurso de ideias para o logótipo da Rede de Bibliotecas de Góis, que decorreu entre fevereiro e março do corrente ano e envolveu a participação da comunidade. Após a divulgação dos resultados, o júri reavaliou uma candidatura que, por motivos alheios à participante, não tinha sido considerada na fase inicial. A proposta foi apreciada em igualdade de critérios com as restantes. Com este procedimento, os resultados finais são os seguintes. Primeiro lugar, Cassandra Antunes. Segundo lugar, Maria Inês Queiroz. Terceiro lugar, Ezequiel. Ana Almeida e Sandra Almeida. E terceiro lugar, Ezequiel, também Maria João Dutra. Refira-se que o concurso teve como objetivo criar um logótipo representativo da identidade e missão da Rede de Bibliotecas de Góis, promovendo a leitura, o conhecimento e o acesso à informação. É já na próxima sexta-feira, dia 26 de junho, que a Associação Atlética de Erganil promove no campo do Dr. Eduardo Ralha, a partir das 21 horas, as suas marchas populares. O evento irá contar com a participação de 7 marchas, nomeadamente Marcha Banda Bingre Canelense de Estarreja, Marcha da Associação Atlética de Erganil, Marcha Associação Recreativa e Cultural do Santo António, Bairro da Igreja, Marcha Travanca do Mondego, Marcha Mocidade Futebol Clube de Cheira, Penacova e Marcha Infantil de São Pedro, da Freguesia de Vila Nova do Ceira. O evento irá contar com um serviço de bar. O município de Tábua realizou, no Convento São Francisco em Coimbra, uma conferência de apresentação da FACIT Turismo, uma nova vertente integrada na 15ª edição da FACIT, que decorre entre os dias 24 e 28 de junho. A sessão contou com a presença do Vereador do Turismo e Recursos Naturais, David Pinto, do Presidente da Assembleia Municipal de Tábua, Nuno Tavares, e de Hugo Teixeira Francisco, da empresa Portugal Green Travel, parceira na organização da iniciativa. Integrada na estratégia de promoção turística do concelho, desenvolvida pelo município, sob a marca Tábua, o Encanto das Beiras, a FACIT Turismo surgiu como uma aposta inovadora destinada a reforçar a valorização e projeção do território, afirmando-se como um espaço de encontro entre profissionais do setor, agentes turísticos, entidades públicas, empresas e visitantes. a decorrer nos dias 26, 27 e 28 de junho, no piso superior do Pavilhão Multiusos de Tábua, a Facite Turismo, contará com cerca de 30 de parceiros e uma programação diversificada. A Junta de Freguesia de Folques convida toda a comunidade para um final de tarde cultural com um concerto no âmbito do projeto Sons de História, do Coral 7 de Setembro. Acontece já no próximo sábado, dia 27 de junho, pelas 18 horas, na Igreja do Mosteiro de Folques. O evento irá contar com António César Ventura como orador convidado.
0: O estado do tempo nas próximas 24 horas.
1: Períodos de céu muito nublado. Possibilidade de ocorrência de aguaceiros e trovoada no interior durante a tarde. Vento fraco, neblina ou nevoeiro na faixa costeira, pequena subida da temperatura, em especial da máxima, no litoral norte e centro. 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

0: Olá, muito boa tarde a todos. 16 minutos depois das 6, 22 de junho de 2026, segunda-feira. Eu sou a Ângela Nogueira e é um prazer estar de volta aqui à nossa rádio.
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0: Como disse, é um prazer estar de volta aqui à nossa rádio. Já lá vão 5 anos depois, desde a última vez que eu aqui estive a fazer programa com vocês. Agora estou aqui esta semana, menos na quarta-feira, portanto já estou aqui a dizer em primeira mão, segunda, terça, quinta e sexta sou eu quem vai estar aqui a fazer-vos companhia neste programa do Peça que Toca. Aqui um programa de 2 horas, das 6 até às 8 da noite. Infelizmente eu já perdi aqui o nosso primeiro ouvinte, o Bruno Graça, que já tive o prazer de estar aqui a falar com ele. Ele pediu, ao menos fomos a tempo para isso, ele conseguiu pedir aqui o seu temazinho da Agatha, o tema Tá Bonito. E não se esqueçam que este programa é feito para vocês e por vocês. Portanto, basta ligar o 235-200-572, 235-200-572 ou então 960-313-902 e basta pedir o tema que vocês assim o desejem ouvir. Bruno, peço muita desculpa, perdi-o aqui da nossa ligação, mas o Bruno Graça pediu então o tema de Agatha, Tá Bonito, por isso agora ficamos com esse tema.

Então, depois aqui do nosso tema Ágata, temos aqui então o nosso Rui Ferreira que está em linha. Olá, muito boa tarde. E então, como está o senhor? Está tudo bem consigo? Pronto, ainda bem que sim, senhor Rui. Então, qual é o tema que você vai querer ouvir nesta tarde? Ela está de saia e de bicicletinha. Está então. Não, não, não, é a menina Ângela. É verdade, já cá não estou assim há algum tempinho, há mais de 5 anos. É verdade, eu fazia aqui programas desde a manhã até à tarde. É verdade, senhor Rui. É verdade, sim, senhora. Olha, então, um grande beijinho, senhor Rui, está bem? Obrigada, obrigada. Um beijinho grande. Tchau, tchau, obrigada. E então, aqui o nosso Rui já pediu então o nosso tema, bicicletinha, mas também queria mandar aqui um grande beijinho à Dona Cacilda, que mandou aqui uma mensagem. Boa tarde, Ângela, que bom ouvir-te. Beijinhos. Um grande beijinho, Dona Cacilda. Muitas saudades, vossas. É um prazer estar aqui. Vamos então com saia e bicicletinha e logo a seguir também vamos ao grupo de concertinas da Lousã a pedido de Dulce Duarte.

0: Então, tivemos aqui o grupo de concertinas da Lousã com o tema São Silvestre, a pedido da dona Dulce Duarte, como referi anteriormente. Agora, aqui em espera ainda tenho o nosso querido Sérgio Ascensão. Olá, senhor Sérgio.
1: Olá, boa tarde.
0: Olá, está tudo bem consigo?
1: Tá, mas vai andando, vai
0: E
1: andando.
0: para a curiosidade de muita gente, há 5 anos, vai-me confirmar isto, senhor Sérgio, há
1: Diga.
0: 5 anos, está-me a ouvir bem?
1: Tô, sim.
0: Pronto, vai-me confirmar. Há 5 anos o senhor Sérgio tornou-se sócio aqui da nossa RCA comigo.
1: Foi, sim, senhor, foi.
0: Foi.
1: Foi Ângela Mota, foi
0: É verdade.
1: precisamente.
0: É verdade, foi um
1: E
0: dos meus primeiros.
1: passado um ano e pouco, fiz-me padrinho também.
0: Ai, que bom. Olha, fico muito feliz em saber isso, senhor
1: Já viu,
0: Sérgio.
1: Ângela? Já viu como a vida é?
0: É verdade, e ainda bem que sim, né? Você conheceu aqui a nossa rádio há 5 anos, e há 5 anos então ficou aqui sócio da RCA. Olha, fico muito feliz por falar consigo, Sr. Sérgio, muito feliz. Muito obrigada, mas
1: Eu também, um
0: antes
1: bocadinho.
0: do Sr. Sérgio ir embora, digamos assim, qual é a música que vai querer ouvir, Sr. Sérgio?
1: Olha, Magda Sofia com a raiz da minha essência. E é a primeira vez que tento tentar e consigo, é a primeira vez que a canto.
0: Olha, está a ver, Sr. Sérgio, é o
1: Já viu
0: destino.
1: coincidência?
0: É verdade, é o destino, Sr. Sérgio.
1: É aquilo atrás de milagres.
0: Que bom, Sr. Sérgio. Olha, um beijinho muito grande para si. Foi um gosto voltar a falar consigo.
1: Obrigado,
0: Está
1: Ângela,
0: bem? Um
1: obrigado.
0: beijinho grande, uma boa semana para
1: Outro,
0: si.
1: obrigado.
0: Beijinho, beijinho, Sr. Sérgio, beijinho. Pronto, e ficamos então aqui com o Raiz da Minha Essência de Magda Sofia. Entretanto, já passam 4 minutos das 6h30, vai entrar depois então a nossa publicidade. Não se esqueçam, podem tentar ligar o 235-200-572 ou então o 960-313-902. Não se esqueça que o Peça que Toca é um programa feito de vocês para vocês.

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5: Então, já passam 15 minutos depois das 6.

0: Meia, e tenho aqui comigo o senhor João Engenheiro. Olá, muito boa tarde, senhor João.
1: Boa tarde, Ângela. Como é que está?
0: Eu estou bem. E o senhor João, também?
1: Olha, cá se vai andando.
0: Também é uma voz que eu já não falava assim há algum tempinho.
1: Isso é verdade.
0: Então, senhor Engenheiro, qual é que é a música que vai querer ouvir?
1: Olha, vai para a menina Adélia. Que Deus a melhore e lhe dê saúde, à Dona Esmeralda de Melas, à Helena do Vilar, à minha família toda, sem distinção de ninguém, para vocês que trabalham aí todos na rádio, mas principalmente a Ângela, que estás no regresso a fazer o programa, que Deus te dê saúde a ti e a toda a família.
0: Obrigada, Sr. João.
1: Com todo respeito, até o outro dia. Fica com Deus e muito obrigado.
0: Obrigada. Para si também, Sr. João. Um grande, grande, grande beijinho. Foi um gosto. Tenha uma boa semana. Está bem?
1: Obrigada, igualmente.
0: Obrigada, Sr. João. Um beijinho grande. Um beijinho.
1: Que Deus esteja contigo e te dê saúde.
0: Obrigada, igualmente. Um beijinho grande. Vamos então ficar com Sete Saias, Essência do Alentejo.

0: Então, depois de ouvirmos este tema, ouvi o passarinho de sete saias, estamos agora aqui em linha a nossa Alice Costa. Olá, muito boa tarde, Alice.
1: Boa tarde.
0: Então, como está?
1: Eu estou bem, graças a Deus, e a menina também está bem, e a família?
0: Também, está tudo bem, obrigada. Sim, sim, sim.
1: Isso é que interessa. É um prazer ouvi-la há 5 anos que não ouvia.
0: É verdade, quer dizer, a fazer programa, eu já não vinha cá há 5 anos, mas eu já vim cá várias vezes, até para algumas entrevistas de alguns grupos na qual eu faço parte. Mas fazer programa é sempre diferente, não é?
1: Claro, a gente fica com as pessoas no coração e é um prazer voltá-las voltar a falar outra vez com elas.
0: Obrigada, Dona Alice, o prazer é todo meu, que foi aquilo que eu também disse ao Sérgio, né? Todos vocês, eu nunca vos vi, sempre foi assim pelas vozes, mas todos vocês têm assim
1: mas
0: um lugar.
1: Mas interessa, a gente não interessa ver, interessa a amizade e a intenção.
0: É verdade.
1: Que a gente tem com a pessoa.
0: É verdade, tem um lugar aqui especial no coração. Então, olha, Alice, qual é o tema que você vai querer escutar hoje?
1: Starlight, saúde e mais saúde.
0: E será então o tema que iremos ouvir já a seguir. Olha, um grande, grande, grande beijinho. Foi um beijinho, Alice, foi um grande prazer.
1: Para dedicar ao meu marido, ao meu filho, a todos quantos só trabalham aí nessa bela rádio, e hoje para a Ângela, principalmente, porque nos está a conduzir o programa.
0: Muito obrigada, Alice. Obrigada. Um beijinho muito grande. Obrigada.
1: Obrigada.
0: O prazer foi todo meu. Obrigada, obrigada. Então, vamos ficar com Starlight, saúde e mais saúde. Já faltam 9 minutinhos para as 7, 22 de junho. Ângela Nogueira, que está aqui a fazer o Peça que Toca.

0: Então, passado então Starlight, temos então agora aqui mais alguém em linha. Olá, muito boa tarde. Muito obrigada, senhor António. Como é que você vai? Vai um dia de cada vez e vai com muita alegria também. Estou a ver que sim. Ainda bem que é isso que a gente precisa, não é verdade? Pronto. E então, senhor António, diga-me só uma coisinha. Qual é o tema que você vai querer ouvir?
1: Do Parlamento.
0: Cadeiras do Parlamento. Este tema nunca ouvi. Estava eu aqui a dizer ao senhor António. E nós também estamos aqui para aprender com vocês, não é verdade? Olha, senhor António, quer dar algum beijinho a alguém? Dedicar esta música a alguém?
1: É dedicar aos políticos de Portugal, lá na Assembleia. É para se lembrarem dos antigos combatentes. É para se lembrarem dos antigos combatentes. Eu estive lá 23 meses em Moçambique.
0: Ok, muito bem, senhor António. Então, olha, um grande, grande, grande beijinho para si. Vamos lá ver se os senhores que estão no Parlamento conseguem ouvir ou não, então, a sua música dedicada, está bem? Um beijinho e uma boa semana.
1: E você mandou também.
0: Obrigada. Um beijinho grande, senhor António. Obrigada, obrigada. Um beijinho grande. A seguir a este tema vai entrar também depois a publicidade das 19 horas e depois iremos então continuar com o nosso programa Peça que Toca.

0: São 19 horas.
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11: Não se esqueça, 7 minutos depois das 7, peça que toca, Ângela Nogueira, aqui consigo até às 8, para pedir o seu tema, 235-200-572-960-313-902.

0: E tivemos então amigos coloridos a abrir esta segunda hora do programa Peça que Toca. E agora tenho aqui um grande amigo também, o Sr. Ramiro Duarte. Olá, muito boa tarde, Sr. Ramiro.
1: Boa tarde, como vai a menina?
0: Eu vou bem, e o Sr. Ramiro também?
1: Eu também.
0: Ainda bem que sim. Já estamos aqui a pôr um bocadinho a conversa em dia, não é verdade?
1: Tem que sair, só tem que sair a língua para desembarrujar, mas só para beber água e vinho.
0: É verdade, Sr. Ramiro. E então, diga-me lá uma coisinha, qual é que vai ser o tema que o Sr. Ramiro vai querer ouvir?
1: Olha, eu queria ouvir a Tuna da Janil, a Marcha do Vapor.
0: Sim, senhora. Vamos então pôr este tema e não se esqueça, Sr. Ramiro, esta semana tem de se hidratar bem, com água, pelo menos.
1: Se me apetecer, se me
0: Pode
1: apetecer mais
0: ser?
1: no banho,
0: Ok, tudo bem, mas não se esqueça que esta semana vai estar muito calor, Sr. Ramiro, está bem? Então vá, um grande beijinho, Sr. Ramiro, foi um gosto. Está
1: para si também e para a família
0: bem,
1: toda.
0: obrigada, obrigada, uma boa
1: Obrigado.
0: semana, Sr. Ramiro, um beijinho grande, tchau, tchau, tchau, tchau. Então vamos ter a marcha da nossa Tuna Popular de Arganil.

0: Então, tivemos a nossa tuna popular de Arganil e temos já aqui o nosso Manuel Borges em linha. Olá, senhor Manuel.
1: Boa tarde.
0: Então, como está?
1: Bem, minha senhora.
0: Também, está tudo bem. E qual vai ser o seu tema?
1: Isso não dá, pode ser a Agatha.
0: Exatamente, Ágata, e como se chama o tema da Ágata?
1: Nossa Senhora.
0: Nossa Senhora, ok, muito bem. Isto aqui para dizer que o Sr. Manuel pediu um tema novo que a RCA tem, mas eu desconheço, portanto eu vou tentar descobrir qual é que é esse tema da RCA e depois amanhã ou posterior irei meter, está bem, Sr. Manuel?
1: Tá certo.
0: Olha, muito obrigada então, um beijinho grande.
1: Igualmente outro.
0: Obrigada, obrigada. Um beijinho, um beijinho. Então, vamos ter agora, então, Agatha com a música Nossa Senhora.

Tivemos então Ágata com o tema Amiga Nossa Senhora, a pedido aqui do Sr. Manuel Borges. E agora vamos ficar com o hino da concertina, com o tema Vira Minhota. E não se esqueçam, podem ligar para o 235 200 572 para pedir o vosso tema.

0: E já está aqui com o Nino da Concertina e também eu já tenho aqui comigo o Sr. António Dias. Olá, muito boa tarde. Então, Sr. António, qual vai ser o tema que vai querer ouvir? E vamos ouvir então o tema da flor. Antes disso, o Sr. António está bonzinho?
1: Está
0: bem. E a semana passou bem e esta semana vai passar também?
1: A trabalhar.
0: Mas vai passar bem, ao menos isso, não?
1: Tem que ser andar a trabalhar.
0: Pronto. Mas eu espero que passe bem. Está bem, Sr. António? Pronto, então olha, vamos ter então aqui a tua feiticeira da artista Flor a pedido do Sr. António Dias. Não esquecer que podem ligar o 235-200-572. Um beijinho muito, muito grande, Sr. António. Beijinho, tchau, tchau.

0: E tivemos então artista com o tema Tua Feiticeira. E agora em linha eu tenho aqui o nosso senhor Jorge. Olá, muito boa tarde.
1: Boa tarde.
0: Olá, senhor Jorge. E então, como vai?
1: Vamos andar, acredito que agora vamos andar.
0: É verdade, isso aí do calor, não podemos fazer nada, só podemos
1: Temos que habituar a ela,
0: é verdade, senhor Jorge. E olha, então, qual vai ser o tema que vai querer ouvir?
1: não? É essa dos amantes do Alentejo, os campos do Alentejo.
0: Sim, senhora, já está aqui prontinha para ouvir. Olha, senhor Jorge, foi um gosto falar consigo, que é a nossa primeira vez que estamos a falar. Olha, um beijinho muito grande e tenha uma boa semana, está bem, senhor Jorge?
1: Obrigada, obrigada.
0: Obrigada eu. Um beijinho grande. Tchau. E então vamos ficar com Amantes do Alentejo, com o tema Nos Campos do Alentejo. E logo a seguir vai entrar então a nossa publicidade das 7:30.

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7: Então agora estamos mesmo na última parte do nosso programa e já temos aqui em linha a nossa Isabel Torre Tavares de Mangualde. Olá, muito boa tarde, Dona Isabel.
8: Boa tarde, minha senhora. Tudo bem com a senhora e com o seu?
7: Está tudo bem. E consigo também?
8: Graças a Deus. Vai-se andando um dia de cada vez.
7: Exatamente. É isso que a gente precisa. E então, Dona Isabel, qual vai ser o tema que vai querer ouvir?
8: Pronto, então gostava de ouvir Jesus de Nazaré. E olha, é para dedicar à minha família, todas as pessoas que estiverem a ouvir a Rádio Erganil, porque eu sou fã também dessa emissora, gosto muito, e é a minha companhia, e para toda a gente, e continuação de uma boa semana para todo mundo.
7: Muito obrigada, Dona Isabel, e para si também.
8: Obrigada, igualmente. Beijinhos para toda a gente.
7: Obrigada, eu. Um beijinho muito grande, Dona Isabel. Um beijinho.
8: Eu, com a senhora, é a primeira vez que falo.
7: Era isso que eu estava também a questionar há pouquinho. É a primeira vez que a gente está a falar, não é?
8: Sim, é.
7: Olha, foi um gosto. Um beijinho muito grande.
8: Obrigada, igualmente.
7: Um beijinho. Então vá. Tchau, beijinho. Obrigada. E com isso também queria mandar um grande beijinho ao Sr. António Fernandes, à Dona Alzira Silva, Leonor Pinto de Coja, Idália Oliveira e à Dona Dolores de São Mamede. Um grande beijinho e ficamos agora com Jesus de Nazaré, tema de Nádia e Sameiro.

0: E tivemos então Jesus de Nazaré e agora eu tenho aqui o Sr. Luís em linha. Olá, muito boa tarde, Sr. Luís.
1: Boa tarde.
0: Como você está? Está bonzinho?
1: Estou indo assim, ó.
0: Também, está tudo bem. Então diga-nos, qual vai ser o tema que vai querer ouvir?
1: A Trigueirinha.
0: A Trigueirinha. Então vamos então ouvir a Trigueirinha de Marco Rodrigues. E para quem não sabe, eu já tive aqui o convite até vir para a Tuna da Avô. Não é verdade, Luís?
1: É verdade, senhora.
0: Temos que arranjar aqui, assim, um grupinho bom para irmos todos para a Tuna.
1: Exatamente.
0: Pode ser? Pronto. Então, olha, Luís, um beijinho muito grande. Tenha uma boa semana e vamos chegar então com a Trigueirinha. Diga?
1: Sabe para quem vai ser a música?
0: Para quem é que vai ser? Você ainda não me contou?
1: É para a Filipa Silva.
0: Sim.
1: Falamos hoje.
0: Muitos parabéns.
1: E é para a Dina Catarjevo. E para si, que gostaria de ouvir.
0: Quem é que gostaria de ouvir? Desculpa, não percebi.
1: É para a Dina Catarjevo.
0: Exato.
1: E para si, que gostaria de ouvir.
0: Ai, para mim, muito obrigada, Sr. Luís. Um beijinho muito grande, foi um gosto. Está bem? Não, tenha uma boa semana.
1: Eu vou pedir a palavra, deixa logo o seu contato e depois as suas regras.

0: Está bem, fica assim combinado. A gente vai fazer um grupinho e vamos todos para a avó cantar, pode ser?
1: Exatamente.
0: Pronto, obrigada, Sr. Luís. Um beijinho muito grande.
1: Obrigada.
0: Tchau, tchau, tchau. Um beijinho, um beijinho. Vamos então ficar com o Marco Rodrigues, com o tema Trigueirinha. E não se esqueça, temos aqui 14 minutos para as 20 horas. Portanto, ligue para o 235 200 572 e pode ser a sua sorte.

0: Ficámos então agora com o Marco Rodrigues com o tema Trigueirinha e temos já em linha o nosso José Melo. Olá, muito boa tarde, senhor José.
1: Muito boa tarde.
0: Então, como está?
1: Na mesma como a lesma.
0: Um dia de cada vez.
1: É.
0: Não é verdade? Infelizmente já soube aqui do que se passou em abril. Olha, tenho muita pena, ok? Mas há de tudo passar, há de tudo correr bem e vai tudo correr certo. Está bem, senhor José Melo?
1: Vamos lá ver.
0: Olha, então qual é que vai ser o temazinho que vai querer ouvir?
1: É o pão de mel de trigo, claro.
0: Sim, senhora, já temos aqui então prontinho para entrar. Senhor José, foi um privilégio falar consigo, está bem? Um beijinho de melhoras.
1: Não posso dedicar a ninguém?
0: Pode, claro que pode.
1: Ah, queria dedicar à dona Helena de Vilar, com as melhoras para ela, que ela não está apanhada, mas faz muito difícil. Ou ao Sr. Célio Vieiras de Torrigo, também as melhoras para ele. E um grande abraço para o Sr. David Espadinha, também, que nos está a ouvir. E para a dona Delfina de Nandufi, do restante auditório.
0: Pronto, olha, um beijinho muito grande para si, Sr. José. Como eu estava a dizer, as melhoras. Está bem?
1: Muito obrigada pela simpatia.
0: Ora é essa, Sr. José. Uma boa semana para si. Foi um gosto.
1: Obrigada.
0: Um beijinho. Vamos então ficar com o Trio Clave com o tema Pão de Mel.

0: E faltam 6 minutos para as 20, o tempo passa a correr quando realmente a gente gosta de estar a fazer alguma coisa. E é o meu caso, gosto tanto de estar aqui com vocês, quando agora reparei, faltam 6 minutos para as 20. E com isto, tenho aqui a Olga também em linha. Olá, muito boa tarde.
1: Boa tarde, menina Ângela, tudo bem?
0: Está tudo bem, eu consigo.
1: Também, graças a Deus.
0: Ainda bem.
1: Está calorzinho, mas é tempo dele, o que é que está a fazer? Agora é exagerado um bocado, mas...
0: É verdade, é verdade, já disseram há pouco, olha, temos que aprender a viver com ele.
1: Sim. Já houve outros anos que também foi assim. A gente às vezes é que se esquece um bocadinho.
0: Mas... Exato. É como aos frios, é como quando veio o frio, a chuva, é igual. Não é, é verdade?
1: É verdade. É verdade.
0: Então, Olga, estava-me a dizer, já estava a tentar há tanto tempo, lá conseguiu entrar.
1: Lá consegui.
0: E qual vai ser o tema que vai querer escutar?
1: Olha, vamos ouvir o Steven. Boa sorte.
0: Muito bem, com o tema Boa Sorte, acho sim, muito bem para terminarmos aqui então
1: o nosso
0: programa.
1: Boa sorte para todos, não é? Boa sorte para todos, que acho que todos precisamos.
0: Exato, exatamente.
1: É assim, mas eu vou dedicar em especial à Ângela, que está aí a atender a gente, para todas as minhas amizades, que sabem quem são, porque não tenho cá a minha listazinha comigo.
0: Sim.
1: Mas também em especial para o Sr. António Albuquerque, um beijinho e o resto de uma boa tarde. Para o Sr. José Fernandes de Torais, também com uma boa tarde para ele. Para a minha querida amiga Dulce Duarte Miranda do Corvo. Para a amiga Aurora Campos. E para todos os que estiverem a ouvir, porque a lista é grande, mas eu não a tenho cá. Pronto, fica para outro dia.
0: Exatamente, exatamente. Olha, muito obrigada.
1: E vai, Ângela, com uma boa tarde, um resto de uma boa tarde e um bom jantar.
0: Obrigada, Olga, para si também. Está bem? Resta uma boa semana.
1: Beijinho.
0: Obrigada, obrigada. Um beijinho grande, um beijinho. Tchau, tchau, tchau, tchau. E então, já falta pouquinho tempo para terminar aqui o nosso programa Peça que Toca. Queria agradecer a toda a gente que entrou. Quem não entrou, amanhã, quinta e sexta-feira, eu estarei por cá. Está bem? Portanto, podem continuar a ligar. E peço desculpa porque não dá para atender toda a gente ao mesmo tempo. Está bem? Portanto, vamos terminar com The Fevers, com o tema Boa Sorte. 3 minutinhos para as 20 horas. Eu sou a Ângela Nogueira. Foi um privilégio estar novamente aqui a fazer-vos companhia. E amanhã cá estarei novamente.

0: São 20 horas.
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Muito boa noite. Bem-vindos à Ursa Menor, edição do dia 22 de junho do ano 2026. E para começar, Call Me, dos Blondie.

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22 de junho. 1622, forças portuguesas repelem uma invasão holandesa na Batalha de Macau durante a Guerra Luso-Holandesa. 1633, a Congregação para a Doutrina da Fé em Roma força Galileu Galilei a renegar a sua ideia de que o Sol, e não a Terra, é o centro do Universo. 1940, Segunda Guerra Mundial. A França é obrigada a assinar o segundo armistício de Compiègne com a Alemanha, no mesmo vagão ferroviário em que os alemães assinaram o armistício em 1918. 1941, Segunda Guerra Mundial. A Alemanha invade a União Soviética na Operação Barbarossa. 1973, volta à Terra a tripulação do Skylab, após um voo espacial de 28 dias. 1980, o RSS inicia uma retirada parcial de tropas no Afeganistão. 1990, Guerra Fria, o Checkpoint Charlie é desmantelado em Berlim. 2002, um sismo de 6,5 MW atinge uma região do noroeste do Irão, matando pelo menos 261 pessoas e ferindo outras 1.300, causando uma revolta pública devido à lenta resposta oficial. 2022, sismo de magnitude 5.9 na escala de magnitude de momento, causa pelo menos 1.000 mortes e 1.500 feridos no Afeganistão. 2023, confirma-se a implosão do submarino turístico da empresa Ocean Gate Expeditions, que realizava uma expedição ao naufrágio do Titanic, matando os 5 ocupantes que estavam a bordo. 23 de junho de 1828, Dom Miguel I usurpa a coroa da sua sobrinha, Rainha Maria II, Dona Maria II de Portugal, dando início às guerras liberais. 1868, máquina de escrever, Christopher Latham Sholes recebeu uma patente para uma invenção que ele chamou de typewriter, ou seja, máquina de escrever. 1894, representantes de 13 países reunidos em Paris por iniciativa de Pierre Coubertin decidem o restabelecimento dos Jogos Olímpicos da Era Moderna. 1940, inauguração da Exposição do Mundo Português em Lisboa. 1959, o espião condenado do Projeto Manhattan, Klaus Fuchs, é libertado após apenas 9 anos de prisão e autorizado a emigrar para Dresden, na Alemanha Oriental, onde retoma a sua carreira científica. 2016, o Reino Unido aprova um referendo à sua saída da União Europeia. Ganha 52% contra 48%. Em 2023, rebelião do Grupo Wagner. Membros do Grupo Wagner, uma organização militar privada russa liderada por Yevgeny Prigozhin, rebelam-se contra o governo de Vladimir Putin após um ataque aéreo às suas bases na Ucrânia. Os mercenários iniciam uma marcha armada em direção a Moscou, enfrentando a resistência das forças de segurança russas. Em 24 de junho de 1128, Batalha de São Mabed, perto de Guimarães, forças lideradas por Afonso Henriques derrotam as forças lideradas pela sua mãe, Dona Teresa. 1340, Guerra dos 100 Anos, Batalha de Sluis. A frota francesa é quase completamente destruída pela frota inglesa, comandada pessoalmente pelo rei Eduardo III. 1662, Batalha de Macau. Os holandeses tentam, mas não conseguem capturar Macau. 1948, Guerra Fria, início do bloqueio de Berlim. A União Soviética torna possível e impossível viajar por terra entre a Alemanha Ocidental e Berlim Ocidental. 2013, o ex-primeiro-ministro italiano Silvio Berlusconi é considerado culpado de abusar do seu poder e ter relações sexuais com uma prostituta menor de idade e é condenado a 7 anos de prisão. 2024, Julian Assange, fundador da Wikileaks, deixa o Reino Unido após ser libertado da prisão num acordo com os Estados Unidos. 25 de junho de 1903, nasce George Orwell, escritor britânico. 1940, Segunda Guerra Mundial, entra em vigor o armistício francês com a Alemanha. 1947, publicado o Diário de Anne Frank.
1950, começa a Guerra da Coreia com a invasão da Coreia do Sul pela Coreia do Norte. 1975, Moçambique torna-se independente de Portugal. 1991, a Croácia e a Eslovénia declaram independência da Jugoslávia. 1994, soldados russos desfilam em Berlim antes da retirada definitiva da parte oriental da cidade, onde permaneceram por 50 anos. 1997, falece Jacques Cousteau, oceanógrafo francês. 26 de junho de 1282, casamento em Trancoso de Dom Dinis e Isabel de Aragão. 1945, representantes de 50 países assinam a Carta de São Francisco, querendo a ONU para manter a paz internacional. 1947, conferência em Paris entre o RSS, Grã-Bretanha e França sobre o Plano Marshall de ajuda norte-americana para a reconstrução da Europa. 1963, Guerra Fria, o presidente dos Estados Unidos, John Fitzgerald Kennedy, faz o seu discurso Ich bin Berliner, destacando o apoio dos Estados Unidos à democrática Alemanha Ocidental, logo após a Alemanha Oriental, apoiada pelos soviéticos, erigir o Muro de Berlim. 1990, a Comunidade Europeia decide em Dublin prestar ajuda financeira ao RSS para apoiar a reforma económica de Mikhail Gorbachev. Ano 2000, Papa João Paulo II revela o terceiro segredo de Fátima. 27 de junho de 1948, as potências ocidentais decidem estabelecer uma ponte aérea para assegurar o abastecimento de Berlim. 1989, fim em Madrid da cúpula de presidentes e chefes de Estado da Comunidade Europeia, cuja principal conquista foi o desbloqueio provisório do processo de unificação monetária e financeira. 1982, lançamento vai e vem em Colômbia do Centro Espacial John Fitzgerald Kennedy, na missão final do voo de pesquisa e desenvolvimento, a STS-4. 2001, a Rússia lança um foguete intercontinental de classe RS-18 para provar a sua capacidade operativa. O lançamento do PR-18 SS-19 Stiletto, segundo a classificação da NATO, ocorreu na República do Cazaquistão. 2008, numa eleição altamente criticada, o presidente do Zimbábue, Robert Mugabe, é reeleito após o seu oponente Morgan Tsvangirai ter-se retirado uma semana antes, citando violência contra os apoiantes do seu partido. 2013, a NASA lança o Interface Region Imaging Spectrograph, uma sonda espacial para observar o Sol. 2022, explosão de um contentor de cloro deixa 13 mortos e mais 265 feridos no porto de Aqaba, na Jordânia. Também no mesmo ano, início da onda de calor na Europa, que deixa milhares de mortos. E por fim, 28 de junho de 1914. O herdeiro do trono austro-húngaro, arquiduque Francisco Ferdinando e sua esposa são assassinados em Sarajevo. Este acontecimento foi o rastilho para a Primeira Guerra Mundial. 1919, o Tratado de Paz de Versalhes é assinado entre as potências aliadas e a Alemanha, dando fim à Primeira Guerra Mundial, de 1914 a 1918. 1926, a Mercedes-Benz é formada por Gottlieb Daimler e Carlos Benz, fundindo as suas duas empresas. 2004, Guerra do Iraque. O poder soberano entrega o governo interino iraquiano pela autoridade provisória da coleção, pondo fim ao governo norte-americano dessa nação. 2016, um ataque terrorista no aeroporto Ataturk, em Istambul, na Turquia, mata 42 pessoas e fere mais de 230. E por fim, ano 2023, incêndios florestais no Canadá queimam mais de 77,9 mil quilómetros quadrados, sendo o número mais alto dos últimos 40 anos no país. Além disso, bateram um recorde de poluição com 160 milhões de toneladas de carbono emitidas. E foram estes factos históricos de 22 a 28 de junho.

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6: Horas e 35 minutos. Mundo de Aventuras de Ban, dos Ban, assim que é. E logo de seguida, Mystify, dos In Excess.

E já agora vamos aos nossos aniversariantes. Hoje temos três e começamos por hoje, dia 22 de junho, fará, ou fez, melhor dizendo, 73 anos. Cyndi Lauper, e o tema que vamos ouvir é Time After Time.

E na próxima quarta-feira, dia 24, fará 105 anos, Kurt Smith, vocalista e baixista dos Tears for Fears. Vamos ouvir o tema... Esqueci-me do nome. Shout. Perdão.

Outro aniversariante já faleceu provavelmente em 25 de dezembro do ano 2016, seria e faria 63 anos, George Michael, que nasceu, como eu disse, a 25, portanto será quinta-feira. Na próxima quinta-feira faria 63 anos, se não me falham as memórias, é 63 anos, faria, como eu estava a dizer, faria na próxima quinta-feira. O tema que vamos ouvir de George Michael, I Want Your Sex.

E assim finalizamos a primeira hora da Ursa Menor. Depois das notícias e publicidade, cá estaremos à vossa espera para a segunda hora, das 21 às 22. Então até já!

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1: Decorre na próxima quarta-feira, dia 24 de junho, entre as 16 e as 19 horas, uma campanha de adoção animal no Centro de Recolha Animal de Arganil. Dê uma oportunidade a quem precisa de um lar. Venha conhecer os cães e gatos acolhidos no Centro de Recolha Animal. Pode ler-se em comunicado enviado à imprensa pelo município de Arganil. Além desta campanha de adoção, o município de Arganil informa que o Centro de Recolha Animal estará disponível para atendimento ao público às quintas-feiras, das 10 às 12 horas. O município de Góis prepara-se para receber a maior festa alfista do país.

Ora, e desde já pedimos desculpa. Algo de estranho aconteceu. Vamos ver se conseguimos resolver o problema e conseguimos chegar à edição até ao final das 22. Peço desculpa, não passaram a publicidade assim como as notícias. Vamos já entrar na segunda hora da Ursa Menor, está bem?

A coisa está mesmo difícil. Peço desculpa. E para iniciar a segunda hora do Ursa Menor, vizinhos pobre ex-namorado. Ou melhor, pobre ex-namorada, assim é que é.

A máquina do tempo. Ora então, vamos à nossa viagem de hoje e começamos em 1986, passaremos por 1991 e finalizamos por 1996. Então, 1986, Invisible Touch, Genesis. Genesis, banda britânica de rock formada em 67, quando seus fundadores Anthony Phillips, Peter Gabriel, Mike Rutherford e Tony Banks ainda estudavam na Charterhouse School. O grupo alcançou enorme sucesso na década de 70, 80 e 90, e com aproximadamente 130 milhões de álbuns vendidos em todo o mundo, considerado uma das mais importantes bandas do rock de todos os tempos. A sua carreira tem duas fases musicais diferentes. Na fase inicial, com Peter Gabriel como vocalista, as suas estruturas musicais complexas, instrumentação elaborada e apresentações teatrais tornaram-se uma das bandas mais reverenciadas do rock progressivo da década de 70. Com a saída de Peter em 75 e sendo substituído nas vozes por Phil Collins no final da década de 70 e a partir dos anos 80, a sua música tomou um caminho distinto em direção ao pop, tornando-a mais acessível para a cena musical. Então o tema que vamos ouvir do Genesis, Invisible Touch, de 1986.

E de 1986 saltamos para 1991. Rush Rush, Paula Abdul. Paula Julie Abdul, nascida em São Fernando, 19 de junho de 1962. Uma dançarina, coreógrafa, cantora e atriz norte-americana. Paula Abdul tornou-se bem-sucedida na carreira de coreógrafa de videoclipes no início da década de 80, sendo inclusive requisitada para filmar vídeos para George Michael e Janet Jackson. Não é George Michael, perdão, Michael Jackson, assim, que é, e a irmã Janet Jackson. No final daquela mesma década, decidiu prosseguir uma carreira como cantora, lançando dois bem-sucedidos álbuns em 88 e em 1991. Então o tema que vamos ouvir da Paula Abdul, de 1991, Rush Rush.

E de 1991 saltamos para a última paragem de hoje, 1996, Wonderwall Oasis, banda inglesa de rock formada no ano de 91 na cidade de Manchester. Sua formação atualmente é composta por Liam Gallagher na voz, Noel Gallagher, guitarra e voz, Paul Arthurs, guitarra, Gem Archer, guitarra e teclado, Andy Bell, baixo e teclado, e Chris Sharrock, bateria e percussão. Seu estilo musical consiste basicamente do rock, com ênfase no alternativo e elementos do género de música pop, como o Britpop. Na sua existência ocorreram várias mudanças na sua formação. Originalmente era composta por Liam, Paul e Bonehead, Arthur, a guitarra, Paul Gibson, Megan, baixo, Tony McRoll, bateria, e por último, Noel, convidado a juntar-se como quinto membro, formando o núcleo musical. Os Oasis lançaram o seu primeiro álbum de estúdio, Definitely Maybe, de 94, que continha o sucesso Live Forever. Entretanto, foi através do lançamento de What's the Story, Morning Glory, de 95, que alcançaram fama e sucesso mundial. O álbum esteve presente no top dos tops musicais de diversos países, incluindo o Reino Unido e Estados Unidos, inserindo na lista dos álbuns mais vendidos do mundo, com cerca de 22 milhões de cópias vendidas. Seu êxito veio como canções de Wonderwall, Don't Look Back in Anger, alcançando o top dos tops de singles e somando o facto dos irmãos Gallagher aparecerem regularmente nos tabloides, ora pelas suas competições no estilo de vida, ora pelo relacionamento que não será assim muito, muito famoso entre irmãos. Então, de 1996, o Wonderwall dos Oasis.

E foi assim a viagem de hoje. 1986, Invisible Touch, do Genesis. 1991, Paul Abdul, Rush Rush. E por fim, 1996, Oasis, Wonderwall.

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3: E entramos na parte calma do programa. Prefeu Sprout, Peter Cetera e Robbie Williams.

Estamos ao final do programa, já tenho a sala cheia. Isto hoje. Até bem, hoje até queima pneu e tudo. Uma boa noite, descanso, uma boa semana de trabalho e até segunda-feira, se Deus quiser.

0: São 22 horas.
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Boa noite, bem-vindos a mais uma emissão dos Malucos Proctanas. Quando passam 6 minutinhos das 22 horas, começamos com esta música de Gustavo Lima e Luís Fonsi, Vagabundo. Nós não somos vagabundos, mas andamos muitas vezes de noite. Sejam bem-vindos e vamos começar mais uma edição destes Malucos Proctanas.

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1: Ora então, boa noite, bem-vindos a mais uma emissão destes malucos proctanas, quando passam aqui 8 minutinhos das 22 horas. Obrigado por estarem desse lado, tenho que ir aqui buscar o nosso telemóvel, porque já temos aqui toquezinhos, hein? A malta já está aqui. Ora, temos a dona Helena Carvalho Vilar, a dona Dulce Duarte da Miranda do Corvo e a dona Leonil Lopes da Foz da Moura. Um abraço aqui para os nossos amigos fiosos, que também estão sempre à escuta. E o que é que tu queres? Diz lá.
2: E um abraço para o seu Fernando Rochel, que já
1: O
2: mandou um toquezinho também
1: amigo Fernando
2: para
1: Almeida
2: aqui
1: do
2: para
1: Rochel.
2: o
1: Tive com os
2: telemóvel.
1: fiosos ontem que foram tirar a ferrugem aos charutos, também, e ainda lá está um R Pereira nos vidros, não sei o que é que significa. Obrigado a eles também pelo acolhimento e um beijinho muito grande para a minha Amélia e um abraço para o António também, que estão sempre ali à escuta
2: Eu já disse ao Sr.
1: no
2: António que
1: Mourão.
2: não estou à espera da minicita para ele vir trazer aqui à rádio, para
1: Ah,
2: trazer os fiosos aqui.
1: Mas os fiosos já me prometeram que vinham cá, já me prometeram que vinham cá. Mandaram um beijinho lá para casa, para as três Marias, Lúcia que não é Maria, mas podia ser, a Lara Maria e a Maria Inês. Maria Inês está na hora de ir para a cama, que amanhã há linhas às 9 da manhã, por isso siga para a cama. E um abraço também lá para a casa do João, para todos aqueles que nos ouvem. O Soutor foi-se embora.
2: Não, não, o doutor foi.
1: O Soutor foi-se
2: Tiramos
1: embora.
2: apontamentos.
1: Bom, e também aqui um abraço e obrigado aqui mais uma vez ao meu comparsa, o amigo João Osório Neves, que está aqui sempre à escuta. Tenho que tirar aqui o ganho deste microfone, tinha muito ganho. E hoje também temos em estúdio connosco o nosso amigo António Gil de Góis, que veio aqui fazer uma perninha, para falarmos também de coisas interessantes daqui a mais um bocadinho. Boa noite, António.
3: Olá, boa noite, Ricardo e João. E o senhor professor está um bocadinho ausente,
1: Foi
3: mas já não me ouve.
1: Verter águas.
3: E portanto, boa noite, é um gosto estar aqui com vocês mais uma vez. Obrigado.
1: Hoje temos aqui muita coisa interessante para falarmos sobre aquilo que se passou durante o fim de semana, as provas do BEM e do Mundial, mas isso é logo a seguir a mais um temazinho musical. Vamos ficar com a Ivete Sangalo e depois voltamos para começarmos a nossa conversa a 3 ou a 4,
2: Acho que for,
1: aquilo que o doutor quiser. Um abraço e deixem de ficar por aí.

0: foi assim, a Ivete Sangalo com este Chorando Se Foi e Preta. Ora bem, entretanto o senhor António Albuquerque, da Livre de Conta, mandou para aqui um toquezinho, muito obrigado, um abraço, um abraço também da parte do meu pai, e o João Matos também mandou para aqui uma mensagem.
1: Não sei.
0: Não, diz que hoje estou a vir a partir de casa de uns colegas de Oliveira do Hospital. Um abraço, João, e sempre à escuta, como eu costumo dizer. Sempre alerta. Isso é o escuteiro, sei que é. Bom, decorreu neste fim de semana mais uma edição do Rally de Castelo Branco. Uma prova a contar para o Campeonato de Portugal de Rallys, onde a prova foi ganha pela dupla Rubén Rodrigues e Rui Raimundo, com o tempo total de 1 hora em Toyota Yaris Rally 2, com o tempo total de 1 hora 4 minutos 26 segundos e 1 décimo. Na segunda posição ficou a dupla João Barros e Jorge Henriques num Skoda Fabia RS Rally 2 a 30 segundos e 3 décimos. Terceira posição para Ricardo Sousa e Luís Marques num Citroën C3 Rally 2 a 2 minutos 7 segundos certos. Quarta posição para Diogo Marujo e Jorge Carvalho no Skoda Fabia RS Rally 2 a 2 minutos 7 segundos e 4 décimos. Quinta posição para Pedro Meireles e Mário Castro, também em Skoda Fabia RS Rally 2 a 2 minutos 16 segundos e 9 décimos dos vencedores. Sexta posição para Henrique Muniz e Jorge Diniz no Skoda Fabia RS, no Skoda Fabia Rally 2 Evo a 2 minutos 27 segundos e 2 décimos. Sétima posição para Ricardo Filipe e Filipe Carvalho no Skoda Fabia R5 a 4 minutos 7 segundos e 5 décimos. Oitava posição para João Rodrigues e Bruno Carvalho num Peugeot 208 Rally 4 e vencedores da categoria Rally 2 e vencedores da categoria duas rodas motrizes, neste caso o Rally 4, a 5 minutos 3 segundos e 5 décimos. Segunda posição para Rui Borges e Paulo Silva no Skoda Fabia Rally 2 Evo, 5 minutos 38 segundos e 9 décimos. Décima posição da geral para Pedro Silva e Walter Cardoso no Lancia Y Rally 4HF, segundos de duas rodas motrizes, a 6 minutos 37 segundos e 9 décimos. Classificaram-se mais 34 concorrentes, que embora alguns já em Super Rally, mas não interessa, o que conta é que acabaram. Entretanto, a nível de desistências, de destacar a desistência de Rafael Cardeira e Luís Boiça, que estavam a fazer um bom rally, mas que infelizmente ficaram sem travões a meio de uma classificativa e acho que apanharam um arrepio muito grande e optaram.
1: O vídeo está disponível.
0: E optaram por abandonar. Pronto. Deixar aqui uma palavra de incentivo para o Leandro Costa e para a Liliana Costa, os dois irmãos que estavam a disputar o troféu de Pac Junior Rallys, num Peugeot 208 Rally 6, que desistiram por acidente, mas as coisas recompõem-se. É preciso é que eles estejam bem e que tudo se resolva rapidamente. Em relação ao Campeonato de Portugal, ao Campeonato de Portugal duas rodas motrizes, dizer-vos que a prova, como eu já tinha dito, foi ganha pela dupla João Rodrigues e Bruno Carvalho no Peugeot 208 Rally 4, segunda posição para Pedro Silva e Walter Cardoso no Lancia Y Rally 4HF e terceira posição para Hélder Miranda e Mariana Machado no Peugeot 208 Rally 4. Para o troféu Portugal Júnior, a prova foi ganha por Afonso Santos e Alexandre Rodrigues no Peugeot 208 Rally 4, segunda posição para Luís Caetano e David Monteiro no Renault Clio Rally 5 e terceira posição para Afonso Seixas e Francisco Ponte em Renault Clio Rally 5. No Portugal Masters, a prova foi ganha pela dupla Pedro Meireles e Mário Castro no Skoda Fabia RS Rally 2. Na categoria Promo, quem ganhou a prova foi a dupla Nelson Trindade e Raquel Graça no Skoda Fabia N5. A segunda posição para João Marques e Hélder Fernandes no Citroën Saxo VTS e terceira posição para Gabriel Marreiros e Gonçalo Palmeira num Citroën Saxo VTS também. No campeonato Promo duas rodas motrizes, a prova foi ganha por João Marques e Hélder Fernandes num Citroën Saxo, em segunda posição Gabriel Marreiros e Gonçalo Palmeira num Citroën Saxo VTS. Depois, em relação à taça de clássicos, a prova foi ganha por Filipe Madureira, acompanhado da Cristina Silva, no Nissan Micra 1.3 Super S, um grande carrão. Taça de Portugal de GTs, novo concorrentes classificados. Taça de clássicos de duas rodas motrizes foi ganha a mesma pelo Filipe Madureira. No troféu FPAC Junior Team, a prova foi ganha por Guilherme Nunes e Rodrigo Assunção num Peugeot 208 Rally 6, segunda posição para Mário Matias e Carlos Silva em outro Peugeot 208 Rally 6, terceira posição para Francisco Fontes e Nuno Rodrigues da Silva num Lancia Y, quarta posição para Gustavo Silva e Inês Braga num Peugeot 208 Rally 6, quinta posição para José Coelho Lima e Frederico Gonçalves em Lancia Y e sexta e última posição para Ricardo Soares e Tiago Silva num Peugeot 208 Rally 6. E destacar, como eu já disse, a desistência dos dois irmãos Costa, o Leandro e a Liliana, em Peugeot 208, Rally 6. No troféu, no Challenge Clio Rally 5, a prova foi ganha pela dupla Tiago Pereira e Fernando Pereira, com o tempo total de 1 hora, 13 minutos, 27 segundos e 7 décimos. Segunda posição para Luís Caetano e David Monteiro, a 3 segundos. Terceira posição para Miguel Carvalho e António Reis, a 41 segundos, 0.7. Quarta posição para Henrique Silva e Fábio Ribeiro, a 3 minutos, 3 segundos e 2 décimos. Quinta posição para Rafael Marreiros e Ricardo Barreto, a 5 minutos, 32 segundos e 9 décimos. Sexta posição para as manas Tintim, a Filipa e a Mariana, 8 minutos, 22 segundos e 4 décimos, com uma penalização de 40 segundos. E sétima posição para Cristiano Gil e Ricardo Sousa, a 13 minutos, 37 segundos e 4 décimos. Entretanto, a desistência de, destacar a desistência de David Brito, navegado por Numa Pompílio, também a Renault, que eu por acaso não tinha visto esta informação, senão tinha perguntado ao David porque é que eles tinham desistido, e diria-vos aqui já de repente. Diga, Sr. Osório, tinha para dizer alguma coisa, não?
1: Com isto tudo, o Rodrigues tem uns dois ditos já no Campeonato Nacional de Rallys, na minha opinião, depois de não contar para Lisboa, não é? Não é? Porque é a prova que ele não escolheu pontuar. Além de ter que deitar outra fora, até agora são 3 vitórias que ele tem e está numa boa fase.
0: Eu por acaso estava aqui à espera.
1: Aliás, eu não vi, por acaso não tive a oportunidade este fim de semana de acompanhar nada, mas por acaso dei uma volta atrás na televisão.
0: Uma volta atrás, eu gosto dessa da volta atrás.
1: E vi uns comentários.
0: Uma volta atrás, hein, António? Ele deu uma volta atrás na televisão?
1: Uma volta atrás. E vi os comentários do Ramiro,
0: do Augusto Ramiro
1: e ele explica bem a evolução que o Ruben Rodrigues tem tido e o trabalho, porque às vezes não é só a evolução, é o trabalho de casa que se faz. E eu acho que a explicação, se calhar, do ano passado de não ter feito alguns bons resultados, se calhar a preocupação maior dele foi conhecer, evoluir, descobrir, como ele estava a falar mesmo, escolha de pneus a nível de eficiência no carro e a evolução nota-se, e acho que ele está muito bem para
0: rapaz está a falar caro hoje.
1: Para ganhar o Campeonato Nacional de Rallys. Neste momento é o que está melhor classificado. E
0: posso falar? Podes, na classificação, se quiseres. Pronto, em relação à classificação do Campeonato de Portugal de Rallys, como se sabe e como estão a dizer o João, e muito bem, diga-se passagem, o Ruben deitou a prova de Lisboa, não nomeou para pontuar. Neste momento o Ruben Rodrigues tem 80 pontos, derivado a 3 vitórias e mais, são 75 pontos e mais 5 pontos em Power Stage, no Vodafone Rally de Portugal, e agora 3 pontos no Rally de Castelo Branco. Em segunda posição, com 63 está o Pedro Almeida. Terceira posição para José Pedro Fontes com 48. Quarta posição para Gonçalo Henriques com 45. Quinta posição para Pedro Meireles, com 41. Sexta posição para Armindo Araújo, com 39. Sétima posição para Ricardo Teodósio, também com 39. Oitava posição para Diogo Martins, com 24. Nona posição para João Barros, com 22. E décima posição para Henrique Muniz, com 14 pontos. De destacar que...
1: Ou deitar uma prova fora, Ricardo, fazendo as contas por alto, porque isto também é bonito de se discutir e de se falar. Ele tendo 90 pontos...
0: Ainda faltam 5 provas.
1: Não, mas quantas provas é que ele, quantos pontos é que ele tem? Falaste?
0: 80.
1: 80. A diferença para um candidato ao título, na minha opinião, que é o Armin, estamos a falar.
0: Ah, para o Armin tem mais um bocadinho, tem 41
1: rally,
0: pontos.
1: Tem um rally e meio de vantagem, ou seja, para pôr um rally fora, eu acho que é uma vantagem, por isso é que eu estava a dizer. Ele tem já 2 dedos no Campeonato Nacional de Rallys e Madeira. Se calhar não é um rally.
0: É o próximo, Rally da Madeira, depois o Rally da Água, Casinos do Algarve. O Rally de Faf e depois o Rally Vidreiro, se houver.
1: Por isso eu acho que ele está numa boa fase e acho que vai fazer com que, se calhar, os outros tenham que andar um bocadinho mais e à procura do erro para conseguir acompanhar.
0: É verdade. Não sei, António, não sei se tu acompanhaste, se viste. Está aberto à via.
2: Sim, eu acompanhei pouco, porque este ano não tive hipótese de ir a Castelo Branco.
0: E 2?
2: Já lá foi mais
0: e 3?
2: Exatamente. E acompanhei mais, foi pelas redes sociais e, portanto, não vou comentar as redes sociais, mas vou deixar um comentário que também fiz lá, que é em relação a esta questão de ser um campeonato mais longo ou menos longo, mais uma prova, à escolha ou menos uma prova. Eu acho que há espaço, e eu como piloto, Acho que há espaço para estarem os dois rallies, tanto de Lisboa para quem gosta e de Castelo Branco para quem gosta, e também acho que há espaço para no futuro terem, por exemplo, pôr duas provas fora e cada um escolhe os rallies que quer ir. Mas que gostam mais de Alcatrão vão fazer mais Alcatrão, quem gosta mais de terra faz mais terra, ou para os carros mais apropriados. Só de dizer que aquele Toyotazinho que ia ganhando em Lisboa, não é? Mas não pontuou.
3: Pois,
2: chegou a Castelo Branco e deu um baile, não é?
3: E ganhou. Portanto, ganhou as classificativas todas.
1: Exatamente. A única coisa que também tem nesse lendário este rally de Castelo Branco e do Campeonato Nacional de Rallies, e sendo muito sério, pá, não havendo Gonçalo, não havendo Hugo Lopes no Rally 2, no Rally 2.
3: O Lopes é Rally 2.
1: Eu estou a falar no Rally 4. Eu sei aquilo que estou a dizer e não estou maluquinho da cabeça.
3: Às vezes nunca se sabe.
1: Mas eu sei bem aquilo que estou a falar. Estou a dizer no Campeonato Nacional de Rodas Motorias, para ficar mais fácil para vocês entenderem. Então, acho que era o melhor campeonato que nós tínhamos e neste momento está fraco. Está muito fraco. Quando tu acabas um rally e o segundo classificado fica até um minuto, é pá, desculpem lá, tá, falta competitividade neste campeonato. Campeonato.
3: Afinal, estava aqui a ver, o Ruben não venceu as classificativas todas. O João Barros
1: venceu duas.
3: Ganhou a quinta.
1: O Fratel ganhou as duas passagens.
3: O João Barros ganhou Vila Velha de Roda 1.
1: Fratel 1.
3: E depois, deixa-me ver,
1: Vila Velha Rodam 2.
3: E Vila Velha de Rodam 2, sim.
1: Fratel não é Fratel, é Vila Velha de Rodam.
3: Pronto, desculpe, sim. Não, e ganhou a número 10, Santo André das Tujeiras 2.
1: Sim, um grande troço também, muito bonito. Mas eu que estava a dizer...
3: Em relação às duas rodas motrizes, deixa-me aqui destacar o Pedro Silva, um piloto a jogar em casa, que teve uma pequena saída de estrada no primeiro ou no segundo troço de sábado, que pensou em desistir, mas que depois chegou à assistência, conseguiu recuperar o carro, estava em décimo segundo e conseguiu acabar na segunda posição das duas rodas motrizes. A guiar o que sabia e o que não sabia, como ele diz
2: mas às vezes isso é uma questão de sorte, e no Campeonato do Mundo temos visto isso. Vale mais ter um azar logo no início e ir recuperar do que estar-se bem e depois tem-se o azar e
3: um
2: depois
3: furo
2: já não há
3: ou qualquer
2: tempo,
3: coisa, exatamente. como aconteceu com o OG em Portugal, como aconteceu com o Paiari. Pronto.
1: Mas aí vai encontrar melhores pontos.
3: Tens 3 minutos e meio.
1: Não, é rápido, é muito rápido.
3: Não é isso, é que temos que ir para a publicidade.
1: Aí vai a minha conclusão, de dizer que as duas rodas motrizes estão fracas, não é? Quando um piloto consegue recuperar décimo segundo para segundo, segundo as tuas contas, acaba ao minuto do primeiro, um minuto e pouco, eu continuo a dizer, onde é que está a competitividade nas duas rodas motrizes? Não há.
3: Não há, isso tem razão. Ó, meu caro amigo Osório, por quem sois? Isso tem razão.
1: Eu não sei quanto é que ele penalizou, quanto é que ele
3: perdeu. O Pedro Silva ficou em segunda a 1 minuto, 27 segundos
1: e
3: 9
1: décimos. Eu não estou a dizer isso, estou a dizer quando ele penalizou no dia anterior para o segundo dia.
3: Eu posso dizer que, peraí, se me deres... Ora, na primeira classificativa foi ganha pelo Pedro Gastão, a segunda classificativa foi ganha pelo Rafael Cardeira, e eu penso que foi na... Ora, espera aí, Pedro Silva, não foi na segunda, não foi na primeira, penso que foi na segunda, não, na segunda também está aqui.
1: Foi na no coisa lá do Super Especial?
3: Não, Pedro Silva também não foi, não, foi numa chicane, que ele pura e simplesmente saiu a direito e a coisa não correu bem.
1: Pronto, mas independentemente de tudo, Ricardo, se tu estavas a dizer, como tens aí os apontamentos, que ele estava em 12º, acabar em 2º, estamos a falar que existem 10 pilotos e estamos a falar que não existem 10, pelo menos 5 pilotos competitivos para segurar os 5 primeiros lugares. É algo que a mim me diz muito no rally, é algo que a mim me surpreende. Ou eu estou a fazer um escândalo, ou é algo que a mim me surpreende muito.
2: Não, tens razão, só que é que pode também ter acontecido, que isso, para não acompanhar, não sei, que os que desistentes podem ter sido os da frente, e se forem os da frente, deixam
1: assim,
2: ali um grande fosso entre o primeiro
1: assim,
2: e o segundo.
1: Mas tens 10 carros.
2: Sim, mas sabes que para o campeonato, quando sai o Gonçalo e os outros que estão bons, também abre ali espaço para o ano, não este ano, para aparecerem novos pilotos com carros, duas rodas motrizes.
3: Foi na PEC número 1 que ele faz o 22º tempo.
1: Okay.
3: Pronto, e depois a partir daí foi subindo.
1: E perdeu quanto?
3: Perdeu na PEC número 1, deixa-me ver, Eu já te digo, estava a olhar ali para o relógio, na PEC número 1, ele perdeu, Pedro Silva, ele perdeu quase 30 segundos.
1: Ah, não é, também não é muito.
3: Não é muito. Mas pronto, é alguma coisa. Mas acaba por...
1: Desculpa,
3: tá bem,
1: lá,
3: ok.
1: A minha opinião disto, mas eu
3: mas,
1: acho
3: oh, João, que... mas eu também já andei lá dentro e já me apercebi. E a questão não é, vais para a próxima e para a outra sempre com medo que alguma coisa se parta no carro e tenhas uma saída, vais sempre a medo.
1: Aí está a motivação, certo? De alguém que consegue lá chegar, Ricardo, eu não estou a dizer isso, eu estou a dizer é não haver ninguém à frente.
3: Sim.
1: Que consiga acompanhar o primeiro, porque o primeiro ganhou destacadamente e o rapaz é os primeiros anos que ele também está nas douradas motorizadas e está a dar calendário, o rapaz está a andar muito bem.
3: Pá, mas pronto, é assim mesmo. Olha, faltam 20 e poucos segundos para os nossos compromissos publicitários, como eu costumo dizer. Vamos ficar com os compromissos publicitários e voltamos logo de seguida para a ver se o Dr. Nuno aparece por aí, não sei o que é que ele anda a fazer, para ver as nossas apostas para a próxima prova, que é o Rally da Acrópole. Deixem-se ficar por aí, que aqui os malucos, daqui a mais um bocadinho, não sei quanto tempo é aquilo, mas voltamos já a seguir aos compromissos publicitários.
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0: Ora então, estávamos aqui distraídos. Epá, isto está aqui com um ganho do Catano. Estávamos aqui distraídos. Então já vais embora. Doutor Nuno. Ele já fugiu.
1: Foi buscar os apontamentos.
0: Ora bem, então, no próximo fim de semana começa o Rally da Grécia. Um rally durinho. Pelo menos pelos testes que eu já vi, pelas imagens. E então temos os principais pilotos inscritos nesta prova. Da parte da Toyota temos o Elfyn Evans, acompanhado por Scott Martin, Takamoto Katsuta e Aaron Johnson, Oliver Solberg e Elliot Edmondson, Sami Pajari e Markus Salminen e Sebastien Ogier e Vincent Landé. Da parte Hyundai, a Hyundai também vai com a sua máxima força, com os pilotos com as três duplas, Adrien Formeau e Alexandre Correa, e também Thierry Neuville, Martin Wadaets e o espanhol Dani Sordo, acompanhado pelo Cândido Carrera. Em relação à Ford, a Ford vai com quatro Ford Puma Rally 1, John Armstrong e Sean Byrne, também George McCarlin e Ian Tracy, Martin Schesk e Renard Francis e Jordan Serderidis e Frederic Micolette. Depois também temos os principais pilotos de Rally 2, a começar pelos irmãos Rossell, Ian Rossell e Leo Rossell, os dois em Lance Y. O Leo vai num Lance Y também. Pensei que ele ia de Citroën. Mas pronto. Temos o Rupe Kurkkonen em Toyota Yaris. Temos o Alexandre Caixon também em Toyota Yaris. Temos o Roberto Daprá num Skoda Fabia. O Andreas Mikkelsen também em Skoda Fabia. Roberto Virves em Skoda Fabia. Gus Greensmith num Toyota. Ian Solans num Skoda Fabia. Yuki Yamamoto, piloto da Prince Sport num Toyota Yaris. Rally 2. Diego Domingues, o dominicano, o uruguaio, em Toyota Yaris Rally 2. Milio Onsen, também num Skoda Fabia Rally 2, Mateo Chatillon num Skoda Fabia Rally 2, Bernard Ten Brijck em Toyota Yaris Rally 2, Romet Jorgensen num Ford Fiesta Rally 2, atenção a este rapaz, tenham lá, atenção a isto, temos, isto são muitos, Andrea Lafarja, Martin Prokop, Atanasios Lombros, este a jogar em casa, e depois temos os outros Rally 4 a começar por aqui abaixo. Até não temos aqui mais um grego em Rally 2. Eu vejo-me grego é para dizer estes nomes, mas pronto. Em relação ao itinerário, já lá vamos. E agora vamos às senhoras e senhores. Mas esse gajo não vem. Ladies and gentlemen, start your engines, please. E vamos às nossas apostas. Então, se não te importas, António, vou aqui começar pelo Sr. João Osório Neves. Espera aí. Não. Você é o gajo que mais acerta, por isso agora vai ser o primeiro. Olha, o Luís Martins hoje não deu para aqui um toquezinho. Se calhar está.
1: Está a ver Fórmula 1.
0: Está a ver Fórmula 1, o resumo da Fórmula 1. Então, João Osório Neves, siga.
1: Então, como o ano passado ganhou um Hyundai, o Elfyn Evans ganhou um Rally este ano.
0: Sim.
1: Em primeiro, Sober em segundo, Formou em terceiro.
0: Calma, sabes que eu tenho que escrever isto em estrangeiro. Sim.
1: Agora, recapitulando disso.
0: Evan Sober, que formou.
1: Formou. Ogier.
0: Oh.
1: E Neuville.
0: Pronto, está bem. Sr. António Gil, faça favor. já ouviste o João?
2: Não ouvi.
0: Mas não ouviste? Estás a falar sério?
2: Sério, não ouvi.
0: Olha a porta. Fecha a porta. Quando é que a porta está aberta?
2: Quando aberta, vai estar a porta.
0: Então o João pôs Evans, Solberg, Formou, Ogier e Neuville. Mas é o gajo que acerta mais, nós todos, não é? Por isso. Pronto. António, siga.
3: Bom, ora bem. Rally da Copa é daqueles que.
0: Durinho.
3: E penso que é o rally que a Ford tem mais vitórias. Já não sei bem se há outro, mas penso que este é o, pelo menos nos últimos anos, é que é o que teria, agora passa a ser a Toyota, e portanto eu aposto aqui no Ford, mas vai para aí ser em quarto lugar, mas vamos lá ver. Portanto é o Sober, porque me parece que sai numa posição já relativamente boa para a terra.
0: Sim.
3: O Ogier,
0: Evans,
3: porque gostava muito também que ele tivesse uma boa pontuação.
0: Sim.
3: Depois, quarto, meto o Martin Sex, e em quinto o nosso amigo Sordo, porque a espanholite convém sempre apostar em alguma coisa nele.
0: Ok. Doutor Nuno, quer dizer as suas apostas? Não?
1: Ainda te lembras, Nuno?
0: Ainda te lembras. E o João ainda goza contigo e tudo.
4: Hoje
0: é. Fala para a bola, que aquilo está aberto ali a via. Então,
4: como eu não acertei nada, e não foram os papelinhos, foi uma sorte. Ogier primeiro.
0: Ogier.
4: Evans segundo.
0: Sim.
4: Terceiro Neuville. Quarto Solberg.
0: Espera, que eu estou a escrever estrangeiro. Sim.
4: Quarto Solberg, sim.
0: E quinto?
4: E Paiari, quinto. O Paiari vai, não vai?
0: Quatro,
4: não
0: vai. Palermices. Quatro Toyotas e um Hyundai.
4: Isso.
0: É?
4: Isso.
0: Pronto,
1: já
0: ok.
1: Já
0: fiz as neiras. Olha, o Osório já está aqui a dizer que... Ai, o Osório...
4: Não podes mudar.
1: Não, mas tirava o OG fora e punha o Paiari nesse lugar.
0: Pois, eu também me... Isso é o quê?
1: Por acaso...
0: Martin Sesks.
2: Não, Rossell.
0: Ian Rossell?
2: Aqui está em C3.
0: Pois, mas aqui, aqui no EWRC, não.
1: Mas como estava aqui está o nosso amigo Andón Gil a falar, mas os últimos anos da Ford lá na Grécia não tem sido grande coisa, porque o ano passado ganhou o Tanak, seguindo do Ogier, o em terceiro formou, quarto Evans, quinto Neville, sexto Sober, sétimo o Maçã Verde,
2: Rossell
1: em oitavo, Katanovic em nono e o Cachão em décimo. Ricardo, falta
4: um Solberg com Rally 2.
0: Está
4: bem? Um Solberg com Rally 2.
1: Sim.
0: Ora bem, então eu vou pôr uma coisa completamente diferente por causa da questão de ter a ver com a ordem de partida. Ok? Eu pus o Paiari a ganhar, em segundo lugar, Solberg, terceiro lugar, Evans, quarto lugar, Ogier e em quinto lugar, o Neville. É a minha opinião. Vale,
3: eu ainda não aposto no Paiari porque me parece que ele sob pressão ainda não se aguenta muito tempo em primeiro lugar. Parece só.
0: Pá, eu acho que se aguenta mais do que o Sober.
1: Eu acho que se quiseres. Acho que não. Acho que ele depois do bom resultado que fez a seguir a não ter feito.

0: fracos. Neste momento é dos mais fracos.
1: Sim,
0: a cabeça porque... dele.
1: Sim, porque já levou, está... já levou tanto na cabeça, tanto, por isso é que ele se viste, eu pus para quarto lugar, o que é que foi? Mas, porque ele vai, ele, é assim, ó João, já falámos aqui há dias, e volto a dizer, ele tem de apresentar serviço feito, se não está tramado.
0: Exatamente, mas o problema é que, mas já viste
2: então, a declaração... Vocês, a declaração nenhum, eu também me esqueci, ninguém pôs o Katsuta nos 5 primeiros.
1: Oh.
0: O Katsuta de hoje não acaba, mas isso é outra história. mas eu acho que é uma coisa fundamental e acho que isso faz muito, faz diferença. É que nós vimos a reunião que os diretores da Toyota tiveram antes do Rally de Portugal com o Sauber, a mesma coisa que tinham feito com o Paiari, e é que tu vês que o Paiari está tranquilo. Aliás, tu vês o Paiari chegar ao final dos troços com aquela mentalidade calma, eu sei que posso fazer mais, mas não vou à procura de mais. Vou-me concentrar se eu tiver que
2: não,
0: atacar.
2: A única coisa que ele pode ir à procura é de um muro
0: não
2: ou de um
0: é
2: buraco.
0: Aliás,
2: porque se arriscar, as probabilidades de ter uma cidade de pista são muito maiores.
0: No rally, antes do Rally de Portugal, a prova das Canárias, ele diz propriamente: diz, se eu tiver que atacar à tarde, eu ataco. E a verdade é que eles nos troços que ele fez das Canárias à tarde. Fazia ali, se vamos ver, a partir do problema que ele tem e do puxão de orelhas, nós vamos ver, ele à geral faz. À geral, em packs, a nível packs, terceiro, quarto, segundo, ou seja, é muito consistente nos resultados. Vamos ver o Sauber faz.
2: Primeiro,
0: desiste. Primeiro, desiste. Acho que o Sauber, acho que está o passado da Hyundai, está-lhe na memória outra vez. E a pressão sobre ele, sabendo os resultados do que o Robin de Pera já fez. E o Robin de Pera, não estando lá, acho que não é um peso para ele.
1: Eu discordo de ti só numa coisa, vou-te explicar.
2: Só numa?
0: Explica.
2: Só numa.
1: Eu vou explicar-te, é o seguinte. O Solberg, já falámos aqui há dias, neste momento é o piloto mais rápido.
0: Certo.
1: Só que ele devia ter, com os puxões de orelhas que ele levou, ele já devia ter dito assim... Eu, se quer acabar liso, não posso andar a 100%, tenho de dar a 95%. E enquanto ele não se mentalizar que não vai andar a 100%, mas vai andar a 95%, ele não tem hipótese. E é assim, ou ele muda radicalmente e apresenta resultados.
2: Se quer ter um lugar.
1: Senão para o ano não tem lugar na Toyota. E mais o Tanaka, eu não sei onde é que eles vão meter tanta gente, mas isso é um problema deles, não é meu, não é? Portanto, o que se passa com o Sauber é o seguinte, ele sabe, vou dizer uma parvoíce, mas pronto, ele sabe que é bom, que sabe, que sabe não, que tem bons resultados, só que falta-lhe aquele bocadinho, volto a dizer, também já falei isto há muito tempo, vocês lembram-se o que é que se passou com o Vatanen, o que é que se passou com o McRae.
2: E com o Agir?
1: E neste momento, não há equipas que fizeram que façam o que fizeram, por exemplo, uma Ford ou uma Subaru, que fez como é que Rey queira partir carros. Neste momento não estamos, não, as equipas
2: já não é desse tempo,
1: não,
2: já
1: não
2: é
1: igual. Não tem essa filosofia.
0: Mas sabes, neste momento tens na Toyota uma cena invertida, que é um Takamoto Katsuta que não precisa de nada, não é?
1: Pois não.
0: Que anda ali
1: é japonês.
0: A buscar aqueles pontinhos.
1: É japonês.
0: Mas
1: e está em segundo. Tem o futuro garantido.
0: Mas imagina, está lá em segundo. É segundo do campeonato.
1: Sim, sim.
0: Uma pessoa critica, mas ele é segundo.
1: É verdade.
0: Ele vai lá devagar, não tem acabar por ele já é uma grande vitória. E depois sim. Vai fazer num terceiro, um quarto lugar.
2: De vez em quando ganha uma prova.
0: Três ou quatro pontos no Super Domingo, mais um na Power Stage ou dois, e juntando grão a grão, e o Sauber é ao contrário, eu quero ganhar tudo e ao fim e ao cabo...
2: E depois sai do rally com 10 pontos.
0: Aliás, se nós formos ver a classificação...
1: O problema dele é esse.
0: Ele
1: não pode andar a 100%, tem de dar a 95%. E se chegar a 95%, ele é capaz de ter nos segundos lugares.
0: Mas eu deixo aqui esta questão, vocês, na prova que nós estamos, em janeiro, vocês acham que o campeonato estava assim? Alguma vez vocês diziam que os três primeiros eram estes?
2: Não.
1: Não,
2: o Evan sim. Agora
1: eu,
2: o resto
1: pronto,
2: não.
1: Eu vou dizer aquela história se a minha avó não morresse ainda hoje viva.
0: Certo.
1: O Katsuta está lá devido aos imponderáveis da vida que existe.
2: Mas estava no sítio certo à hora certa.
1: Que existe na nossa, os imponderáveis da nossa vida. Que são
2: não
1: assim, estragos
2: o monitor.
1: Portanto,
2: eu vou ter opções.
1: O Katsuta está lá devido aos imponderáveis de Neville, certo?
2: Certo.
1: Foi de Neville quem é o outro?
2: E do Ogier.
0: Do Ogier.
1: E foi do Ogier. Já não
0: e do formou.
2: E do formou.
1: Pronto. Mas pronto, agora eu digo-te uma coisa, que sinceramente, eu apostava no Sauber para campeão, ou quando muito, hoje ia. Neste momento, quem está a fazer, quem está

0: quem está a fazer. Aí, pronto, lá está, aprendeu a tática de grão a grão, mas é uma grande diferença, por exemplo, quando formou, perdão, quando o Neville é campeão, e a diferença do Evans, se caso aconteça a ser campeão, é muito distinto, os campeonatos.
1: Exatamente.
0: Porque quando o Neville é campeão, tinham lá quem é que ele tinha a fazer, quem podia fazer sombra? O Evans, unicamente. E este ano, o Evans tem lá muitos a fazer sombra.
1: Exatamente.
0: Coisa que com o Neville não foi.
1: Mas, por exemplo, não achas, por exemplo, pois eu juntando isto tudo, e por isso é que eu digo, há bocado está a falar aqui das competitividades dos rallies, e é isto que me deixou um bocado triste, e eu adoro a Ford, eu sou uma pessoa que sempre adorei a Ford. Tu vês um Paiari, por exemplo, que nós muito criticámos aqui o ano passado, até mesmo no início deste ano, tu vais a ver um rapaz sozinho, a pontuar sozinho, tem mais pontos do que fora. Ou seja, algo neste meio, e eu continuo a dizer, se o importante é fazer pontos, nós não vamos a fora gerir também esse ponto.
0: João, afora o problema é só um.
2: O quê? Money, money, money.
0: Claro que sim, é dinheiro.
2: Dinheiro.
1: Oh, Ricardo, o
0: É
1: problema é esse.
0: dinheiro.
1: Eu concordo com vocês, mas
0: Vocês
1: diz uma
0: vejam.
1: coisa, Nuno.
0: Sim.
1: Se tu acabares em sexto, tu pontuas.
0: Olha,
1: Certo?
0: João, eu não sei, mas eu. Tu não, também não vais responder, mas eu só deixo assim um repto no ar. Quantas evoluções, quantos testes de material novo fez a Toyota e fez a Hyundai e quantos testes fez a Ford? Para material novo.
1: Exatamente.
0: Pronto, João,
1: Certo.
0: graveto
1: Eu
0: é o
1: certo.
2: Canta,
0: problema.
2: João.
3: Mas mesmo a
2: Pilim.
3: qualidade dos pilotos também
1: A qualidade.
3: aquilo é uma
0: Eu não
3: escola
0: digo
3: só.
0: não, eu não digo não, mas foi um carro que parou
1: Mas
0: no
1: eu acho que, mas
0: desenvolvimento.
1: eu acho que, mas oh Nuno, mas deixa mais uma lenha na fogueira.
0: Sim.
1: Quer dizer, se tu não
2: Ele
1: tens
2: está
1: carro,
2: para meter pau
1: se não
2: hoje.
1: tens carro, não é? Se não tens carro, não é?
0: Devias
1: Não é, não
0: tentar,
1: era melhor
0: sim.
1: tu seres mais controlado? É pá, porque chega às vezes é vergonhoso, e não quer dizer nada, mas chega já vergonhoso onde tens pilotos do Rally 2 com mais pontos do que alguns pilotos está fora. Ah pá, isto não pode ser, eu acho que é um bocado, não é? Não
0: Mas
1: há
0: tu.
1: uma coisa. Se tu não tens o melhor carro, não é? Se tu não tens o melhor carro, tu tens que adaptar uma condição defensiva e o objetivo é não estragar material porque já não o tens a certo ponto, não é? Que é logo o primeiro. É tu, se tu fores fazer uma prova do rally, se tiveres um carro e tu tiveres poucas peças, dizes assim, epá, eu quero ir fazer um bom resultado, mas eu não vou para partir o meu carro, vou ter cabeça e juízo. Não achas que a Ford, ou seja, uma reunião interna, dizia, oh, meus amigos, vocês tenham lá calma, vamos tentar é pontuar, acabar os dois carros pelo menos nos 10 primeiros e somar os pontinhos ao longo da época.
3: Mas,
1: Tivemos quatro
3: João,
1: provas
3: isso
1: seguidas
3: depende
1: que a
3: dos
1: Ford nenhum
3: objetivos.
1: tempo pontuou.
3: Mas
1: É que
3: depende
1: nem
3: dos
1: nos Power
3: objetivos.
1: States, ou seja, é muito mau.
3: Sabes que o objetivo para o da
0: Sim,
3: Ford
0: desculpa.
3: pode ser, nós não precisamos de pontos, porque já somos terceiros, e pelo menos queremos ganhar de vez em quando uma etapa, ou uma prova de classificativo, ou de vez em quando um rally com sorte. Pode ser por aí.
1: Mas
3: Eu
1: eu acho que as coisas
0: também vejo por
1: constroem-se, mas
0: outro
1: eu acho que as
0: lado.
1: coisas constroem-se de baixo.
0: Pergunto eu, qual é a diferença nas etapas? Qual é uma diferença pequena ou grande de tempo entre Toyota e Hyundai comparando com Ford? Ford
3: Era, é grande
0: fica
3: em asfalto.
0: anos-luz.
2: Em asfalto é anos-luz.
0: Pronto, fica anos-luz. Agora pergunto eu, será que os homens, mesmo com esses anos-luz, estão com o pé na tábua e aquilo já não dá mais e eles vão a partir tudo para conseguir fazer esse resultado que não é bom? Será que eles já não andam naquilo, mesmo houve, não dá mais? E toda a gente sabe, quando andas no máximo,
2: Quando
0: os
2: nos
0: problemas,
2: limites, o
0: os
2: risco
0: limites, o risco
2: acontece.
0: é muito maior.
1: Mas isso é quando eu estou a dizer que é contraditório. Então, se não tens poder financeiro, não é? A Ford diz que não tem poder financeiro.
0: Sim.
1: O objetivo é mostrar os resultados. Se vamos para a parte que ou bato ou ganho, onde é que está o equilíbrio da Ford? É isso que eu não percebo. Ou seja, não tem lógica. Não faz sentido. Então, se é pijar à procura de um resultado, é pá, eu à procura, vou dar o litro, vou passar aquela
0: Os
1: curva.
0: pilotos são pagantes, os da fora.
1: Alguns são.
2: Uma parte, não é alguns, são
1: Tem
2: os
1: uma
2: dois têm uma
1: percentagem
2: percentagem de
1: de
2: pilotos
1: coisa.
2: pagantes, sim.
1: Agora, eu não acho.
3: Se calhar estás por
1: Eu
3: exemplo pela
1: não.
3: academia
2: Sim, a academia
3: irlandesa, não é?
2: irlandesa paga, sim.
1: Sim, eu, por exemplo, não concordo aqui com o Dono Gil nesta parte, porque assim, estamos à procura de uma vitória. E acho que assim bem, então só nos, não sou nada contra. Agora, quando tu não tens um budget que te permita e as evoluções dos carros.
2: Um budget, um,
1: mas,
0: olha,
1: mas
0: olha,
1: vais
0: João,
1: partir um carro.
0: Um orçamento. Sim, é português.
1: Sim.
0: Orçamento.
1: Sim, sou professor, nós estamos acabando com os professores.
0: O orçamento.
1: Sim.
3: João, eu baseio esta minha análise numa coisa, é que quando aparece, pelo menos o ano passado, quando apareceu o Martin, ele que não andava habituado aos carros, mas quando aparecia fazia sempre melhores resultados que os outros. E é por isso é que eu acho que o carro é bom, os pilotos é que
2: depende
3: financeiramente
2: é aquela peça,
3: não.
2: Aquela peça entre o volante e o banco.
1: Nós estamos a falar,
2: diga, doutor,
1: quanto é que a Forest já nos cabacou em dinheiro? E resultados?
2: Zero. Sim, tudo bem, eu concordo contigo. Mas aqui eu tenho que concordar com o António. O Chesco, ano passado, pega num carro sem sistema híbrido, por exemplo. Lembras-te quando ele pegou no Ford a primeira vez sem sistema híbrido? E pronto.
1: Mas temos que falar que aquele Ford fez bons resultados ao longo da época.
2: Sim, tudo bem.
1: Foi só o sexo.
2: Está bem, mas estás a perceber o que é que eu estou a dizer?
1: E o carro tinha uma, e esse carro tinha evoluções. Atenção, esse carro, antes do híbrido, tinha evoluções que a Ford teve.
2: Sim, mas depois...
1: na altura,
2: mas depois parou.
1: O carro 2023, ou o que é, esse carro, antes dos híbridos, esse carro teve evolução. Esse carro da Ford teve evolução.
2: Ah, não me falem em híbridos, que eu lembro-me logo de outras coisas, mas isso é...
1: Mas,
2: olha,
1: mas eu acho que... Pá, porque eu continuo a dizer, dá-me pena, porque assim, toda a gente gosta da Ford, tal qual como a Ferrari ganhou há 15 dias, foi uma alegria. Para muita gente, os tifós...
2: Olha a porta aberta,
1: foi
2: pá.
1: Foi uma alegria. Eu acho que a Ford...
2: Este gajo hoje não anda bem, ele não tomou a medicação.
1: Eu acho que a Ford, todos nós gostamos da Ford e acho que faz falta um bom resultado. Mas também lá está, eu não posso... A única coisa aquela parte que o António Gil estava a dizer, a única coisa que a mim não conduz bem é nós irmos à procura de um resultado ou não temos evolução. Porque nós, por exemplo, vimos uma Toyota, uma Hyundai, que em asfalto aquilo, Nosso Senhor Jesus Cristo, mas chegámos ali, vamos investir em terra. E a realidade é que vimos um Rally de Portugal, que todos nós aqui nos lembramos, se a Toyota tivesse dois carros nos três primeiros lugares, não era vergonha nenhuma. Por isso é que eu acho que quem organiza, ou quem escolhe, não é? Percebes que o poder financeiro da Ford, infelizmente, não é o mesmo da Toyota. Se calhar
2: nem
1: calhar,
2: um décimo, mas
1: ver,
2: isso...
1: A equipa do Paiari... Não é? Se calhar só a equipa de Paiari
2: tem mais budget que a Ford completa.
1: A Ford completa, mas
3: olha, vou fazer futurologia, mas a mim parece-me que para o ano a Toyota vai ter dois carros diferentes, um para cada equipa.
1: Eu acho que até vai ter três.
2: O que é que é este gajo? Este gajo é evidente. Só tem dois dentes.
1: Há uma semana, Ricardo disse daqui.
2: Ouviu? O evidente.
1: Ricardo,
2: só há 3 minutos.
1: Há uma semana atrás que eu disse que o Tanaka este ano ia voltar a fazer uma prova, não era?
2: E vai em setembro.
1: E não enganei, não é?
2: Não, surpresa, já se sabe há muito tempo.
1: Não.
2: Olha, em relação ao Rally da Acrópole, dizer que começa na quinta-feira, no dia 25 de junho, a partir do shakedown, a partir das 7:01 da manhã, as horas que eu vou falar é tudo a nível portuguesa.
1: Sim,
2: depois, sexta-feira, às 17:05, iremos ter a Power Stage com 1,86 km. Depois, sexta-feira, a partir das 6:48 da manhã, iremos ter Bauxites, a PEC número 2, com 22,97 km. Depois, a PEC número 3, Parnassos, com 22,28 km, às 7:51. E a PEC 4, Setírium, com 18 km às 9:14. Haverá um recuperamento com assistência e depois a PEC número 5, Elliot, com 17,8 km às 11:35. A PEC 6, Setírio 2, com 24,18 km às 12:46. E a PEC 7, Tiva, com 17,81 km às 14:56. Depois, no sábado, as hostilidades começam às 5:54 da manhã, com a PEC número 8, a Gimno 1, com 19,6 km. Depois a PEC número 9, Colines, com 21,3 km às 7:19. A PEC 10, Menalo 1, com 15,01 km às 9:05. E a PEC 11, Kefalari, com 18,17 km às 10:58. E depois iremos ter a PEC 12, a Gimno 2, 19,6 km às 14:39. E a PEC 13, Menalo 2, com 15,01 km às 17:05. Depois, no domingo, as hostilidades começam às 6:28 da manhã, com a PEC número 14, Agui Teodori 1, com 25,39 km. A PEC número 15, Loutraki 1, com 16,61 km às 7:35. A PEC 16, Agui Teodori 2, de 25,39 km às 10:10. E a Power Stage, que será Loutraki 2, 16,61 km às 12h15. Tudo hora portuguesa. Por isso, vejam lá o que é que vocês vão fazer no fim de semana, está bem? Em relação, ainda temos um minutinho, em relação ao próximo fim de semana, irá também acontecer o Rally Verde Centro Figueirão dos Vinhos, que a contar para o campeonato de centro de rallies, em que temos o início do rally no sábado às 17 horas com a PEC número 1 Ribeira de Alge com 7,05 km às 17h30 e a segunda passagem por este troço às 19h25 com uma super especial em Figueirão dos Vinhos com 1,61 km às 21h30. Depois, no domingo, iremos ter a PEC número 4 Campelo 1 com 9,68 km às 9h55, a PEC número 5, Chimpeles 1, com 13,07 km às 10h25, e depois iremos ter a segunda passagem pelos troços de Campelo e de Chimpeles, respectivamente, às 12h20 e às 12h50, com o final marcado para as 13h20 e o pódio às 13h30 da tarde. Já sei que o Armando Carvalho irá participar, por isso ainda não temos aqui inscritos, de qualquer das maneiras.
1: E o João Ferreira irá lá.
2: João Ferreira também de Toyota. Na segunda hora iremos falar aqui também sobre algumas atividades do Góis Motoclube, por isso é que o António cá está também, e não só. Por isso, deixem-se ficar por aí para a segunda e última hora, para ficarmos a saber tudo das próximas atividades. Até já.
4: São 23 horas.
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0: Ora então, bem-vindos à segunda e última hora destes malucos proctanas. Quando passam 8 minutinhos das 23, não é 22, 23, começámos com este Chora Me Liga. Me liga, vai!
1: Estou sem bateria, Ricardo.
0: Estou sem bateria, diz o João. Tens de falar para a bola, não te esqueças. Bom, em relação aos inscritos, ainda não temos aqui nada, mas de qualquer das formas depois...
1: Quarta-feira já deve ser a lista.
0: Já deve ser a lista de inscritos, mas eu sei que os maiores... Os principais protagonistas do Campeonato Centro de Rallys irão estar presentes. Esta prova é organizada pela agora fechei isto e não devia.
1: Ricardo, não te quero ajudar.
0: É organizada pela pelo Clube Automóvel da Marinha Grande. E um abraço para eles também, porque estão a passar por tempos difíceis, pronto, como todos nós sabemos, por aquilo tudo, mas é assim mesmo. Bom, hoje temos aqui connosco, como eu já tinha dito, o António. Não sei se queres esperar mais um bocadinho, se podemos ir adiantando ou levantando, vamos, meia horinha. Ok, então vamos a mais um temazinho, para nós podermos também aqui falarmos de outras coisas. Não houve Fórmula 1 hoje, João Osório?
1: Não, este fim de semana vai haver, mas ainda não viu naquele país.
0: Olha, afinal o Luís Martins está aqui. Olha, a dona Helena Carvalho deu para aqui um toquezinho. E então diz o Luís, boa noite, caros Ricardo, João e Nuno, e o António Gil também. Esperamos que se encontrem bem, cumprimentos que a luz. Com todo o respeito, o estimado João Neves está mais em modo Osório hoje. Ah, que anda João Osório Neves.
1: Este fim de semana no Red Bull Racing, a prova.
0: Onde é que é isso?
1: Não sei.
0: Isto é na Hungria, não é? Não é na Hungria, António? Red Bull Racing não é na Hungria?
1: Na Áustria.
0: Na Áustria. Peço desculpa. É lá perto.
1: Os treinos livres é na sexta-feira. A qualificação também vai haver prova sprint este fim de semana.
0: Sprint.
1: No sábado, por isso vamos ter treinos livres 1 na sexta-feira, qualificação para a sprint também na sexta-feira, não sei os horários, mas vão ver a programação da Sport TV da AZN 5 e encontram lá. Vamos ter a corrida sprint no sábado e também a qualificação para a corrida de domingo no sábado. E o grande prémio de domingo é às 14 horas, hora portuguesa.
0: Está tudo?
1: Está tudo.
0: Olha, e estávamos aqui a falar há bocadinho, e podemos também falar sobre isso, enquanto esperamos aqui mais um bocadinho para falarmos sobre aquilo que temos a falar.
1: Fim de semana também houve a prova do terreno de Extremadura.
0: Sim, abaixo da Extremadura. E então, em relação àquilo que tínhamos a falar há bocadinho, dizer-vos que João Ferreira confirmou a sua participação no Rally Verde Centro Figueiró dos Vinhos, prova que marcará a sua estreia absoluta em troços de asfalto. Aos comandos do novo Toyota GR Yaris Rally 2 e navegado pelo conhecido navegador António Costa, o piloto de todo o terreno conta com a assistência técnica e o apoio operacional da estrutura da ARC Sport para este novo desafio desportivo. A estratégia surge na sequência de participações anteriores esporádicas em provas de rally tradicionais, como sucedeu quando desempenhou as funções de carro zero no Rally de Serra da Cabreira e no Rally de Serpa, prova que venceu à geral. A incursão de João Ferreira pelas estradas do asfalto de Figueiró dos Vinhos, uma região com forte tradição histórica na modalidade, tendo integrado o itinerário de grandes figuras mundiais das décadas de 80 e 90, funciona como um complemento à sua época principal. Esta decisão enquadra-se numa lógica de treino técnico e físico crescente entre os pilotos de Rally Ride. Diga, Sr. Osório, o que é que é para dizer?
1: Não, eu só ia dizer que adorava ter um João Ferreira para o ano no Campeonato Nacional de Rallys e seria interessante. Não vou dizer o resto que estou a pensar, porque senão é muito mal da minha parte, mas seria interessante ver o João Ferreira a competir com
2: mais
1: os
2: um Toyota,
1: pilotos,
2: né?
1: Hã?
2: Mais um Toyota,
1: e seria interessante a luta que ele poderia dar aos pilotos que lá estão. Acho que será interessante.
0: Olha, em relação ao WRC, já que estávamos a falar um bocadinho no Rally da Copa, a Federação Internacional do Automóvel anunciou a conclusão do processo de candidatura do evento candidato do Rally US que decorreu entre 11 e 17 de junho. A avaliação de 7 dias marca um passo crucial para o potencial regresso do Campeonato do Mundo Rally WRC aos Estados Unidos, o que não acontece desde 1988. Delegados das áreas desportiva, médica e de segurança avaliaram a preparação da prova nos estados de Kentucky e do Tennessee. O foco centra-se agora na elaboração dos relatórios finais da FIA, cujo parecer ditará a inclusão do evento no calendário mundial por parte do promotor do WRC. O programa oficial começou no Southern Ohio Forest Rally, uma prova do Campeonato Nacional Norte-Americano, onde a comitiva observou os procedimentos operacionais e a cultura da comunidade local. Seguiu-se uma rota técnica pelo Tennessee e Kentucky para examinar os troços propostos, as infraestruturas médicas e os locais planeados para o Parque de Assistência e Cerimoniais em Knoxville e Nashville. A conclusão do evento candidato do Rally US marca um passo inicial importante, afirmou o presidente da FIA, Mohamed Ben Sulayem. Estou empenhado em trazer o WRC de volta aos Estados Unidos, uma nação onde o desporto automóvel faz parte do seu ADN cultural. O promotor do Rally US, Matt Cruz, destacou que a cooperação entre as equipas locais e a FIA permitiu dar grandes passos rumo ao objetivo final. A escolha estratégica da região não é casual. Mark de Jong, líder do projeto do Rally US no promotor do WRC, realçou o potencial das estradas desafiantes e a relevância económica da geografia escolhida. Se somarmos a isso a importância do Tennessee e do Kentucky para o setor da indústria automóvel, fica claro que esta seria a localização perfeita para o tão aguardado regresso do WRC. A decisão final da Federação Internacional merecerá forte atenção nos próximos meses, abrindo portas a um dos maiores mercados desportivos e de média do mundo. Não sei o que é que os meus caros amigos têm a dizer sobre isto. Chorou, Osório, mas agora vou começar pelo António Gil.
2: Bem, eu tenho achar que isso é um bocado o espectro dólares a funcionar, e pronto, depois do que se passa com o Rally da Arábia Saudita, é muito provável que isso aconteça. Eu tenho dúvidas que algum dos carros que lá vá concorrer, portanto, seja vendido nos Estados Unidos. E, portanto, não sei muito se o público dos Estados Unidos vai ter interesse em assistir.
0: Até porque as categorias deles não têm nada a ver com as europeias. Não nada, sei se já reparaste naqueles carros que não têm nada a ver com os europeus.
2: Nada, nada. E eles têm um campeonato de todo terreno muitíssimo forte.
0: Todo o terreno não tem nada a ver com o nosso.
2: Exatamente.
0: São buggies de duas rodas motrizes, só trazer. Aliás, como aconteceu com aquele piloto norte-americano que fazia o Dakar, como é que ele se chamava? Aquele que dava aqueles saltos enormes.
2: Ken Block, não?
0: Não.
1: Era quem estás a referir, mas não é a ideia.
2: Sim, o do Hummer cor de laranja.
0: Sim, isso mesmo, do Hummer, sim. Aqueles todos os terrenos não têm nada a ver com o nosso.
2: Exato.
0: Nada.
2: Isto mas, vai lá só mesmo por a questão da publicidade de dinheiro, mais nada.
1: Isso vai-te levar a duas uma.
2: Ou e mais acaba com o rally do lado europeu, não esquece.
1: Sim, mas vamos ver. Nós já temos uma Fórmula 1 com um calendário excessivo. Cada vez mais os pilotos falam que a vida deles ao longo do ano não é mais nada nem menos que é correr e viajar. E a família está para trás. No rallies estamos igual. Eu acho que ou sai uma prova da Europa ou então os Estados Unidos, dificilmente, na minha opinião, nem com o dinheiro. Porque isto é uma coisa...
0: Não, mas os petrodólares estão lá, como disse o António Gil, esquece que aqueles petrodólares estão lá, e o problema de dinheiro não é daquela gente, de certeza.
1: O problema não é os petrodólares, Ricardo, o problema é chama-se presidente do desporto automóvel mundial. Esse é o pior problema que tu tens neste momento. E isto só não evolui mais, por isso é que eu acho que o WRC, e já falei isto muitas das vezes, eu sei que vocês não acompanham muito Fórmula 1 e não gostam, mas o trabalho, já falei aqui N vezes o ano passado, falei nisto e este ano também já falei, o trabalho da promoção da Fórmula 1 está a anos-luz do WRC. Mesmo para as gerações seguintes que nós temos do WRC, quando a nossa geração, que é uma geração de, estamos a falar de uma geração estendida de 30 anos, não é? Que estou a dar um aval para a frente. Será que a geração que vem a seguir a nós vai ter o mesmo gosto? Porque não há uma evolução, não há uma aprendizagem, não se fala, não se procura os jovens. A Fórmula 1 transmite em canal aberto, explicado para os mais novos. Ou seja, com bonequinhos por cima do carro, explicar o que é a Fórmula 1, o que é uma paragem nas boxes, o que é o safety car, ou seja, há um trabalho. E eu não vejo isto no rallies, muito pelo contrário, o rallies parece que está a ser uma cena banal. Onde o show-off e os espetáculos e afins cada vez é mais importante que uma corrida de automóveis. Mas eu já não falo só nisto no Mundial, que o Nacional está igual. Nós vemos, não dizendo mal de Castelo Branco, de Faf, e por aí fora, a maioria começa a ser um campeonato de jogo ao fundo. Uma banda importante é que é o protocolo do Rallys em Portugal.
2: Sim, mas
1: isto não está num bom caminho, acho eu.
2: Sim, e o Rallys, mas os Rallys estão muito diferentes porque não se corre em pista, num ambiente controlado. E isso é relativamente fácil de fazer em ambiente controlado. E acho que é isso mesmo que vai acabar com os Rallys. É porque vão ser tantas as imposições que chegas a um ponto que é ou fazes dentro de pistas, como Lousada e outros que tais, e passa a não ser um rally, passa a ser uma coisa sem interesse do que nós temos.
1: Mas diz-me uma coisa, António Gil e Ricardo, o que é que nos últimos 10 anos tens feito a nível de marketing do WRC? Dá-me um exemplo de marketing bom no WRC, que seria feito no WRC. Um.
2: Eu não sei se bom ou não, mas há algumas evoluções em termos daquilo que se mostra, dos dados dos carros em tempo real, das transmissões com várias câmaras em tempo real, dos drones e assim, de há 10 anos para cá, tem uma pequena evolução. Agora nunca se pode comparar com o mundo financeiro que é a Fórmula 1, mas não é só de agora. Eu penso que há 60 anos a Fórmula 1 estava num nível muitíssimo superior a qualquer um dos rallies também.
1: Eu acho que o rallies, eu continuo a dizer, é um poço de dinheiro onde, continuo a dizer, e já se nota mais, onde os pilotos são os bailarinos disto tudo.
2: Mas esse é outro problema.
1: Continuo a dizer, se ninguém, e mesmo do Mundial de Rallys, aliás, eu não quero bater nesta tecla, porque há assuntos mais importantes a falar sobre isso, e eu não quero me alongar nisso. Eu já vejo o Rallys a ser um show off, ou seja, a ver quem é que é o melhor palhacito do sítio, do que ter pessoas que gostam de ver rallies. E isto, para uma pessoa como eu, como o Ricardo, como tu que gostas de ver rallies, na minha opinião, pá, começa já a ser um bocado exagerado. E se não há um marketing correto na explicação do rally, impor, explicar, pá, não é só dizer aqui, vai passar aqui o rally em Arganil, vais ter uma especial às 9 da manhã, depois vais ter um parque. Não. Antigamente, e eu não sou desse tempo, é do vosso tempo, vocês passavam, uns dias antes, um folheto. Nas aldeias, nas terras, quando eles andavam a ver, davam-te um folheto, olha, este é o carro X, havia uma explicação.
2: Sim, e as revistas tinham isso tudo, os jornais traziam isso tudo.
1: Hoje em dia, se não for na Expo Nor, a entregarem-te isso, ou na Lousada, ou em Baltar, que provavelmente que é os sítios que fazem, não vês nada disso, são situações que estão a ser esquecidas.
0: Olha, João, temos 8 minutos e eu queria aqui passar aqui algumas notícias que fui descobrindo por aqui. Em relação não foi visível durante o Rally do Japão, mas o ambiente na Toyota Gazoo Racing aqueceu durante a prova por culpa dos batedores. Takamoto Katsuta teve uma prestação abaixo do esperado, algo que aconteceu no seu Rally pela quarta vez consecutiva. O Rally começou mal, com uma saída de estrada logo no primeiro troço e outra no terceiro. Nas duas situações, Katsuta revelou aos microfones no final que não tinha informação de piso escorregadio naquele local. Segundo a revista alemã Motorsport, os problemas começaram no final da etapa, quando, ao regressar à assistência, o japonês questionou a sua equipa de batedores. Essa zona estava completamente molhada. Todos tinham essa informação, menos eu. Terá afirmado um Katsuta visivelmente chateado, segundo a revista. O batedor de Katsuta foi Yu Haninen, que é um homem carregado de experiência, além de ser um elemento muito respeitado dentro da equipa, onde também desempenha o papel de piloto de testes. Segundo a revista alemã, Haninen terá no fim de semana decidido terminar a colaboração com Katsuta. Mas não foi só Katsuta. Também Oliver Sauber se queixou do mesmo relativamente aos seus batedores, Brian Bouffier e Denis Gerard. O sueco saiu de estrada na PEC 10 quando tentava chegar à liderança que era detida por Elfyn Evans. Sebastien Ogier comentou a saída de estrada de uma forma pouco, digamos assim, digamos que pouco amistosa. Mas isso não incomodou Solberg, porque para o sueco o problema foi mesmo as indicações dos batedores, que não assinalavam naquela zona como escorregadia. Uma informação que os outros pilotos da equipa tinham, mas ele e Elliot Edmondson não. O Rally do Japão para a Toyota correu bem ao colocarem 4 carros nos 4 primeiros lugares, mas 3 pilotos da equipa não estavam contentes no final. Um pelos pneus e 2 pelos batedores. Outra notícia que aparece aqui, que diz-nos que a FIA e a Toyota não estão a conseguir chegar a um entendimento com os construtores do Rally 2 para a próxima temporada. A ideia do órgão federativo e da Toyota é que o Rally 2 possam receber melhorias para poderem competir com o Rally 1 de 2027. Mas segundo a revista Motorsport, a Skoda, a Citroën e a Lancia não querem. De acordo com esta revista alemã, estes construtores alegam que estes carros competem em vários campeonatos e a introdução de alterações poderiam comprometer a base atual de homologações e desenvolvimento. A questão que se coloca é que se o Rally 2, tal como estão atualmente, poderão competir contra o Rally 1, então para que existirem duas categorias de rallies se os carros são os mesmos? Por outro lado, o desenvolvimento dos Rally 1 não deveria ser estar limitado ao que os Rally 2 são capazes de fazer em termos de performance. Isto partindo do pressuposto que se quer que os carros Rally 2 em 27 façam competição com, ao nível dos Rally 1. Esta falta de entendimento mostra a verdadeira confusão que tem sido a definição do regulamento WRC 27 e a preparação de como será a próxima temporada. Já para já, apenas a Toyota está a desenvolver um Rally 1. A RMC com a Federação Espanhola também o estão a fazer, mas só terá um carro na segunda metade de 27. Do projeto Rally 1, na Bélgica, nada se sabe, meio ano depois da sua apresentação. E o regresso da Lancia ao Campeonato Mundial de Rallies despertou o saudosismo em torno de uma marca mítica dos rallies, ainda que este regresso tenha sido na categoria de segundo nível. Do lado da marca italiana, pertencente ao grupo Stellantis, foi sempre assegurado que não estava previsto no médio prazo a subida ao escalão principal dos rallies, tendo repetidamente afirmado que o regulamento 27 para os novos Rally 1 não estava nos seus planos. Ainda em abril, Didier Clément, diretor desportivo da equipa, revelou que se quisessem começar a construir um Rally 1, os dois anos que a tarefa levava implicaria estrear o carro apenas no Rally de Monte Carlo de 2029. Mas nos bastidores foram correndo rumores de que em Saint-Henri, nos arredores de Paris, onde funciona o Centro de Pesquisa e Desenvolvimento da Stellantis Motorsport, já se trabalha no Rally 1. Esta semana o jornal espanhol AS é notícia de que o trabalho no Rally 1 da Lancia está bastante adiantado e poderá ser visto já no Rally de Monte Carlo de 2027. O carro estará a ser desenvolvido dentro da Stellantis, mas o motor teve o seu desenvolvimento entregue à Oreca. Esta notícia do conceituado jornalista Pipo López é uma surpresa, porque se a Lancia quer mesmo estrear o carro em Monte Carlo no final de janeiro, daqui a 7 meses, o tempo é curto. Neste momento, a Toyota é a única marca comprovadamente a trabalhar no Rally 1 e com trabalho palpável. Afinal, parece que a Lancia também já tem trabalho feito, parte do trabalho, digamos assim. E este, em relação ao WRC, a Hyundai continua a adiar. Este é um tema recorrente cada vez que se fala em mudança de regulamentos no WRC, a falta de decisões na Hyundai. Se recuarmos no tempo, a 2020, relembramos-nos que a Hyundai demorou a decidir em relação à adesão ao Rally 1 híbridos. Acabaram por aderir por um projeto a contrarrelógio. Em 24, quando o Rally 1 iriam largar o kit híbrido, a Hyundai andou a adiar a sua confirmação. E quando o fez, teve de correr para colocar o carro pronto a tempo. O resultado, já todos sabemos qual foi. Nada de jeito, digo eu. Agora, relativamente a 27, quando entrará em vigor o novo regulamento WRC 27, a Hyundai continua a adiar e adiar decisões. Nem Rally 1, nem sequer a alternativa do Rally 2. A marca sul-coreana não decidiu nada há 7 meses do arranque da próxima temporada. Para o ano de transição, que será 27, o Rally 2 podem ser utilizados em condições que ainda não estão definidas. Mas mesmo aí, a Hyundai não avançou para o seu i20 Rally 2. Uma nova homologação do carro seria útil para abastecer os clientes privados da marca, que não têm atualmente um produto competitivo. E ao mesmo tempo, a Hyundai Motorsport teria uma base para se manter no WRC em 27 se optasse por esse caminho. Apesar de Cyril Abiteboul ter afirmado no final de 25 que estava a ponderar uma nova homologação do i20 Rally 2, a única coisa que fizeram foi usar o carro para testar os pneus Uncook e colocar os seus pilotos a fazer quilómetros. Se quiserem ter uma nova homologação pronta no final do ano, já deveriam estar a testar intensamente. Pelo andar da carruagem, a Hyundai pode decidir manter-se em 27 e não ter nem Rally 1 nem Rally 2 em condições de o fazer, e no caso do Rally 2 podem chegar a 27 e não ter equipas privadas para correr com eles, porque a maioria dos que já correram com o i20 estão neste momento a usar o Skoda ou a Toyota, ou a tentar usar os Lancia. As decisões tardias começam a ser a desgraça da marca sul-coreana nos rallies. E dizer-vos também que em relação ao rallies, onde é que está? Está aqui na página do Autosport. Dizer-vos que também a FIA e a Toyota estão a pressionar pela introdução de pacotes aerodinâmicos mais avançados para os carros da categoria Rally 2 que venham a competir na fase principal do Mundial de Rallies a partir de 27. Contudo, a proposta está a enfrentar forte resistência por parte de vários construtores concorrentes, a Skoda, a Lancia e a Citroën. Só a Toyota trabalha no seu carro de 27, a Hyundai e a M-Sport 4 já confirmaram que não constroem carro para as regras de 27, só o seu Rally 2 atual. Em declarações à Motorsport, o diretor de equipa Toyota, Jari Matti Latvala, defendeu a medida antecipando o maior equilíbrio. os conceitos são muito semelhantes, por isso poderá haver uma outra surpresa no início, especialmente se a FIA aprovar uma aerodinâmica ligeiramente maior para os carros Rally 2 que competem na categoria principal. Em sentido oposto, construtores como a Skoda, a Lancia e a Citroën opõem-se a esta atualização técnica. Estas marcas utilizam os seus modelos Rally 2 em vários campeonatos nacionais e internacionais e pretendem evitar modificações estruturais profundas e dispendiosas nos seus carros de competição para clientes, defendendo a estabilidade dos regulamentos atuais. Já agora, dar-vos conta daquilo que aconteceu, que tínhamos falado há bocadinho, ainda temos um minuto. A dupla Leandro Costa e Liliana Costa abandonou o Rally de Castelo Branco e Vila Velha de Roda na sequência de uma saída de estrada na segunda etapa. Até o momento da desistência, a equipa ao volante de um Peugeot 206 Rally 208 Rally 6 rodava na discussão direta pela liderança do FPAC Junior Team. A dupla entrou de forma competitiva nas estradas da Beira Baixa, alcançando o segundo melhor tempo na classificativa inaugural e vencendo a segunda prova especial de classificação, feito que os catapultou temporariamente para o comando da prova. O primeiro dia terminou com a equipa no terceiro posto da geral, a escassos 5 segundos do líder, após uma disputa decidida à décima de segundo entre os quatro primeiros classificados. O desfecho prematuro ocorreu durante a PEC 6. Numa secção de velocidade elevada, o veículo descompensou-se numa curva à direita com os ressaltos, resultando num despiste sem possibilidade de regresso à pista. Leandro Costa reconheceu as exigências técnicas da viatura ao explicar as causas do abandono. É fácil atingir o limite deste carro, mas também é fácil ultrapassá-lo. Acreditamos que foi isso que esteve na origem da nossa desistência. Apesar deste resultado negativo, o piloto salientou o forte ritmo demonstrado e assegurou que a equipa irá analisar tudo o que aconteceu, reforçar o trabalho e preparar o regresso nas próximas rondas do Troféu Júnior. E daqui mandamos uma forcinha para esta dupla. Faltam 10 segundinhos para os nossos compromissos. Ai, ainda me vão obrigar a pagar isto. Os nossos compromissos publicitários, e nós voltamos já de seguida com o António Gil e mais novidades. Deixem-se ficar por aí.
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0: Bom, e já voltámos para a segunda e última, para a última meia hora deste programa dos Malucos para Octanas. Passam 6 minutos das 22, das 23, ainda estou com as 22, das 23h30. E nós agora temos aqui o António Gil connosco hoje para nos falar sobre aquilo que os órgãos sociais do Góis Motoclube irão trazer até à nossa beira-serra por estes tempos. António, força, estás à vontade. Já não estás em casa estranha, por isso.
1: Exatamente. Ricardo, obrigado. Ora bem, pronto, eu como colaborador e aqui trazer algumas notícias do Góis Motoclube e, portanto, até se vocês não se importarem também de mais duas ou três notícias
0: força,
1: aqui,
0: força.
1: Da nossa zona, dizer principalmente que queria apresentar aqui uma prova que pelo menos o Ricardo ias ter muito gosto em fazer porque é 90% de navegação, portanto é muito interessante. Que é o 6º Moto Rally Está-se Bem em Alcateia, que é organizado pelo Góis Motoclube e pelo Clube da Covilhã, os Govos da Neve. Portanto, já durante 6 anos já é parceria que eles têm feito. Portanto, ou arranca daqui para lá, ou arranca de lá para cá, ou anda ali à volta da Serra da Estrela, e portanto, é os participantes, portanto, vão conhecendo os locais pitorescos e assim, portanto, das nossas regiões. Isto vai ser no dia 27 e 28 de junho, portanto, neste momento as inscrições já estão fechadas para isso.
0: Já está tudo cheio?
1: Não está tudo cheio, porque isto é uma prova, portanto, isto é para as duas rodas. Eu já participei algumas vezes, mas participei em 4 rodas, que eu de moto só sei andar, só sei, quando ponho os pés no chão, portanto, eu não posso cair. E então, portanto, moto 4 não participam. É motas duas rodas e, portanto, isto é aberto a muitos participantes. E eu vou fazer aqui um pequeno resumo até do que é mais ou menos isto. Portanto, é organizado um campeonato pela Federação Motociclismo de Portugal. E o formato, portanto, da prova é mais ou menos, portanto, do passeio turístico, digamos assim, porque às vezes prova faz confusão a algumas pessoas. É um formato do género do lés a lés, mas só que é que tem pontuações. A primeira etapa vai arrancar de Segurico e terminar em Segurico da Beira, e a segunda etapa vai ser de Segurico da Beira a Almeida, portanto na Guarda, lá em cima. Como é do mesmo formato do Gés a Gés, ele começa onde acabou o ano passado. Portanto, o ano passado os participantes foram algures da Covilhã até Segurico da Beira, e portanto este ano começa em Segurico da Beira, vai a Almeida, para o ano vem da Almeida cá para baixo, porque vai se aproximar aqui de Góis a largos passos. Pronto, já é mais ou menos, para quem participa, o passeio turístico são 200 km. Neste momento estão inscritos mais de 60 motos, e como há motos com um ou com dois ocupantes, portanto são cerca de 100 participantes que vão fazer isto, mais 18 a 20 na logística. Portanto, isto é uma prova simples, mas tanto que envolve ainda uma grande logística por causa de serem muitos quilómetros. Pronto, o formato é... regularidade, portanto é assim que se conquistam os pontos, portanto é o formato de regularidade. Eles têm que partem 2 a 2 e depois vão andando e em determinados pontos têm checkpoints, uns são secretos, outros não, em que têm que fazer, portanto, as médias que vão indicadas no percurso. E portanto, e aí é
0: bem,
1: que se ganha
0: são bem
1: os
0: difíceis
1: pontos.
0: De fazer.
1: Exatamente. Pronto, depois têm envolvidos com isto sítios para parar, e nesses sítios, portanto, têm jogos tradicionais, e normalmente esses jogos tradicionais são alusivos àquilo que se está a fazer. Por exemplo, paras num castelo e podes ter um alvo
0: tiro ao arco.
1: Paras num rio e podes fazer canoagem. Pronto, podes fazer os potes de barro num determinado sítio, podes ter que fazer...
0: Jogo da malha ou do fito ou outra coisa qualquer.
1: Exatamente, tudo é interessante, é muito interessante por isso, porque vai variando muito de ano para ano. E isto também leva-os, que é o objetivo principal, a ganhar mais pontos, ou seja, que inversamente, quanto menos pontos tu tens, melhor é o resultado. Igualzinho à regularidade das 4 rodas, pronto. E portanto... isso leva o pessoal a conhecer muitos sítios que são muito poucos conhecidos, desde museus tradicionais, portanto, que é os museus de arte que estão espalhados aí pela serra, pelos estes locais mais interiores, aos costumes locais, e como é óbvio, para a gastronomia. Pronto,
0: claro,
1: o pessoal come bem, está sempre a petiscar. Pronto, eles pediram também para fazer um agradecimento aqui à Câmara Municipal de Sorico da Beira e de Almeida, portanto, porque são onde começam e acabam, e às respectivas juntas de freguesia locais, que são, dão o apoio e o suporte, portanto, por onde se vai passando o motorrally. Dizer que este motorrally faz parte de um campeonato nacional que já se realiza há muitos anos pela Federação do Motociclismo. No caso agora tem 7 provas, portanto, que vão desde Bragança ao Algarve, portanto, no total deste campeonato e as provas, como são muito diferentes sítio para sítio, mais ou menos uns 600 motociclistas, sendo que desses os que realmente fazem o campeonato são uns 40 a 50 que são os habituês e são esses que lutam por ter mais uma medalha de cortiça. De todas maneiras, deixar mais uns pormenores, que é do Góis Motoclube, normalmente são 3, 4, portanto, os habituês que fazem o campeonato e que vão divulgando. Para termos uma percepção, as inscrições estão a nível dos 140 euros para o fim de semana todo, portanto isto inclui...
0: Bucha e dormida?
1: Bucha e dormida. E a média, portanto fizemos uns cálculos para a média do campeonato todo, em todo o país, portanto para as portagens, gasolinas, hotéis e não sei quantos, dá, e mais inscrição também, dá uma média de 350 euros por fim de semana. E, portanto, não é assim uma coisa, pronto, muito, muito dispendiosa, mas é muito... agradável, porque se descobre coisas que nós passamos muitas vezes ao lado e não sabemos que está ali. É uma ponte romana, é um pelourinho, é um castelo, é tantas coisas, atividades.
0: Um museu do linho, um museu do azeite, um museu de qualquer
1: coisa. Da cereja.
0: Da cereja, por exemplo.
1: É muito interessante.
0: Aproveitando a tua dica, e se me permites, tenho aqui uma página da Motojornal aberta, que diz assim: quando duas referências do mototurismo nacional juntam esforços, o resultado só pode ser uma experiência memorável. O Motoclube da Covilhã e o Góis Motoclube voltam a unir-se para organizar o 6º Motorrally Está-se Bem em Alcateia, uma das provas mais aguardadas do calendário nacional de motorrallies turísticos. A iniciativa realiza-se nos dias 27 e 28 de junho e integra oficialmente o 29º Troféu Nacional de Motorrallies Turísticos da Federação de Motociclismo de Portugal, prometendo dois

0: interior. O percurso culminará com um tradicional almoço convívio, momento privilegiado para a troca de experiências e para reforçar o espírito de amizade que caracteriza este tipo de eventos. A proximidade da A25 facilitará posteriormente o regresso dos participantes às suas regiões de origem. Mais do que uma competição, o Tá-se Bem em Alcateia é uma celebração do verdadeiro espírito de mototurismo. O evento combina navegação, descoberta do território, gastronomia regional e convívio entre motociclistas, numa forma que tem conquistado cada vez mais e mais adeptos. Entre os muitos atrativos desta edição, destacam-se as paisagens da região, as estradas sinuosas e pouco movimentadas, o património histórico e, claro, algumas das especialidades gastronómicas mais apreciadas da Beira, onde não faltará o famoso queijo da Serra da Estrela. Ao integrar o Troféu Nacional de Motorrallies Turísticos da Federação de Motociclismo de Portugal, o Tá-se Bem em Alcateia assume-se cada vez mais como uma referência do calendário nacional, atraindo participantes experientes e novos praticantes que procuram descobrir Portugal de uma forma diferente, sempre sobre duas rodas. Com a organização assegurada por dois clubes reconhecidos pela qualidade dos seus eventos, tudo aponta para que mais uma edição de sucesso, onde a aventura, a amizade e a paixão pelas motas serão os principais protagonistas. Falava aqui na questão das inscrições e informações, mas podem só ir saber das informações, porque entretanto as inscrições, com certeza, que já, como tu disseste muito bem, já estão fechadas. Não sei se resumindo, feito pelo Motojornal, com certeza que estará bem feito, digo eu.
1: Sim, está bem feito. Em vez de ser da Beira Interior, é o interior da Beira Alta, mas pronto, é de resto.
0: Mas eles, se calhar, também não sabem. Eles não sabem geografia.
1: Não é? Exatamente. Pronto, acrescentar, se me deixam.
0: Força, aqui, força.
1: Mais duas ou três notícias e mais agenda, mas dizer que, a par do Armando Carvalho, do Jorge e do nosso amigo Gonçalo, mais vosso conhecido que o meu, mas também, pronto, que têm dado a correr por aí, também temos o nosso Rui Mendes, Ratinho, que não
0: no esteve ontem, semana, mas em Oliveira.
1: Em Oliveira, não é? Mas que no anterior, portanto, esteve na pista do Arnal, em Pombal, fez terceiro da sua classe, que é a tração à frente, e pronto, ele conduz para se divertir, como nós, e para divertir o público, porque, como nós sabemos. E portanto gosto de salientá-lo aqui, não esquecendo os outros pilotos. Dizermos que, em termos das duas rodas, tinha então aqui mais duas notícias. Uma tem a ver com o clube Rota da Jurpiga, ali de Alvares Góis, portanto vai realizar o seu sexto passeio da Chapa Amarela, o dia 5 de julho.
0: As famosas motoretas, como dizia a minha avó, que Deus tem.
1: Ou as matrizadas.
0: as motoretas, que a minha avó dizia, agora também te compraram uma motoreta, pronto.
1: É, que é muito interessante, pronto, como em todo lado, isto é, baseia sempre no mesmo, portanto, que é ter uns bons comes, uns bons bebes e também uns bons mecânicos, porque aquilo vai variando, portanto, que terá...
0: Tens de falar para a bola.
2: É responsabilidade acima de tudo.
0: Sim, também.
2: Porque cada vez mais, por aquilo que eu tenho acompanhado nos últimos tempos, responsabilidade e quem organiza, e até só isto não é uma crítica minha, acho que quem organiza deve acompanhar do primeiro ao último, ou seja, deve haver um no meio, outro no fim. Porque houve aqui passeio à volta e eu trabalho num local onde vi que incomodar os outros e fazer cenas na via pública acho que é um bocado desumano, porque é domingo, há crianças que querem passear nos parques e andar por cima de uma relva, ou andar a fazer, nem vou dizer, eu acho que quem organiza deve ter a capacidade de ter acompanhantes que acompanhem os grupos, não estou a dizer que tenham que ser 30, mas um no início, um no meio e um no fim, porque a responsabilidade...
0: Até porque há pessoas que não são da zona e podem depois não conhecer sequer o trajeto.
2: E depois já há situações que se fazem, e por o mal de uns, pagam os outros.
0: Com certeza, Sr. João Osório Nemes.
1: Sim, pronto, para terminar aqui este assunto, portanto, dizer-vos que vai ser, portanto, dia 5 de julho, como eu disse, inicia às 8 da manhã, portanto, mesmo em Alvares, portanto, Alvares Góis, vai ser um passeio de cerca de 65 km, ali durante que é o domingo todo, com uns bons comes e uns bebes, começa às 8 da manhã, 25€ para já, para as
0: 25 motas.
1: Sim, e 35 chapas, para quem aparecer no dia, ou portanto, ou vejam os regulamentos. Dizer também que o Góis Motoclube, portanto, só assim, um breve alerta já, para a 33ª

0: terceira concentração Motarde. Vai ser os dias 13, 14 e 15 de agosto. Estando, está limitado a 20 mil participantes.
1: 15 de agosto, que é sábado.
0: Que é sábado, exatamente. Okay. Portanto, 13 é o feriado municipal em Góis. E, portanto, isto é sempre a continuação das festas municipais em Góis.
1: As festas da Bila, como costumam dizer.
0: As festas da Bila. Limitado, portanto, a 20 mil participantes, porque nós sabemos que Góis tem sempre mais uns quantos que não entram diretamente, portanto, na concentração. 40 euros o bilhete completo, 20 euros os bilhetes diários para quem quiser ir ver. Dia 13, chutes e pontapés ao cartaz. Dia 14, de gift. Dia 15, pesticida e David Antunes. Prontos, e é o que eu tenho aqui.
1: O David Antunes, e trazem os Midnight Band? Não, é só o David Antunes. É com a banda.
2: É com a banda e convidados, como sempre. E um abraço para o David.
1: E umas garrafinhas que ele também gosta de, para aclarar a voz.
2: Um abraço para aquele
1: Eu costumo dizer que, independentemente de tudo, este acaba a concentração é de Góis, mas acaba também por mexer com toda a região. Tábua, Arganil, Lausanne, Pampilhosa da Serra, porque as pessoas às vezes até vêm mais cedo e aproveitam para passear por aí. Aliás, isto vê-se até no sítio onde tu trabalhas, que acaba por passar e ele a dizer que sim com aquela cara, com a dizer,
0: motares,
2: e atenção que isto fique bem claro, os motares são pessoas com uma capacidade, com respeito, que as pessoas não têm noção. Eu cheguei a ter um grupo de 50 motas, e onde um rapaz de 20 e poucos anos, que era o chefe, da presidente daquele grupo, disse assim: meu amigo, eu só quero que você diga um local e vão abastecer dois a dois e pagam uma coisa. Quando tu começas a BDTs, Zondapos, e aí é que tu já tens de estar com o olho
1: no burro e no cigano.
2: Agora, quando apanhas essa malta, não tens problema nenhum. Acho que é uma ideia errada que tem. Me preocupa mais.
1: Estás à vontade, até porque temos ainda 8 minutos ainda.
0: Exato. Posso-vos confidenciar que ontem estivemos também a falar um bocadinho sobre as estadias aqui na zona, porque aqui é um evento regional. Não é um evento nacional, mas é regional, é considerada a segunda maior concentração.
1: A seguir à concentração internacional de Faro, mas isso é normal.
0: Que é completamente diferente da de Góis, como toda a gente sabe.
1: A começar até pela logística e pelas condições, pelas infraestruturas.
0: Sim, aquilo que se sabe, portanto, a hotelaria aqui da zona já só existe na zona de Miranda de Corvo os preços mais altos dos hotéis e para o Oliveira do Hospital. O resto está tudo aqui à volta, todos os concelhos. Portanto, têm as casas, os alojamentos locais, portanto, tudo devidamente preenchido. O que é o dinamismo?
1: Claro que sim. É dinheiro que fica na nossa região. Pronto. Isso. E para além disso, eu venho com um grupo de amigos, não me apetece estar ali na concentração a ouvir barulho e a ver o pessoal a beber cerveja, pego nas motas e nos amigos e vou dar, por exemplo, vamos almoçar ao Piódão. E saem e arrancam para o Piódão. Depois do Piódão podem ir até, por exemplo, à Serra da Estrela, à Torre, e depois voltar para baixo.
2: Ricardo, estás a falar numa coisa que é a realidade mesmo que
1: sim,
2: acontece.
1: Sim, eu costumo dizer isso.
2: Há muitos grupos, por exemplo, estão cá os dias todos. Chega-se a sábado de manhã e diz: meu amigo, você diga aqui uma praia que não seja neste redor,
1: que esteja mais livre.
2: Este grupo de amigos diz: olha, vocês têm ali a Barragem das Fronhas, tem a Senhora da Ribeira, tem aqui Coja. Não, Coja não. Não, nós temos. Já Coja, atenção, já
1: falar. Já começa Coja, a ter muita gente.
2: Que já é isolado, entre aspas, de Gojas, dizem: não, meu amigo, fora daqui.
1: Coja, Oliveira do Hospital, por exemplo, fica tudo
2: aliás,
1: na 342.
2: E na altura
1: Avô, por exemplo.
2: Na altura falei a uns senhores que eram lá de baixo.
1: Foz de Égua, então.
2: De lá de baixo, não, lá de cima de Estarranja. Eles vão amigo aqui um sítio, praia longe, assim, perto da Serra Estrela. Olha, vocês vão conhecer o sítio que é o Val do Rocinho. Ele disse: amigo, nós estávamos lá sem motas. Ou seja, daqui à Serra da Estrela ainda é uma distância considerável. Quando passaram para cá, amigo, obrigado, foi um bom sítio, passámos um bom dia, agora sim vamos aproveitar a concentração água hoje à noite. Muitos deles até durante o dia aproveitam para ir dormir, que é a realidade.
1: Sim, mas é
2: um evento. Não estou a dizer que é só aqui a zona coisa, mas Oliveira do Hospital, Ceia, Serra da Estrela também
1: sim,
2: mais.
1: Sim, porque até há muita gente, olha, eu posso dizer que já vi muita gente que saiu, estava na concentração de Góis, porque notava-se perfeitamente, andavam de moto e que eu tive o prazer de ir com a família até ao Museu do Pão a ceia e havia lá muitos motares que estavam no Museu do Pão, a almoçar descansadamente, sem burburinho, sem stress nenhum, e depois dali muitos foram a Loriga conhecer as praias fluviais, por exemplo, houve muitos que subiram à Torre de Mota, porque deve ser espetacular num dia de calor subir aquilo, e tantos exemplos daquilo que se pode fazer, não está cingido unicamente, claro que depois há aqueles que preferem beber cerveja, mas é pá, estão no seu pleno direito, se tiraram férias para aquilo. Exatamente. Não tem problema nenhum. Bom, meninos, faltam 5 minutos para o sinal horário, lembrar só os nossos ouvintes, não sei se mais alguém deu para aqui um toquezinho ou não, deu a Dona Helena Carvalho Vilar, aqui dois toquezinhos, no próximo, de 26 a 28 de junho temos o Rally Crédito Agrícola, 26 a 28 de junho temos o 37ª Volta à Madeira Classic Rally, 27 de junho a demonstração de karting na Encarnação, 27 de junho o EKPT 2026 Prova 3 em Évora, 27 de junho o X Off-Road Elvas 2026, 27 e 28 de junho o 55º Rally Cross de Sverdvuga, 27 e 28 de junho Drag Racing no Mugadouro, 27 e 28 de junho Rally Verde Centro Figueira dos Vinhos, que já falámos aqui, 27 e 28 de junho a Rampa Car, nos Açores, acho, não, na, na, na, não, é o Campeonato de Portugal de Montanha. 28 de junho, o Estoril Experience Days 2. 28 de junho, a Perícia do Pego. Atenção, Perícia do Pego.
2: Um abraço para o amigo.
1: Não é do Pego, é do Pego. Atenção. Pego. E 28 de junho também, a Perícia de São João de Taboaço. Bom, faltam 4 minutinhos para despedir. António, começava por ti. Obrigado por teres vindo e o microfone está aberto.
0: Bom, e como abri, fez na mesma. Ricardo e João, é sempre um gosto estar aqui com vocês. Quando eu juntar mais uma coleção de notícias, cá estarei.
1: Ok, estás à vontade. Em princípio, para a semana iremos ter convidados. Estou à espera da confirmação, ainda não posso dizer quem é, mas é um piloto rapidíssimo. Que também já dá umas cambalhotas de vez em quando, mas rapidíssimo. Mas falta-me a confirmação, depois a seu tempo nós saberemos. João, 3 minutos.
2: Ricardo.
1: Entretanto, vou soltando aqui a musiquinha. Vamos lá.
2: Aqui, cumprimentos aqui ao amigo António Gil, por ter estado também com a gente, aos nossos ouvintes lá em casa, para a minha família, para a tua família também, e um à parte que eu continuo a dizer, enquanto houver Mundial vão ter que me ouvir, é importante apoiar a nossa seleção, porque acho que as críticas é um à parte, acho que estamos todos para o mesmo caminho, acho que coisas positivas traz coisas positivas, por isso apoiem, uma semana feliz e, como costumo dizer, sejam felizes, que é o mais importante.
1: Bom, da minha parte, muito obrigado, meus caros amigos, por estarem aqui. Aproveito, a semana passada não o fiz e depois levei logo umas orelhas. Um beijinho para a minha mãe e outro para o meu pai, que normalmente vão para a cama esta hora e têm lá o radiozito ligado à espera desta musiquinha que a minha mãe gosta tanto. Um beijo lá para casa e obrigado por estarem desse lado. Um abraço a todo o nosso auditório e nós voltamos na próxima segunda-feira entre as 22h e a meia-noite com muitas notícias e, quem sabe, com novos resultados de apostas aqui do nosso programa.
2: Leite ao final do ano.
1: Isso. Boa noite, bem-ajam e até para a semana, se Deus quiser.

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1: Decorre na próxima quarta-feira, dia 24 de junho, entre as 16 e as 19 horas, uma campanha de adoção animal no Centro de Recolha Animal de Arganil. Dê uma oportunidade a quem precisa de um lar. Venha conhecer os cães e gatos acolhidos no Centro de Recolha Animal. Pode ler-se em comunicado enviado à imprensa pelo município de Arganil. Além desta campanha de adoção, o município de Arganil informa que o Centro de Recolha Animal estará disponível para atendimento ao público às quintas-feiras, das 10 às 12 horas. A Junta de Freguesia de Vila Nova do Ceira, no Conselho de Góis, promove no próximo dia 27 de junho, pelas 22 horas, a Noite dos Trompetistas, com a participação especial do trompetista Luís Martelo e também dos trompetistas da Filvar, nomeadamente Mauro Marmé, David Pimenta e Diana Geraldes. Segundo a freguesia de Vila Nova do Ceira, será uma noite repleta de emoção, onde cada nota ecoará com paixão, história e devoção à música. Deixem-se envolver pela magia dos trompetes sob o céu de Vila Nova do Ceira, no momento que promete tocar profundamente o coração de todos os presentes. Refere ainda a Junta de Freguesia de Vila Nova do Ceira em comunicado. A Comissão de Iniciativas e Progresso da Sanguinheda promove nesta aldeia da Freguesia de São Martim da Cortiça, no próximo dia 28 de junho, a partir das 14 horas, uma corrida de carrinhos de rolamentos. A inscrição terá incluído o seguro, o lanche e brinde, havendo prémio para os três primeiros classificados. Será obrigatório o uso de capacete e a assinatura de um termo de responsabilidade. Este evento está sujeito a número mínimo de 15 inscritos. Para inscrições, 918-517-585. O município de Oliveira do Hospital informa que, se quiser adquirir antecipadamente o seu bilhete para a Expo H, que decorre de 22 a 26 de julho, já o pode fazer. Assim sendo, pode comprar o seu bilhete geral na Biblioteca Municipal e Piscinas Municipais. Além do bilhete geral, que pode ser também adquirido no gabinete da ADI, edifício da Câmara Municipal, e na Casa da Cultura César Oliveira, nestes locais pode ainda adquirir os bilhetes diários. Em alternativa, pode adquirir quer o bilhete geral, quer o bilhete diário, através de Ticketline. Refira-se que no dia 22 de julho a entrada neste certame é gratuita e que o bilhete geral tem o custo de 15€. O bilhete será pago a partir dos 13 anos. Crianças até os 12 anos não necessitam de bilhete.
0: O estado do tempo nas próximas 24 horas.
1: Períodos de céu muito nublado, apresentando-se temporariamente muito nublado na faixa costeira ocidental. Aguaceiros mais prováveis no interior e durante a tarde, podendo ser acompanhados de trovoada, vento fraco a moderado. Neblina ou nevoeiro em alguns locais da faixa costeira ocidental. Descida da temperatura, em especial da máxima e no norte e centro. 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
1: Amigos e utentes do Dr. Barreto Leite pretendem fazer-lhe uma homenagem póstuma, erguendo uma estátua na Rua Oliveira Matos, junto ao seu consultório. Contribua, faça o seu donativo para o IBAN PT 50 0045 3450 4041 2671 6888 8889 da Caixa de Crédito Agrícola de Erganil, com a designação de Berta Novaes, ou entregue-o a qualquer elemento da comissão organizadora desta iniciativa. 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
5: Neste espaço de A Leitura é uma Boa Companhia, vamos fugir um bocadinho ao padrão que normalmente é apresentado, mas não sem continuarmos com Leitura com Boa Companhia.
6: Muito bem.
5: Recentemente, e estamos no mês de março, não é que está quase a finalizar, o tempo corre velozmente, recentemente celebrámos o Dia Mundial da Árvore, o Dia Mundial da Poesia, o Dia do Pai, a chegada da primavera e no próximo domingo temos a celebração do Dia Internacional do Livro Infantil. Pois é verdade, temos aqui muita coisa que podemos explorar. E para os que gostam menos de ler, porque há sempre quem goste menos de ler, por que não deixar outras sugestões? Não gosta de pegar num livro e lê-lo do princípio até ao fim? Acha que ele é demasiado grande? É maçudo? A história não lhe interessa? Há vários fatores que condicionam o seu gosto pela leitura. Então pegue numa poesia de um qualquer autor e leia. É uma tarefa fácil. Desenvolve a nossa capacidade de interpretação. E muitas vezes serve-nos até de companhia na solidão. Pode começar por um poeta popular, António Lacho, ou mais sofisticadamente por Sofia de Melo Brainer, por António Correia de Oliveira, por Natália Correia, Eugénio de Andrade, enfim, um sem número de poetas que escreveram, que nos deixaram poesia e que pode agradar a todo e qualquer grande. Ora, nesta onda de poesia, e porque eu sou uma apaixonada por poesia, hoje resolvi trazer até este espaço algumas poesias de uns autores mais conhecidos, outros menos conhecidos. E então vamos começar pela Reza da Manhã de Maio, da Sofia de Melo Brainer Anderson, e que nos diz assim: Senhor, dá-me a inocência dos animais, para que eu possa beber nesta manhã a harmonia e a força das coisas naturais. Apaguei a máscara vazia e vã da humanidade. Apaguei a vaidade, para que eu me perca e me dissolva na perfeição da manhã. E para que o vento me devolva a parte de mim que vive à beira do jardim que só eu tive. É ou não é belo? É. Depois, porque muitas vezes o que é que nos acontece? Nós não lemos porque temos preguiça. Quantas vezes isso sucede? Então, António Correia de Oliveira, resolvi trazer aqui um poema da preguiça, que é realmente qualquer coisa que nos faz rir, que nos diverte, mas que, no fundo, se nós lermos nas entrelinhas o que lá está escrito e aquilo que nos quer transmitir a cada um de nós, temos aqui uma grande lição. Preguiça. Preguiça ainda de peito, muito custou a criar. Quase que morreu de fome, com preguiça de mamar. Preguiça já crescidinha, quando por seu pé andava. Não era andar, mas parecia que toda ela se espreguiçava. Preguiça foi a lição. Ler, escrever e contar. Deixava a memória em casa com preguiça de elevar. Preguiça foi confessar-se. Fez exame de consciência? Não fiz, meu padre, mas faço. Amanhã tenha paciência. Preguiça aprendeu costura, mas sempre que costurava, só para não pôr o dedal, sempre os seus dedos picava. A mãe ralhou à preguiça, porque senão penteara. Torna-lhe ela: há quantos dias é que a mãe não lava a cara? Preguiça morta de sono, quase de sono morria, só para não fechar os olhos, quantas noites não dormia. A preguiça, muito a custo, fez a cama e se deitou, para não mais a fazer, nunca mais se levantou. A preguiça abria a boca, coisa em que ela era mais certa, mas depois, para não fechar, ficou sempre de boca aberta. A preguiça e o desmazelo juntaram-se em casamento, levando os dois em bondote, uma mão cheia de vento. Preguiça teve dois filhos. Oh, que santa geração! A mais velha, Dona Fome. O mais novo, Dom Ladrão. Quando a preguiça morrer, até o Monte Maninho, até Fraguedos da Serra, darão rosas, pão e vinho. E este é um poema sobre a preguiça de António Correia da Oliveira, um poeta nascido em 1878 e falecido em 1960. Quantas vezes a preguiça é o nosso maior inimigo? Não pego no livro porque não me apetece. Oh, vai-me dar o sono. Não vou ler. Mas se pegássemos no livro e se o lêssemos, se calhar tínhamos um bom dia. E do Walt Whitman deixo exatamente um poema que tem por título Bom Dia. Não deixes que termine o dia sem teres crescido um pouco, sem teres sido feliz, sem teres aumentado os teus sonhos. Não te deixes vencer pelo desalento. Não permitas que alguém retire o direito de te expressares que é quase um defeito. Não abandones as ânsias de fazer da tua vida algo extraordinário. Não deixes de acreditar que as palavras e a poesia podem mudar o mundo. Aconteça o que acontecer, a nossa essência ficará intacta. Somos seres cheios de paixão. A vida é deserto e oásis. Derruba-nos, ensina-nos, converte-nos em protagonistas da nossa própria história. Ainda que o vento sopre contra, a poderosa obra continua. Tu podes tocar uma estrofe. Não deixes nunca de sonhar, porque os sonhos tornam o homem livre. E para terminarmos este espaço de leitura com boa companhia, na companhia da poesia, e como já disse, toda a gente que já me tem ouvido várias vezes e em vários programas sabe que eu sou uma amante incondicional da poesia, deixo com todos o poema que eu escrevi para o Dia Mundial da Poesia, mas dedicado ao Pai. Pai, aquele que é teu progenitor, que te ama de forma diferente, aquele que te vê com muito amor, um amor nem sempre facilmente revelado, permanecendo fora da forma convencional, mas alguém sempre preocupado com o que te possa suceder de mal. Pai, era em tempos idos fonte de sustentação da família, sustentação que a mãe governava no equilíbrio para a vida prosperar. Pai com tarefa de angariar, mãe com tarefa de administrar o pouco que, ou muito que havia. E assim era a azáfama do dia a dia. Os tempos evoluíram. E que evolução tão grande sucedeu! Que grandes transformações familiares a sociedade nos acarretou. Mas pai é sempre pai. E aí nada mudou. E por hoje, neste espaço da leitura, uma boa companhia, ficamos com estas sugestões literárias destes autores de poesia. Não eu, claro que eu não tenho o livro editado, mas vou deixando aqui umas coisas de quando em quando. Mas os outros autores que eu li, a Sofia de Bel Breira, o Walt Whitman, o António Correia de Oliveira e outras sugestões que deixei, para quem não gosta muito de ler, pegar num livro de poesia ou apenas e simplesmente pegar num jornal, qualquer coisa, um livro, qualquer coisa que tenha poesia, ler um bocadinho, certamente que vai conseguir despertar em si o gosto pela leitura. Tenham boas leituras, uma excelente Páscoa, porque quando eu voltar ao vosso contacto será já depois da Páscoa, uma Páscoa com saúde e que a chegada da primavera nos traga realmente melhores dias a todos os níveis da sociedade, a todos, para nós mesmos, para a nossa intimidade, para a nossa parte psíquica. A primavera é sempre um bom motivo para encararmos a vida com um sorriso nos lábios.
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